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bares se fecharam. Não havia mais criminalidade. Os prostíbulos se fecharam. Os jovens que se encontravam não iam prosperar.

para que possamos despertar para esse assunto e para que o Espírito de Deus desça com fogo e com poder sobre a nossa nação. Que Deus avive o nosso país.

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Te fazemos um trono de louvor, Pai. Toma o teu lugar. Toma o teu lugar. Somos apaixonados por ti, Pai.

diz o seguinte: eu provo, mas eu também aprovo. Você vai sair dessa aprovação com diploma de vencedor. Deus vai dizer o seguinte: eu provei o meu.

vendido pelos seus irmãos. Jogaram José lá na cova, mas Deus viu a humilhação. Porém Deus lhe deu vitória e a ele o abençoou. Deus levou José para o Egito e fez dele o governador. Deus levou José para

crente não envergonha o teu Deus nessa prova, crente. Adora.

Isso que nós estamos vivendo hoje é a concretização de um desses sonhos. E muito, muito mais. Eu sei que o Senhor tem e vem. Porque os sonhos e os planos de Deus, eles jamais se frustrarão. Você também, meu querido. Feche os seus olhos quando o mar estiver agitado. Quando tudo parecer contrário. Feche os olhos. Contemple uma só coisa.

Aplaudam mais forte, porque ele é digno. Só ele é fiel. Ele cumpre todas as suas promessas. E ele prometeu que um dia ele virá nos buscar.

Gostaria de convidar você para viver um momento de adoração, de a sós com Deus. E pense no céu, o teu futuro, o teu lugar, a tua morada. Lá tem algo que o olho do homem nunca viu, que a traça não rói. Lá tem algo reservado só para você. E nós vamos adorar, Deus.

A glória do Senhor está sobre este lugar. Aleluia. Se faz manifestar. Aleluia. Eu vejo chama, chama de fogo, fogo de Deus invadindo cada crente nesse lugar. Olha, há um mistério glorioso aqui nesse lugar, olha. E o meu Deus vai desvendar aqui. É Deus na história. E só o crente espiritual aqui, cheio do poder de Deus, somente esses, é quem entenderá. Carnal não entende não, mas espiritual entende.

uma coisa. Deus não aceita covarde, não. Espírito de Balaão, mas você é um profeta. Entrega tudo, meu irmão. Onde estão os profetas aqui? Você é uma atalaia. Fala o que Deus vai fazer, porque se não profetizar, ó, Jeová cobra de você. A mensagem vem de Deus, preparada lá no céu. Joga fora a mensagem da mesa de Jezabel.

Espírito de Deus, a tua glória está neste lugar.

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E ouvireis de guerra e de rumores de guerra. Olhai, não vos assusteis, porquanto se levantará nação contra nação, reino contra reino, e haverá fome, pestes e terremotos em vários lugares, pois todas essas coisas são princípios de dores. Quando já os ramos se tornarem tenros e brotarem folhas, sabei que está próximo o verão. E em verdade vos digo que não passará esta geração sem que todas essas coisas aconteçam. E o evangelho do reino será pregado em todo o mundo, em testemunho a todas as gentes, e então virá o fim.

Você pode estar orando pelo seu irmão nesse momento? Ministra a unção de Deus sobre a vida dele. Eu não sei o que você está precisando receber, mas Deus sabe.

E Ele quer transformar o quadro negativo da sua vida em bênção. Ele quer transformar a maldição em bênção. Ministre sobre a vida da sua família, sobre o seu trabalho, sobre a sua casa. Creia que Deus é poderoso para fazer um milagre. Você tem ansiado por águas, tem buscado por águas. Mas Deus é o teu ajudador. Aleluia, Pai. Glória ao teu nome, Senhor. Glória ao teu nome, Jesus. Oh, Senhor. Visita, Pai, os nossos corações, Pai. Aquilo que precisa ser modificado, aquilo que precisa ser transformado, Senhor. Faz conforme a tua vontade, Senhor. Conforme o teu querer, Pai. Para a honra e glória do teu nome, Senhor. Aleluia, Pai. Glória ao nome do Senhor Jesus. Deus está nesse lugar para te abençoar, querido.

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Um bom dia com a doce paz do Senhor Jesus. Estamos aqui mais uma vez. Momentos com Deus, sou Marli Tis. Estamos aqui para fazer o IDE e a vontade do Pai Celestial. Já quero começar agradecendo esse Deus, né, maravilhoso. E você que já está na Via Rádio, você que já está pelo Facebook escutando, né, a rádio, né, Essência Gospel, já vamos estar adorando esse Deus, louvando e agradecendo

porque ele é merecedor de toda a honra e toda a glória. Senhor Jesus, estamos aqui, Pai, e somos dependentes de Ti, meu Deus. Neste momento, Senhor Jesus, eu coloco e suplico a Tua infinita misericórdia, Teu socorro, que o Senhor possa nos abençoar de uma maneira gloriosa, Pai, nessa programação, Pai, abençoando os louvores, a palavra, abençoando vidas, Pai, que essa programação possa ser encontrado vidas, corações, que a palavra possa chegar, possa ser um alimento, possa ser uma libertação e que possa falar no mais profundo do ser humano, Papai. Oh, grande Deus, sabemos que só a Tua palavra pode nos libertar de toda a afronta do inimigo, Pai. Deus, fica conosco nesta manhã, Senhor Jesus, e que nós possamos, Pai, estar a cada dia mais e mais na Tua presença, Senhor Jesus. Pai, que vida seja tocada pelo Espírito Santo neste momento. Em nome do Pai, do Filho e do Espírito Santo de Deus. Já quero aqui também ler a palavra do Senhor, que se encontra em Salmos, 121. Palavra do Senhor, que se encontra em Salmo 121, diz assim: olhas para o monte e pergunto, de onde virá o meu socorro? O meu socorro vem do Senhor Deus, que fez o céu e a terra. E Ele é o seu protetor, está sempre em alerta, não deixa que você caia. O protetor do povo de Israel nunca dorme nem cochila. O Senhor guardará você e Ele está sempre a seu lado para protegê-lo. O sol não lhe fará mal de dia, nem a lua de noite. E o Senhor guardará você de todo perigo. E Ele protegerá a sua vida, Ele guardará quando você for e quando voltar agora e sempre. Então, você que ainda, né, não teve tempo de ler a palavra do Senhor, mas você escutou essa palavra, né? Não importa, você pode estar caminhando, você pode estar trabalhando, mas orando a Deus, falando: Senhor, guarda a minha ida, a minha volta, né? Se você está saindo para uma viagem, que o Senhor ora para que o Senhor abençoe a sua viagem. Se você está saindo para o seu trabalho, ora para que Deus abençoe o seu trabalho. Nós sabemos que só Deus contempla nosso andar, nosso levantar, nosso dia. Somente Ele. Ele conhece você o mais profundo. E Ele pode nos abençoar de uma maneira gloriosa. Então, eu convido a você a meditar nessa palavra, né, do Salmo 121, que Deus diz, né, que Ele é o nosso socorro, né, Deus, Ele é o nosso socorro. E somente Ele que está olhando, né, de onde virá o meu socorro vem de Deus, que fez o céu e a terra. E Ele é o nosso protetor, está sempre em alerta. O nosso Deus, Ele não dorme, né? Não importa, Ele está nos protegendo de dia, de noite. Não tem hora para que Ele não esteja sempre com as suas mãos estendidas, né? Com a sua mão protetora, nós guardando e livrando. Já vamos começar aí com louvor, né? Agradecendo esse Deus. E já quero estar oferecendo para todos aqueles que estão ligadinhos conosco nesta manhã, aqueles que amam escutar rádio. Por quê? Porque tem louvores, tem oração, tem palavra, né? Já quero aqui também passar, né, o meu número de WhatsApp, aqueles que querem que eu continue orando,
né? Tem

muitas pessoas que têm pedido oração e eu sei que Deus tem agido de uma maneira gloriosa, né? Então, você que está ligadinho e você quer meu número, é 48-84-17-50-67. Né? Às vezes você está precisando de oração para sua família, né? E para alguém, para uma pessoa especial que você ama. E você, nós sabemos que quanto mais pessoas estiver orando, intercedendo, né? A bênção, ela vem bem mais rápido, né? E eu tenho certeza que o nosso Deus também se agrada quando nós ajudamos o nosso irmão em oração, né? Quando nós ajudamos em oração, as bênçãos também vêm para nós, para nossa família. Então, eu amo estar ajudando em oração. Então, já vamos estar ouvindo aí um louvor. Né? Nosso irmão Wilson vai estar colocando um lindo louvor ali. E nós vamos estar ali escutando e dando aquele glória juntamente, né, com você que está ligadinho conosco nesta manhã.

Jesus, nós não queremos apenas cantar uma música. Nós queremos a tua presença. Toca agora em cada coração cansado, em cada pessoa que sorri por fora, mas por dentro está chorando. Senhor, visita quem perdeu as forças. Abraça quem se sente sozinho. Cura as feridas que ninguém consegue ver. Espírito Santo, vem sobre nós. Enche este lugar. Que toda a alma sinta o amor de Cristo agora. Aleluia. Glória a Deus.

Aleluia! Convida o Espírito Santo para entrar na sua casa, no seu lar, nesse lindo louvor maravilhoso. Então, muitas das vezes, nós temos que acordar, na verdade, todos os dias, né, da manhã, nós acordar e falar: bom dia, Espírito Santo, entre em minha casa, entre no meu lar, entre no lar da minha família, dos meus filhos, né? Porque quando nós convidamos o Espírito Santo, né, para estar, né, juntamente conosco, na nossa casa, nosso lar, isso é contagia de paz, de alegria, né? Tira aquelas preocupações, aqueles pensamentos que não é para nós, né? Então, o inimigo, ele não pode estar onde está a luz. Onde tem luz, as trevas não entram. Então, por isso que é bom sempre nós estar ligadinho, né? Com o Espírito Santo de Deus, ouvindo o louvor, ouvindo a palavra, algo que nós alimenta, né? Não coisas que às vezes entristecem o nosso coração, né? Então, vale a pena a gente estar louvando, vale a pena a gente, né, estar orando, agradecendo, intercedendo, não importa se nós estamos lá, às vezes, lavando roupa, lavando louça, se estamos no sofá, se estamos tomando o nosso cafezinho, nosso chimarrão, mas nós sempre temos que estar ligadinho com o Espírito Santo de Deus. Ali vai o meu bom dia também para nossa irmã Ingrid da Rocha. Ela diz: a paz do Senhor, peço oração, né? Ela está pedindo oração ali pelos seus filhos, Luca, Esther. Sim, glória a Deus, vamos estar orando. Sim, eu tenho certeza que Deus, ele sempre tem o melhor para nossas vidas. Sempre, sempre, sempre o Espírito Santo, é ele que nós, é a resposta, a cura, né, nossas orações. Somente Deus. Ele sim tem resposta, e não importa a longura, não importa a distância. Eu sei que o Espírito Santo de Deus já contemplou, né, o teu coração, né, o que você está pedindo nesta manhã. Pode ter certeza que o nosso Deus, ele já está contemplando. Também a nossa irmã Lenir de Freitas, ela está sempre ligadinha conosco. Vai, meu abração aí para você, Lenir de Freitas, né? Ela sempre, na rádio, ela está sempre ligadinha, escutando a programação, né, ouvindo os louvores aí. Glória a Deus, aleluia. Como eu estava lendo ali, né, a palavra do Senhor no Salmo 121, né, Deus

falando conosco, né, que é Ele, de onde vem o nosso socorro? Nosso socorro só Deus pode contemplar, né, só Deus, Ele, e para Ele não existe, né, distância para o nosso Deus. Então, o nosso socorro só vem dEle, né, glória a Deus, aleluia. Só Deus pode contemplar, né, só Deus, Ele, e para Ele não existe, né, distância para o nosso Deus. Então, o nosso socorro só vem dEle, né, glória a Deus, aleluia. Também já quero estar lendo aqui a palavra do Senhor que se encontra aqui em João 14, versículo 15, diz assim: Jesus, se você me ama, se você me ama, Jesus falando, né, continuou falando, né, conosco, no caso, se vocês me amam e obedecem os meus mandamentos, eu pedirei ao Pai e Ele dará outro auxiliador, o Espírito em verdade, para ficar com vocês para sempre. E o mundo não pode receber esse Espírito, porque não pode ver e conhecê-lo. Mas você conhece, porque Ele está com você e viverá com você. Olha só que palavra maravilhosa, né? Deus falando conosco, né? Que as pessoas que não busca Deus em oração, pessoas que não quer nem, não tá nem aí para ter aquela intimidade com o Espírito Santo de Deus, pessoas que não intercedem um pelos outros, pessoas que estão sempre somente naquele mundinho deles, né? Às vezes até faz aquela oração, mas o pensamento está desligado de Deus. Então, o Espírito Santo, ele só pode ter intimidade com nós quando nós também temos intimidade com o Espírito Santo de Deus. Olha só a palavra do Senhor. Jesus continuou a dizer para nós: se vocês me amam e obedecem os meus mandamentos, eu pedirei ao Pai que lhe dará outro auxiliador, que é o Espírito Santo de Deus. Em verdade, para falar, ficar com vocês para sempre. Então, é isso aí, é isso que eu falo, é isso que eu falo para mim mesmo, né? Às vezes, quando vem aqueles pensamentos, às vezes, porque nós não temos livre. Você não pode falar que você está livre, né, dos ataques do inimigo, porque o inimigo ele está por derredor esperando uma brecha. E muitas das vezes, né, não é, às vezes a gente pensa assim, não, isso comigo não acontece. Acontece sim, porque às vezes nós falamos coisa que não era para falar, dizemos coisa que não é para dizer, e isso acontece muito, né? Entristece o Espírito Santo de Deus. E para isso não acontecer, o que, que nós temos que vigiar? O que nós soltamos, falamos, com quem falamos, para quem falamos da nossa vida, né? Então, fica aí, né? Essa palavra, né, no teu coração, Deus falando, né, que ele intercede por nós, né, pelo Espírito Santo, para nós auxiliar naquilo que nós estamos pedindo, naquilo que nós estamos buscando, né, nesta manhã. Quero dizer para vocês que eu faço parte ali da Igreja Moriá e você é o nosso convidado para estar ali conosco, ali na Moção Moriá, fica ali na Rua Brecha, Rua Júlio Brecha, número 887, na região de Três Lagoas, mas fica no Jardim Dourado, né? Temos culto ali todas as quarta-feira, a partir das 15 horas, né? Tarde da Benção. E também na sexta-feira, Libertação, a partir das 7h30 da noite. E também no domingo, culto da família ali com o pastor João da Paz, com a pastora Eliane, né? Um casal que Deus tem agraciado muito, né? Através da sua palavra, né? São pessoas que são ferramenta ali do Espírito Santo ali naquele lugar. Pessoas que têm ido ali, recebido a cura. Pessoas que têm sido abençoado, né, na presença ali, recebido grandes milagres, né, do Senhor Jesus. Então, você é o nosso convidado. E também ali no

Curuí, na Rua Matilde, 657, ali com o pastor Marciano, Tatiane, né? E também juntamente com a pastora Eliane. Ali tem culto também na segunda-feira, tarde da benção, terça-feira, quinta-feira e domingo, né? Quinta-feira à noite, né? A partir das 7h30 e no domingo também, a partir das 7h da noite. Então, você vai, né? Você que às vezes acha um pouquinho longe, né? Para vir ali no Jardim Dourado, também tem no Tucuruí, né? Que fica ali na região de Três Lagoas. E você é o nosso convidado, né? Tenho certeza que não há longura, né? Quando a pessoa quer ir de encontro com a benção, né? Se sentir bem, eu tenho certeza que não tem coisa melhor do que a gente estar na casa do Pai e temos que se sentir bem, né? Quando nós se sentimos bem, nós saímos dali abençoados, porque muitas das vezes a gente está num lugar, mas quando você não é o teu lugar ali, que você não deu certo, você, né, não se sentiu bem, não adianta. Então, nós temos que estar no lugar certo, na casa do Pai, onde nós podemos se sentir filho e família, né? É isso que eu sempre falo, igreja é família. Você tem que ir lá e se sentir que está com a família do papai, né? Todo mundo unido numa só voz, numa só louvor, né? Já vamos estar escutando mais um lindo louvor aí. E eu tenho certeza que Deus vai falar com você através também desse louvor. Amém!

Glória a Deus, aleluia, eu cuido de ti, né? Lindo louvor, né? Deus falando, eu cuido de ti. E pode ter certeza que esse Deus, ele cuida sim, porque o nosso Deus é ele que nos criou, né? E então, Deus, ele é pai. E qual é o pai que não cuida dos seus filhos, né? Já quero mandar meu abração ali pro povo ali de Troncalquato, ali pro Itamar, né? Sua esposa Patrícia. Também meu abração ali para Mara, seu esposo, sua família. E também ali para a missionária Fátima, né? A missionária Fátima, seu esposo Iraci, né? É, seu esposo, o pastor Iraci, que Deus abençoe grandemente, né? Suas vidas. Mas a irmã Fátima ali, né, com as suas mulheres guerreiras, que estão sempre ajudando ela ali, as irmãs do circo de oração, né? Estão sempre ligadinho conosco, né? Que Deus possa abençoar de uma maneira gloriosa ali suas vidas, né? E cada pessoa, né, que estão sempre ligadinho conosco, que gosta de ouvir, né, o louvor, a palavra, então também, né, minha gratidão, né, por você que está junto conosco nesta manhã. Também quero agradecer aqui o pastor José, né, que esteve conosco, esteve aqui sexta-feira passada, né, o pastor José, que Deus possa abençoar grandemente sua vida, né, estava aqui ministrando a palavra do Senhor, né, e foi benção, glória a Deus. Também vai minha abração ali para o meu esposo Irno, né, que está ligadinho conosco, está trabalhando, mas está ligadinho, né, que benção, maravilha. E assim vai meu abração para todos os motoristas, porque nós sabemos que tem bastante pessoas que gostam de estar ligadinho na rádio, escutando louvor, trabalhando ali com o seu Uber, taxista, né? Pessoas que estão viajando, mas ele está ligadinho na rádio, né? Gosta de escutar a palavra e já vai orando junto conosco e dando aquele glória. Então, que Deus possa abençoar de uma maneira gloriosa. E também quero mandar meu abração ali para a Michele de Freitas, ali em Santa Catarina, né? Que também sempre está ligadinha. Às vezes ela não está neste momento, mas daqui a pouquinho ela liga a live e escuta ali e dá glória também para o nosso Deus, né? E é só gratidão, só gratidão. 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
0: É isso aí, melhor preço da cidade. Já quero estar lendo a palavra do Senhor, aqui um versículo, né? Da palavra do Senhor que se encontra aqui em Mateus 15, a partir do 29, Jesus diz assim: Jesus saiu dali e foi até ao longo da Galileia, depois subiu ao monte, sentou-se ali e foram até Jesus grandes multidões, levando as pessoas aleijados, coxos, cegos, mudos e muito mais outros doentes, que era colocado aos seus pés, e ele curou a todos. O povo ficou admirado quando viu que o mundo, que os mudos falava, aleijados estava curado, os coxos, e dava aos cegos, enxergava, e todo o povo louvou ao Deus de Israel. É esse Deus de Israel que eu estou falando, né, nesta manhã com vocês. Esse Deus de Israel que curou muitas pessoas. E aquelas pessoas ficou tão admirado porque não foi pouca gente, né? Aqui a palavra do Senhor está falando que foi muita gente, né? Foi um povo muito grande ali e pessoas que viram, né, Jesus curar. E pessoas que foi curado, pessoas que não enxergava começou a enxergar, pessoas que estava aleijado começou a andar, né, largando suas muletas. E Jesus, ele começou, sabe, fazer aquela cura divina para aquele povo, né, que precisava, né, do nosso Deus, aquele povo que precisava realmente, né, de milagres. Porque tem coisas que é só Deus, tem milagre que é só Deus, só o nosso Deus. Então, eu quero dizer para você nesta manhã, né? Fica com essa palavra aqui em Mateus, né? Mateus 15, o 29, Jesus falando, né, de cura. Jesus saiu dali e foi até ao longo da Galileia, depois subiu ao monte e sentou ali em forma até Jesus, né, a grande multidão que se assentaram todos, né? Porque você vê que naquele tempo, né, Deus não está falando assim que foram num templo, né? Eles foram uma grande multidão, né? E foram se achegando, se assentando, né? E esse povo, eles ficaram muito admirados, né? Porque eram muitas pessoas vendo o que Deus estava fazendo. Porque tem pessoas que ele somente se ele vê, né? Ele tem que ver, né? É o que Deus faz. Mas o nosso Deus, ele não precisa de nada disso, né? Quando Deus quer curar, ele cura, né? Independente de tudo, esse é o nosso Deus e continua sendo Deus, né? Maravilha, né? A gente fica tão feliz, né, quando você vê uma pessoa testemunhar, né, a grandiosidade do nosso Deus, né? Quando a pessoa recebe, né, uma cura, uma bênção, nós temos que testificar, né, falar da grandeza, né, do que Deus fez na nossa vida. Então eu quero dizer para você nesta manhã, né, sempre que você receber algo da parte do Senhor, não fica só para você, porque a alegria maior é quando nós compartilhamos, né, com outras pessoas, às vezes que estão passando pela mesma dor, pela mesma situação,

Isso acrescenta, né? Acrescenta a fé da pessoa, né? Vale a pena nós interceder e falar, né, da como é o nosso Deus maravilhoso, o Deus de Israel, né? Que fez muitos e muitos e muitos milagres, e só ele. E além do milagre, que eu sempre falo, né, é a grandeza maior, é a nossa salvação, porque aqui tudo é passageiro, né? Aqui tudo vai ficar. Então, que vale a pena nós estar sempre totalmente a nossa vida direcionado para o nosso Deus, né? Porque aqui tudo é passageiro, mas no céu não. Lá está a grandeza, né? Que é a nossa salvação internamente, né? Internamente a nossa salvação. Também já quero mandar meu abração ali para Michele, né? Novamente, né? Que ela está dizendo a paz do Senhor, bom dia a todos, né? Que Deus abençoe grandemente sua vida, seu lar. E daqui a pouquinho vamos estar escutando aquela moda gauchesca ali, né? Quero mandar meu abração ali para o meu paizinho, minha mãezinha, que estão sempre com o radinho deles ligado ali. E o meu pai, ele gosta muito de música gaúcha, gaudéria, né? Claro que todos que ele escuta e louva são evangélica, né? Pertence para o nosso Deus o louvor dele. Mas é tão lindo ver os dois, né? Meu pai já com 86 anos, minha mãe com 81, eles oram pela família, eles louvam, né? E tem ajudado muitas pessoas em oração ali, meu paizinho e minha mãezinha. Então vale a pena, quero dizer que eu amo muito eles, né? Que Deus abençoe grandemente. Então já vamos escutar aquela moda gaudéria ali, né? Que é especialmente para todos os gaudérios e também para aqueles que curtem.

Glória, isso aí mesmo, né? Deus é maravilhoso. Daqui a pouquinho já vamos estar ouvindo mais um lindo louvor aí, e eu quero oferecer ali para as irmãs do Circo de Oração, né, ali do Jardim Dourado, né? As nossas irmãs amadas ali do Circo de Oração. Está ouvindo mais um lindo louvor aí, e eu quero oferecer ali para as irmãs do Circo de Oração, né, ali do Jardim Dourado, né? As nossas irmãs amadas ali do Circo de Oração. E também já quero oferecer, né, para todos que estão ligadinhos conosco, também para as irmãs ali do Troncal 4, né? Que a missionária Fátima falou que elas sempre estão ouvindo. Então eu quero mandar ali um lindo louvor ali, né, para todas as irmãs do Circo de Oração ali, que gostam de tal e sempre estão orando por mim, né, pela minha pessoa. Eu agradeço também e sou muito carente de oração, né? Todos nós temos. Então já vamos estar ouvindo mais um louvor, depois já vamos para a palavra do Senhor Jesus, né? E também já quero oferecer esse louvor para Michele, né? Ela também cuida ali de um grande, grandioso ali, as irmãs do Circo de Oração. Ela está sempre ali, ela é a mestre, né, dos louvor. E Deus tem usado ela ali tremendamente, né? E a gente sabe que não é fácil, né? As irmãs, quando elas estão na frente de um trabalho. Então, já quero estar também oferecendo ali. E vamos também estar orando, né? Com certeza. E eu tenho certeza que vai ser bênção do Senhor Jesus. Então, já ofereço aí esse louvor, né? Para todas as irmãs do Circo de Oração. E também para as irmãs ali de São Alberto, que sempre estão ligadinho conosco, né? Vai meu abração. E a todos aqueles que estão, né, escutando na Essência Gospel nesta manhã, né? Então já vai também para você.

você está amando estar na presença de Deus, fazendo algo assim, é maravilhoso. O tempo passa rapidinho. Já quero entrar na palavra do Senhor, que é, fica aqui em 1 Reis, versículos 19, a partir do versículo 1, diz assim a palavra do Senhor. Ao rei Acabe, contou as suas... profeta Elias, né? Ao rei Acabe contou a sua esposa Jezebel tudo o que Elias havia feito e como havia matado a espada todos os profetas de Baal. E aí ela mandou uma mensagem, um mensageiro a Elias com o seguinte recado: que os deuses matasse ela, se até no dia seguinte, esta mesma hora, eu não fizer com você o mesmo que você fez com o profeta. E Elias ficou com medo e para se salvar a vida, fugiu com seus ajudantes para a cidade de Berseba, que ficava aí na região de Judá, e deixou ali os seus ajudantes e foi para o deserto. E mandou e andando o dia inteiro aí, parou e se assentou à sombra em uma árvore. E teve vontade de morrer, então orou assim. E chegou ao Senhor Deus e chorou a Deus. E agora com a minha vida eu sou um fracasso como foi os meus antepassados. E Elias deitou debaixo da árvore, caiu no sono de repente, e o anjo tocou nele e disse: levante. Glória a Deus. Essa palavra Deus falou comigo muito. Essa semana eu estava buscando uma palavra, né, orando, porque eu sempre gosto de buscar a palavra que, enquanto Deus não fala comigo, eu sou uma pessoa que eu quero que Deus, né, revela a sua palavra para nós. Porque eu sei que a gente que está, né, na frente de um trabalho, não é fácil. Não é a nossa vontade, não é o meu querer. E muitas das vezes Deus tem os seus meios, né, de falar conosco o que Ele quer, qual a palavra que Ele queria que eu trazia nesta manhã. Por quê? Porque Deus conhece vidas e Deus quer que pessoas escutem nessa palavra. Então, eu passei por um processo essa semana, né? E eu sei que eu precisava realmente de ajuda. Eu entrei num conflito espiritual e eu precisava de uma resposta. E até eu quero muito agradecer, né, a pastora Kelly de Santa Catarina. E muitas das vezes nós queremos que ouvir algo que eu quero e não o que Deus quer falar conosco, né? E esta semana foi assim comigo, sabe? Deus falou o que Ele queria falar comigo. Não é o que eu queria ouvir, mas o que eu precisava ouvir, né? E muitas das vezes nós queremos entrar para a caverna. Então, a gente sabe que Elias, ele foi um profeta que ele falou: ó, para, né? Vai parar tantos anos

que quando Elias fica, né, com medo, quando ela diz, olha, até amanhã, né, se eu não acabar com você, eu quero que a Baal me acabe com a minha vida. Se eu não acabar com a tua vida, profeta Elias. E Elias ficou com medo. Elias sentiu medo, Elias entrou para a caverna. Ele correu, né, deixou seus amigos, né, levou os amigos dele até uma altura e falou, olha, agora eu quero que vocês, né, vão para outro lugar. E ele, o que, que ele queria? Ele queria o deserto. Então Elias, ele foi para o deserto, ele entrou na caverna. E muitas vezes acontece com nós. Às vezes nós queremos entrar na caverna, queremos o deserto, queremos ficar sozinho com os nossos pensamentos e não queremos de jeito nenhum, né? Ou, é tipo, às vezes Deus usa as pessoas para falar conosco, mas o que, que nós pensamos? Né? Não é isso que eu queria ouvir, eu quero a resposta que eu quero. Então, o profeta Elias, né? Ele estava nesse deserto e ele não queria sair da caverna de jeito nenhum. O profeta Elias, ele queria ficar sozinho porque ele entrou em depressão, ele ficou deprimido, ficou com medo, porque assim, ó, o inimigo, ele conhece a nossa fraqueza. O inimigo, ele conhece a nossa fraqueza. E muitas das vezes, nós não entendemos o que está acontecendo conosco, por que está acontecendo conosco, né? E isso eu ouvi, né, da pastora Kelly, né, de Santa Catarina, ela falando comigo, né, e me aconselhando, mas ela sendo usada pelo Espírito Santo de Deus. Que muitas das vezes nós precisamos ouvir o que Deus está querendo falar conosco, e não aquilo que eu estou querendo ouvir. Porque assim eu não fico liberta daqueles pensamentos, né? O inimigo cada vez ele vai ganhando mais força conosco. E quando nós deixamos, né, que Deus fala conosco, que a gente ouviu a voz do Espírito Santo, quando você dá lado para, né, a voz do Espírito Santo, assim como também, né, Elias, né, Deus enviou o anjo dele ali, né? Ele não estava sozinho, porque muitas das vezes você pensa, não, agora eu estou sozinha, a minha estrutura está acabada, o que eu fiz já acabou, não dá mais, não quero mais. E assim aconteceu com Elias. Elias, ele pediu para morrer, ele falou, Deus, me mata, né? Eu não quero que a Jezebel venha aqui e acabe comigo, me leva, Senhor. Me leva contigo, me tira dessa angústia, me tira dessa agonia, Senhor. Então, Deus, ele fala, né? Deus usa o anjo dele ali, né? Deus usa o anjo. Porque olha se a palavra do Senhor fala. Andando em um dia inteiro, e parou e assentou numa sombra e numa árvore. E teve vontade de morrer. Então, orou assim. E chegou ao Senhor, Deus... acabou agora com a minha vida, eu sou um fracasso. Ele se sentiu fracassado de tudo que ele tinha feito. E muitas vezes é assim que acontece conosco, nós se sentimos fracassado, né? Não dá mais, não quero mais, não é assim, né? E o nosso Deus, ele conhecia o mais profundo de Elias, né? Porque Elias foi um homem grandioso nas mãos do Senhor. E assim somos nós. Nós somos filhos, nós somos grandiosa para o nosso Deus. Quando nós estamos, né, na presença, buscando ao Senhor, intercedendo, né? Porque às vezes, no momento que nós achamos que Deus não está vendo, que Deus não está enxergando, que não estamos tendo resultado, que não está acontecendo, Deus está contemplando tudo. Ele está ali olhando, né? E vendo tudo o que está acontecendo conosco. Então, Deus, ele manda alimento ali, né, para o Elias, né, e falou, Elias, se alimenta, fica forte, né, você precisa caminhar, você precisa fazer mais algo para mim ainda, você não vai morrer não, Elias, né. Então, o anjo do Senhor ali, ele pega, né, e dá o alimento ali, o pão, né, a água, alimenta Elias. E Deus fala, né, que

0: Elias, ele precisa ir mais além ainda. Elias, ele tinha ainda uma tarefa para o Senhor, ele tinha que ungir ainda vários pastores, né, que ia se levantar através de Elias. Não era o momento dele morrer, não era o momento dele se sentir acabado. E assim somos nós, tudo é o momento certo de Deus na nossa vida. Né? Por isso que às vezes nós passamos aqueles conflitos, porque o inimigo ele quer tirar a nossa atenção, fazer nós pensar diferente, pensar que Deus não está conosco, pensar que Deus não está cuidando, que Deus não está no controle, né? Mas Deus ele está no controle sim da nossa vida, de tudo que nós pedir, com fé, o nosso Deus vai receber as nossas orações. Então, nesta manhã, eu já quero convidar você, né, que está comigo nessa live, você que tem fé, né, você que crê, né, que Deus vai te responder neste momento, eu quero orar com você, eu convido a você, a nós a orar, né, e eu tenho certeza que o nosso Deus, ele vai ir de encontro, sim, com aquela família, com aquele lar, com aquele filho, né, com aquela filha, né, ele vai entrar com sua providência, sim. Senhor Jesus, neste momento, Pai, aquilo que não pude falar, Senhor, mas que o Senhor continua falando, dando sabedoria, que a voz do Espírito Santo continue falando no coração dessas pessoas, que estiver até aqui comigo, Senhor. E aquelas pessoas que ainda vão entrar na live, que o Espírito Santo de Deus possa também falar no coração dessas pessoas, que o Espírito Santo de Deus possa ir de encontro naquela resposta. Pai, aquela pessoa que está enferma, que alcance a cura agora, em nome do Senhor Jesus. Aquela pessoa, Pai, que está deprimida, com depressão, aqueles pensamentos, Pai, arranca aqueles pensamentos, Pai, de derrota, arranca aqueles pensamentos, Pai, que entristece o coração, aquilo que não é de ti, da tua vontade, Pai, seja arrancado agora, Senhor Jesus, entre com providência divina, Pai, em cada lar, em cada família, Pai, Deus, aquela pessoa, Pai, que está orando, aquela pessoa que está intercedendo, Senhor, ela está crendo na tua resposta, Espírito Santo de Deus. Ô, Papai querido, assim eu te agradeço, meu Deus, nesta manhã, Senhor Jesus. Fica conosco, Deus. Abençoa eu, Senhor Jesus, abençoa a minha família e todos meus familiares, meu paizinho e minha mãezinha. Abençoa em nome do Senhor Jesus. Pai, fica conosco, meu Deus. Continua abençoando, Pai, essa programação. Senhor, a cada um que sentar nessa cadeira, Pai, que seja porta-voz também do Espírito Santo de Deus nesta manhã. E assim eu te agradeço em nome do Pai, do Filho e do Espírito Santo de Deus. Vai meu abração, te agradeço de coração você que ficou, né, até agora conosco, você que me recebeu em sua casa, né, não importa o lugar, né, que às vezes muitas pessoas, né, no seu carro, que está com o carro ligadinho na rádio, na sua loja, né, aonde, né, não importa o momento, mas tiramos junto esse momento com Deus, né, de oração e de louvor. E eu agradeço a Deus pela sua vida, que Deus abençoe grandemente, né? O meu forte abraço, bom final de semana, um bom começo de semana e fica na paz do Senhor Jesus. Se assim Deus nos permitir, sexta-feira estaremos aqui em nome do Senhor Jesus.
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São 10 horas 18 minutinhos. Muito bom dia, gente. Bom dia para você que está sintonizado comigo aqui na nossa estação de rádio 96.7. Já desde já quero agradecer a sua companhia, você que está ligadinho comigo, você que está me dando carona, você que está na sua casa, você que está trabalhando. Muito obrigado. Está começando aí mais uma edição do programa Rap Day aqui na sua estação de rádio. Manhã de sexta-feira, hoje é dia 28 de agosto do ano de 2026. Um clima super top em nossa cidade, 27 graus em nossa cidade. Bom demais, né? Quero mandar um abração já pro Dr. Luciano. Ô, Dr. Luciano, um abraço, tá ligadinho comigo, hein? Bom, pra você que tá ligadinho comigo, ó, quero agradecer. Tava aí ligadinho com a irmã Marli, né? Você tava sintonizado com a irmã Marli, né, Rádio Cael? Abração pra Rádio Cael. Pra irmã Vera Lúcia. Pra você que tá aí ligadinho comigo, tá bom? 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

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Um abração pro meu mano Adalto, meu chefe, o Adalton do Chicken Pizza, tá bom? Bom, já falei demais, daqui a pouco a gente vai ter uma entrevista muito top aqui. A gente vai escutar um louvor. O pai nunca se ausenta com o João. Aumenta o volume do seu rádio. O programa Happy Day está no ar.

João de Barro, o pai nunca se ausenta. Bom, gente, você que está sintonizado comigo, você está aí na 96.7, o nosso estúdio hoje. Nosso estúdio hoje está lotado aqui, gente. Tem gente bonita aqui. Deu uma melhorada aqui no estúdio, só tem um homem feio aqui, eu, né? Aí chegou um monte de gente bonita aqui, aí deu uma melhoradinha aqui no nosso estúdio. Bom, gente, o seguinte, hoje nós vamos entrevistar a Dona Inês da Saúde. Isso, a gente vai entrevistar a Dona Inês da Saúde. Ela é candidata a deputada estadual. Já tem uma história bem grande aqui na nossa cidade. E hoje está concorrendo a uma vaga como deputado estadual em nossa cidade. Quero lembrar você, gente, eu quero lembrar você, você que tá ligadinho comigo aí. Choveu de deputados federais e estaduais em nossa cidade. O pessoal tá vindo de caminhão com dinheiro aí. Hein, é o seguinte. Lembre-se que o deputado estadual, o deputado federal, ele traz recursos para a cidade dele, tá bom? Ele traz recursos para a cidade dele. Então, deputados estaduais, federais, que chegarem na nossa cidade pedindo o seu voto, você tem que pensar muito bem, porque todo voto que ele vai levar lá para a cidade dele, tá bom? Todo voto que ele conseguir aqui na cidade de Foz do Iguaçu, ele leva para a cidade dele. Todo projeto que ele for fazer, ele vai levar projeto para a cidade dele. Nós estamos aqui já há muitos anos já passando por esse problema. Gostaria muito que você se conscientizasse sobre essa situação. Deputados federais, deputados estaduais entram em nossa cidade, levam 30, 35 mil, às vezes até 40 mil votos para a cidade deles. Os projetos eles levam para a cidade deles. E depois eles mandam os trocadinhos aqui para a cidade aqui para alguns projetos. E nós sofremos aqui em nossa cidade por causa disso. Então você que está sintonizado comigo, preste bem atenção. Tá bom? Nós vamos votar, mas pense bem. Deputado federal, deputado estadual, tem que ser da sua cidade. Você mora onde? Você mora em Foz do Iguaçu? Então tem que ser aqui nessa cidade aqui. Tá bom? Você me entendeu? Imagina o prefeito de Cascavel vir aqui pedir voto e você votar nele, ele vai beneficiar lá em Cascavel. É assim que funciona. Tá bom? Deputado estadual em nossa cidade, ele vai até Curitiba buscar recurso. Deputado federal, ele vai até Brasília buscar recurso para a cidade dele. Ele tem que morar em Foz do Iguaçu. Eu achei muito interessante alguns deputados estaduais e federais. Eles têm casa aqui em Foz. Mas eles não moram. Eu tô notando isso já há alguns anos já. Deputados federais têm casa. Você pergunta no Google, pergunta se esse cidadão mora em Foz. Sim, ele tem casa aqui. Não, ele tem casa e está alugada a casa dele. Então ele tem esse argumento de falar que ele tem uma casa aqui nessa cidade aqui, mas ele não mora aqui. Mora lá em Barracão, mora lá em Santo Antônio, mora ali perto de Cascavel, mas não mora em Foz do Iguaçu. E ele vem buscar voto aqui. Ele tem casa aqui nessa cidade. Preste bem atenção nessas pegadinhas, porque é um momento decisivo de você entender que deputados federais e estaduais tem que ter moradia em Foz do Iguaçu, não só ter casa. Eu tenho um amigo meu aqui que está do meu lado aqui, que deve ter casa no Brasil inteiro, mas ele mora aqui em Foz. Tem casa no Rio de Janeiro, tem casa em São Paulo, mas mora em Foz, gente. Então, assim, preste bem atenção nesses deputados aí que vão cair de paraquedas aqui em nossa cidade pedindo seu voto. Então, hoje eu vou conversar com a Dona Inês da Saúde.

0: Dona Inês está aqui na minha frente aqui. Dona Inês tem um histórico já em nossa cidade. A gente vai bater um papo com a Dona Inês. Gostaria que a senhora chegasse bem perto desse microfone, Dona Inês. Quero mandar um alôzão pro Romildo Amaral, pro Eduardo, pro Radicael, pra irmã Priscila, pra Vera. Tem muita gente ligada com a gente aí. Chega bem pertinho desse microfone, Dona Inês, vamos bater um papo. Dona Inês, bom dia, Dona Inês.
1: Bom dia, querido pastor.
0: Tudo bem?
1: Tudo bem, é uma honra estar aqui mais uma vez, né, pela segunda vez no seu programa. Fico bem feliz pelo convite e pela oportunidade de falar um pouquinho da minha história para os ouvintes dessa rádio, que eu sei que tem muitos ouvintes.
0: Dona Inês, saúde. Ah, o seu esposo está bem?
1: Graças a Deus, está bem.
0: Aquele moço bonito lá está bem, então.
1: Está bem.
0: Que bênção de Deus, que bênção. Graças. Seus filhos estão bem?
1: Estão bem. Graças a Deus, todos bem.
0: Fico feliz também, fico muito feliz. Eu me sinto abençoado quando vejo assim famílias abençoadas. Dona Inês, a senhora tem já uma história já bem grande nessa cidade, né?
1: Tenho.
0: Na área da política, na área da saúde. É. Já tem até esse apelido, Dona Inês da Saúde.
1: Exato. Então, eu moro em Foz. Ontem eu estava até relembrando, assim, eu moro em Foz há 44
0: anos. 44 anos já mora.
1: 44 anos, era uma história aqui em Foz do Iguaçu. A minha história, ela vem da... O nome Inês da Saúde, ele vem porque desde os 16 anos eu trabalhei na área da saúde. Eu entrei trabalhar num hospital, em Capanema, um hospital pequeno na época. E de lá para cá eu escolhi cuidar de pessoas, sabe? Então, o Inês da Saúde, ele vem justamente porque eu trabalho na saúde. Eu sempre trabalhei na área da saúde, aqui em Foz do Iguaçu. Então, as pessoas me deram esse nome, Inês da Saúde, justamente por estar cuidando. E assim, um passa para o outro. Ai, a situação na saúde, ela se agrava muitas vezes e as pessoas entram em desespero. Aí um comenta com o outro, procura Inês da Saúde. E assim foi ficando, Inês da Saúde até hoje. E eu uso esse nome porque Inês mesmo ninguém conhece. As pessoas conhecem a Inês da Saúde.
0: A Inês da Saúde, exato, muita gente conhece da cidade, exato, e tal.
1: Aliás, o meu telefone todo mundo tem. Os médicos às vezes passam para os pacientes também, enfim. Eu escolhi cuidar de pessoas.
0: Sim.
1: Sabe? E eu tenho isso como uma missão. E eu entrei para a política, eu não amanheci, acordei e falei, ah, hoje eu vou ser candidata a vereadora. Não, a minha história política, ela foi se construindo aos poucos. E eu fui escolhida por um grupo de pessoas para ser candidata a vereadora na época, sabe? E continuei na caminhada aí por já mais de 20 anos. Na caminhada política aqui em Foz do Iguaçu. Aí eu fui vereadora, prefeita interina, secretaria de saúde, casa civil. Só que, mesmo o período que eu fiquei fora também na gestão, eu nunca deixei de cuidar de pessoas. E por isso está aí o Inês da Saúde.
0: Gente, já tem uma carreira nessa cidade, né? Dona Inês, a senhora mora 44 anos nessa cidade.
1: 44 anos.
0: 44. Aqui que a senhora casou?
1: Numa cidadezinha pequena, só que eu tenho uma história, eu passei por violência doméstica por um período.
0: Ah, Jesus, a senhora tem um testemunho, então.
1: Então eu me separei desse casamento e me casei novamente desse último casamento. Eu tenho uma filha que vai completar 30 anos.
0: Aquele homem bonitão lá que eu conheci lá?
1: Aquele lá.
0: Olha só, que bênção, ele foi o sorteado.
1: Foi. Na verdade, Deus prepara, né? Deus prepara.
0: Verdade.
1: Precisa confiar que Deus sempre tem o melhor para as nossas vidas, hein? A escolha tem que vir dele também.
0: Entrega teu caminho ao Senhor e tudo ele fará. Quando você entrega o teu caminho ao Senhor, quando você caminha nesse caminho, aí as coisas mudam. Quando você força o seu caminho, você pode... A gente fala isso. Aí você se descaminha. Entendeu? No quartel a gente falava assim, que uma perna...

0: perna, ele puxa sempre para um lado. É o lado, do lado direito ou para o lado esquerdo. Então, se não é alguém orientando, você vai virando para a direita, vai puxando, vai puxando, vai puxando. É que nem carro com problema, no, com algum probleminha. Então, é assim. Agora, quando você está no caminho do Senhor, ele não deixa você errar. Nem para a direita, nem para a esquerda. Você fica ali no caminho dele. É assim. Prossiga no caminho do Senhor. Você caminhou, agora está abençoada.
1: É verdade. A gente faz, às vezes a gente faz as escolhas e não é aquilo que o Senhor tem para nós, né? E eu entendo. Hoje não, há mais de 30 anos eu sou cristã. Eu entendi que um caminho para você ter a felicidade mesmo é trilhar nos caminhos do Senhor. Eu entendi. E hoje eu não faço nada. Eu não quero que nada me tire a salvação. Então, eu sou temente ao Senhor. E interessante que essa semana eu ouvi uma frase, foi no domingo, na pregação de domingo, que nós somos obedientes ao Senhor porque nós somos salvos. Não é para ser salvo, é porque nós somos salvos. Já. Por isso que a gente obedece ao Senhor, por prazer de obedecer ao Senhor. Porque não é por temor, e sim por prazer. Então, hoje eu sirvo a Deus e obedeço, entendendo que Cristo morreu por mim, que a salvação veio através de Jesus. Ele pagou um preço e eu sou muito feliz por isso, porque Ele levou os meus pecados na cruz do Calvário. Então eu sou grata a Deus por isso, todos os dias da minha vida, e pela salvação e por Deus ter me tirado do caminho de pecado que eu vivia, né? Porque todos nós temos um caminho, né? E a gente, muitas vezes jovem, nova, não entende, e fizemos as nossas escolhas. Mas Deus foi misericordioso com a minha vida e eu sou tão feliz por isso.
0: Isso, essa é a história de todos que eu conheço praticamente. Essa história de todas as pessoas que eu conheço são assim. Às vezes nós caminhamos os nossos caminhos e dá tudo errado. Exato. A maioria das vezes dá tudo errado. Mas como, quando nós conhecemos o Senhor, aí tudo começa a mudar. Eu tava trazendo uma mensagem ontem, estava falando sobre isso. Tem muita gente que conhece o Senhor, conhece a palavra de Deus, e mesmo assim ainda não caminha no caminho do Senhor. Exato. Eles estão na igreja, eles falam igual crente, eles congregam, cantam na igreja, mas eles não caminham no caminho do Senhor. Então, assim, tão bem mascarados lá. Mas, na verdade, não é que estão mascarados, é eles que estão passando problemas. É eles que passam os problemas depois. Não caminham no caminho do Senhor. Eu vou tocar um louvor aqui e a gente já está voltando, tá bom? Vamos de louvor e a gente já volta já.

0: Gente abençoada, você está sintonizado aqui na nossa estação de rádio a 96.7 FM, tá bom? Eu estou aqui com a Dona Inês da Saúde, e a gente vai bater um papo com ela, mas bem legal mesmo, tá bom? Mas bem legal mesmo. 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

0: 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Bom, gente, vamos continuar a nossa entrevista aqui com a dona Inês. Dona Inês agora, gente, candidata a deputada estadual em nossa cidade. Dona Inês, eu sei que já a cabeça da senhora já está fervendo em projeto, já, né, Dona Inês?
1: É, o que eu vejo, a grande necessidade de a gente ter representante aqui em Foz do Iguaçu. Porque a nossa cidade, ela precisa de representatividade. E seja raiz mesmo, nosso. A gente olha as outras cidades, pastor, tem 3, 4 deputados, sabe? Olha Cascavel, aí você vê a potência que é Cascavel. E Foz do Iguaçu está sempre recebendo uma fatiazinha dos recursos. Então, eu estou focando bastante na questão de votar em candidato de Foz do Iguaçu, para que a gente tenha também representatividade legal, tanto em Curitiba, na Assembleia Legislativa, como em Brasília. Então, a população de Foz do Iguaçu, ela sofre há muitos anos. E quando eu falo do sofrimento, eu vou falar de saúde, até pelo nome, né, Inês da Saúde. Mas você só vai trabalhar para a saúde? Eu vejo que quando você tem saúde, as outras coisas, elas caminham. Mas quando você está doente, você não consegue nem trabalhar. Então, a gente vai cuidar da saúde a princípio, e trazer recursos para poder ajudar a gestão também. Porque a partir do momento que você tem alguém que te represente e que traga os recursos que tem para o nosso município, a cidade ela começa a caminhar melhor. Aí você olha também para a nossa Avenida Brasil, você olha para a nossa cidade, é uma cidade abençoada por Deus, rica. Cataratas, Itaipu, enfim, fronteira. A pessoa vem de fora hoje, ela visita os 3 países no mesmo dia. Mas a gente vê assim que os hotéis, eles ofertam muito lazer, mas a nossa cidade em si, ela não oferta. Então, até a gente fala que os turistas, eles ficam mais dentro dos hotéis hoje, visitam Paraguai e Argentina, e a cidade mesmo, dentro da cidade mesmo, eles não andam. Então a gente precisa fomentar isso também, deixar uma cidade bonita, acolhedora, para que o turista tenha prazer de visitar o centro da cidade, andar pela Avenida Brasil, visitar os comércios, sabe? Então, esse é um sonho antigo meu, revitalização da Avenida Brasil, que os comerciantes tanto pedem, a questão de urbanização, tudo isso é o deputado que traz recurso de fora.
0: Isso.
1: Então, a gente precisa olhar com carinho para isso. Como o pastor falou agora há pouco, pastor Hudson, a respeito dos deputados que vêm de fora e levam voto da nossa cidade. O compromisso deles, muitos eles vêm, a gente vai usar até um termo, eles pagam o voto.

0: E muitos políticos também não têm nem. Não têm nem. Eles não divulgam. Eles não divulgam isso. Justamente para que as pessoas fiquem penduradas neles. E isso acontece dentro da cidade de Foz do Iguaçu, dentro do nosso eleitorado. Então, hoje eu me coloquei à disposição mesmo para disputar, para assumir uma cadeira, né, se assim o povo entender, para poder. Para as pessoas terem uma referência em Foz do Iguaçu. E eu falo, quando eu falo em referência, referência de deputado, referência, deputado estadual, deputado federal, eu falo da referência, mesmo que fora de época de política, porque eu recebo mensagem, às vezes as pessoas falam, ai, Inês, mas é agora? Agora eles estão aparecendo, os candidatos agora se colocam à disposição. E eu sou uma candidata que eu sempre tive à disposição. Eu sempre tive, independente de tempo de política ou não. Eu sempre estive pronta para ajudar as pessoas. Então, por isso que eu coloquei meu nome à disposição. E eu entendi que eu preciso fazer minha parte. E eu só consigo fazer minha parte se eu estiver numa cadeira, representando e tendo realmente poder para as decisões também, sabe? Eu acho que esse é o principal motivo de eu ter me colocado à disposição. E eu também, pastor, eu sofri o ano passado uma queda, fraturei a coluna L2, eu sofri 30 horas numa maca quebrada.
1: Ai, Jesus.
0: Acho que ali foi que virou a chave mesmo de querer de me colocar à disposição, foi ali. Fiquei uma semana sem poder caminhar. 30 horas eu fiquei com muita dor, dependendo de atendimento. E ali eu entendi, eu preciso fazer minha parte. Porque ali os funcionários, eles oferecem o que eles têm. E nós precisamos de pessoas que este, que tem, que sintam na pele realmente e que lutem por nós. E o deputado, ele tem poder para trazer recurso. Quando o pastor falou, a gente recebe um pedacinho, só um pouquinho do que sobra. Realmente Foz do Iguaçu recebe as sobras. Porque quando o deputado vem para cá, ele leva os votos e aí depois ele, próximo da eleição, ele traz mais alguma coisinha para as pessoas lembrarem dele. Só que nós temos muito mais para buscar para o nosso município. A gente tem muitas emendas maiores do que o que vem para nós, sabe? Então, quando eu falo do bolo que tem em Brasília, é um bolo e a gente recebe uma fatia desse bolo só. E quando eu falo do bolo que tem em Curitiba também, né, na Assembleia Legislativa, a gente fala de um valor total e não só de uma parte, que é o que sempre Foz do Iguaçu recebe. Então, nós precisamos estar antenados a isso, entender realmente que a população precisa escolher alguém daqui.
1: Olha, nós temos capacidade para ter pelo menos uns 5 deputados estaduais aqui na nossa cidade.
0: Se a gente fizer, a gente tem, mas se a gente fizer três, está de bom tamanho, né,
1: Nossa!
0: pastor? E que hoje a gente
1: Gente, seria tão.
0: peleja para conseguir e não consegue
1: A
0: fazer,
1: maioria das
0: justamente.
1: pessoas votam para pessoas de fora. Eu não consigo entender isso, Danias. Eu estou falando aqui agora com você, que é ouvinte, que está sintonizado comigo, me dando carona na sua casa. Vai ter gente que vai bater palma na frente da sua casa, vai conversar com você. Ele vai pedir seu voto. E olha, eu vou dizer uma coisa para você. A maioria deles não mora em Foz. Eu falei agora há pouco aqui, em um tom brincando, mas com uma grande realidade. Tem deputados estaduais que têm casa aqui nessa cidade aqui. Mas eles não moram aqui, não. Tem deputado estadual aí que tem casa no centro, casa nas vilas, casa aqui no Morumbi, casa na Vila C, casa no Porto Meira, mas ele não mora aqui. Ele mora em outra cidade. E aí vai aparecer no Google, tem residência. Tem residência em Foz do Iguaçu. É residente em Foz do Iguaçu há 30 anos, mas ele não mora aqui, ele mora em outra cidade. E tem os cara lavada mesmo, que aparecem aqui. Pede seu voto. Você olha para um homem bonito, ou para uma mulher bonita, fala bem, que vai trazer projeto, traz coisa nenhuma. Só sobra, só migalha só para essa cidade. Nós precisamos de deputados estaduais que moram aqui, residem aqui, que conhecem os nossos problemas da nossa cidade. Às vezes eu falo ali sobre o CTG Charrua. Um órgão do governo foi lá e fez aqui. Se tivéssemos deputados federais, estaduais, eles não faziam aquilo ali, não. Mas não fazia mesmo. O prefeito, os

0: Vereadores não têm poder para segurar a mão dessas pessoas. Então você está sintonizado comigo. Tentaram fazer tentaram colocar um semáforo na BR-277 de Cascavel. Quase que foram tudo exonerados lá em Brasília. Gente, Cascavel tem deputado federal e estadual. Se ajuntaram tudo, foram pedir exoneração do cidadão que tentou colocar um semáforo na BR-277. Mas olha, sumiu o projeto, sumiu tudo. Esse projeto de Cascavel. Tentaram. Aqui em Foz do Iguaçu, o cidadão chega aqui, fecha o CTG Charrua ali, não tem entrada, saída, segurou o pessoal de um lado para o outro, fizeram até um buraco no meio do asfalto. E o prefeito fica de mão amarrada. Nós não temos representantes federais nem estaduais. A gente não tem gente para ir lá em Brasília brigar, ou em Curitiba. Você está me entendendo, você? Nós não temos pessoas para socorrer o nosso povo aqui. Então você que está sintonizado comigo, está ligado comigo, com a dona Inês, tá bom? Eu estou falando aqui com a dona Inês, que tem moradia há 44 anos aqui, trabalhou, foi prefeita interina, dona Inês da Saúde de Foz do Iguaçu, não foi lá de Cascavel, foi daqui de Foz do Iguaçu, conhece a realidade de Foz do Iguaçu. Estamos conversando com uma pessoa que conhece toda a realidade da nossa cidade, é uma candidata a deputada estadual. Sabe? Eu sei que vai ser uma luta muito grande, dona Inês.
1: Assim. Na verdade, as pessoas falam que a minha campanha é uma campanha franciscana. E realmente é uma campanha franciscana. Porque eu acredito nas pessoas, sabe? Acho que nós chegamos num ponto que a situação está tão crítica na nossa cidade que as pessoas elas também querem mudança, sabe? E essa mudança ela vem a partir do eleitor. É ele que vai escolher. E é ele que vai escolher se ele quer continuar da mesma forma que ele está ou se ele quer realmente uma saúde de qualidade, uma cidade bonita, obras sendo executadas. Então, a escolha está na mão do eleitor. Porque muitas vezes eles criticam o político, mas quem escolhe os políticos, quem escolhe o deputado é o eleitor. Então, ter consciência de que realmente precisa escolher certo. Não estou falando aqui que eu sou a melhor, apesar de que eu conheço a cidade inteira, eu trabalhei na área da saúde, pastor. Na cidade de Foz do Iguaçu, eu fui gerente de unidade básica de saúde, recepcionista, atendente de enfermagem. Eu fui supervisora de distrito, coordenadora do Centro de Especialidades Médicas. Sentei na cadeira de vereador, fui prefeita interina, secretária de saúde. Então, eu posso dizer que eu estou preparada, que eu conheço a ponta, eu conheço todos os espaços, vamos dizer assim. E eu convivi diretamente com pessoas, ouvindo pessoas ali na recepção, reclamando. Conheço a necessidade das pessoas, eu conheço os bairros, sabe? Então, eu acho que eu estou preparada para assumir essa cadeira. E como eu falei no começo, eu não acordei hoje, eu quero ser candidata, não. A minha história foi sendo construída na política. Construída mesmo, sabe? Então, se você andar na cidade, em todos os bairros, você vai encontrar uma pessoa que um dia já foi ajudada pela Inês da Saúde.
2: É uma história aqui, né?
1: É uma história. E eu vejo que a decisão da população nesse ano, ela tem que ser muito, muito bem pensada mesmo, para realmente eleger. Nós temos uma oportunidade de mudar, transformar nossa cidade. 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E quando eu falo de trazer recursos, eu passei pela cadeira de prefeita. Então, o prefeito ele trabalha num orçamento aprovado de um ano para o outro, pastor. E quando se trata de doença, você não tem orçamento que cubra todas essas despesas, sabe? E como nós moramos numa fronteira, nós temos também os brasiguaios que usam a nossa saúde. Nós temos uma população flutuante, que são os turistas que vêm para Foz. E todos eles usam a nossa saúde. Então, por mais que tenha recursos, quando você trata a doença e não a prevenção, pastor, você sempre tem surpresa na hora. você não pode negar atendimento. Então,

0: grande problema nosso da cidade de Foz do Iguaçu é a saúde. É onde a gente precisa trabalhar muito para que melhore, sabe? Tanto na qualidade quanto nos investimentos também. Eu olho, lá no passado, pastor, nós tínhamos 4 hospitais, lembra?
1: Lembro.
0: Nós tínhamos Santa Casa, São Vicente, Maternidade Iguaçu, que funcionava, e nós tínhamos o Hospital Costa Cavalcante. Isso hoje se resumiu em um hospital só, que é o Hospital Municipal, que atende a região toda. Aí, Costa Cavalcante restringiu também a questão do atendimento no pronto-socorro. Eu acompanho toda essa situação e eu vejo a necessidade mesmo de ter alguém que vai a Curitiba e que bata na mesa e traga realmente, faça realmente ter que ser feito na saúde de Foz do Iguaçu.
1: Precisamos urgente, né?
0: Precisamos
1: Precisamos.
0: urgente. E projetos, pastor? Quando se fala em projetos, o município ele precisa apresentar os projetos para que o recurso venha. Então a gente precisa, o deputado ele tem que trabalhar muito com a gestão. E não pode, o que a gente acompanha ao longo da história de Foz do Iguaçu, são deputados brigados com o prefeito. Isso é muito ruim para a população. Aí o deputado, daqui 2 anos, ele quer ser prefeito da cidade. Aí
1: Ai, ai, ai.
0: ele não vai ajudar a gestão, ele não vai ajudar o prefeito. Porque se a gestão for boa, daqui 2 anos ele não pode ser prefeito. Entende? Então eles têm essa visão. Eu te falo isso porque eu acompanho há mais de 20 anos. Então pode ver, nós temos história de deputado que ele ganha como prefeito, daí ele vai para deputado, aí ele ganha como deputado, aí ele abandona a cadeira de deputado e volta para disputar a cadeira de prefeito. Concorda?
1: Concordo.
0: Então nós tínhamos no passado. E isso é ruim. Eu quero dizer à população de Foz do Iguaçu que eu quero assumir a cadeira de deputada, eu quero trabalhar como deputada de Foz do Iguaçu e eu quero ficar os 4 anos como deputada,
1: Alinhada
0: fazendo
1: com a
0: os recursos,
1: prefeitura?
0: alinhada com a prefeitura, e isso é fundamental. Olhando lá a ponta, trabalhando lá com o cidadão também, visitando os bairros, vendo a necessidade, essa é a minha visão, sabe? Vou trazer recursos, vou trabalhar junto com a gestão, mas vou ouvir o munícipe lá, eu vou lá ouvir a pessoa que mora lá no Jardim Cataratas, que também agora a questão da Perimetral Leste também, dividir os bairros também. Então, ouvir todas essas demandas e trabalhar realmente para a população. Porque é o povo que coloca o deputado lá. Então, ele tem obrigação de ouvir a população e trabalhar pelo povo. A questão do Trevo do Charrua. Eu moro do lado de lá, eu moro ali no Jardim IP.
1: Sim.
0: Então, hoje nós temos, para vir para o centro, nós só temos a Avenida Paraná e a JK. São as 2 opções que a gente tem.
1: Tem que fazer um malabarismo pra sair
0: Isso.
1: dali.
0: E aí tu pega filas enormes, aí a gente já enfrentou ainda, inclusive quando foi feito, né? Quando foi feito o asfalto na Paraná. Você ficava 3, 4 horas na fila para poder atravessar, para poder ir para o centro. Então, é muito triste você ver. E uma cidade que não deveria estar acontecendo isso. Então é justamente o que o pastor falou. Falta de representatividade, falta de pessoas que estejam lá tanto em Curitiba quanto em Brasília, brigando, lutando pelo povo de Foz do Iguaçu. E eu assumo compromisso com a população, eu quero assumir esse compromisso de realmente lutar, ficar os 4 anos trabalhando pelo nosso município. E eu volto a dizer que das fatias que a gente recebe dos recursos. Um deputado federal e um deputado estadual, ele tem um recurso, não é o dinheiro que está na mão dele, mas ele destina esse valor. E quando ele é eleito para um município, ele vai trazer para aquele município. Então não vou dizer assim, ah, mas o deputado estadual é eleito para trabalhar pelo Paraná todo. Pelo Paraná todo, exatamente. Porém, Cascavel, olha a potência que é. Olha quantas indústrias instaladas lá. Tudo se resolve lá. Quantos hospitais tem em Cascavel? Foz do Iguaçu? Não tem. Entende? Então, quando eu digo assim, digo que nós precisamos eleger deputados daqui, é porque esse deputado ele vai trazer maiores recursos para o nosso município e investir na nossa cidade. E é daí que eu peço o voto de vocês, que hoje já pode pedir voto. Então, eu peço para vocês pensarem no nome Inês da Saúde, pensarem em conhecer a minha história. 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

0: Bom, gente, nós estamos aqui com a Dona Inês da Saúde. Ela que é candidata a deputada estadual em nossa cidade. Eu estava falando aqui com o chefe aqui do lado aqui e lembrei do órgão que fechou ali o Charrua, DENIT.
1: É DENIT.
0: DENIT. É um órgão federal. É um órgão federal.
1: Exatamente.
0: Para bater de frente com o DENIT, só um deputado federal e um estadual que pode bater de frente. Vamos lá em Brasília conversar sobre o que estão fazendo aqui em Foz do Iguaçu. Coitado do prefeito nosso, que a gente fica até com pena dele. Fica de mão amarrada. É. Vereador, mão amarrada. O DENIT chega aqui e faz o que quer. E nós, a população, ficamos aqui olhando, ver o que, que eles fazem. Ah, vamos fechar essa rua. Vamos fechar aqui. Vamos. Olha ali o pessoal do. O pessoal ali do lado da ponte ali.
1: Do Jupira.
0: Ficaram trancados lá. Eles não estão nem aí. Eles trancaram, acabou. Não tiveram nenhum projeto. Não, vamos passar ali pelo um viaduto por cima ali para abrir ali, o pessoal ir lá. Porque tem comércio ali. Nada disso. Fechou e acabou. DENIT. Se tem deputado federal, estadual e federal aqui, gente, a conversa seria outra conversa.
1: Com certeza.
0: Deputado federal chega lá em Brasília e já pede exoneração do cidadão que fez o projeto ali para trancar na hora. O que, que o cidadão faz do DENIT? Corre, rasga o projeto, fala que não era para outra cidade, não era para ali não. Gente, conversa é outra quando a gente tem deputado federal e estadual na cidade. Não se esqueça, a nossa cidade de Foz do Iguaçu tá choveu de deputados estaduais e federais de outras cidades. Olhe bem, preste bem atenção, porque existe uma pegadinha aí. Muito deles tem casa aqui mesmo. Tem casa. Tem casa para as férias dele, tem casa para aluguel. Então, se você perguntar, tem casa? Tem. Ele tem casa, mas ele não mora aqui. Mas muitos fazem isso. Tem um aí que, nossa, eu olhei pra cara dele e dei risada. Você tem, você mora aqui? Tenho casa aqui. Não, fala aí, você fala a verdade pra mim. Você mora aqui? Não, eu tenho casa. Eu peguei você, você é esperto, né? Você tem casa, mas você não mora aqui. Então você não conhece. Ah, mas você conhece uma galerinha aí, né? Fez uma liderança. Tô de olho em você, hein? Tô de olho em você. Tá bom? Eu vou votar em pessoas daqui dessa cidade. Não que mora lá em Santo Antônio. Mas não vou mesmo. Eu voto em pessoas que moram aqui nessa cidade aqui. Eu, minha família, nós vamos votar em pessoas que moram nessa cidade. Deputado federal, deputado estadual, será dessa cidade. E eu falo para meus ouvintes aqui. Vote. Eu não estou pedindo voto para ninguém, mas vote quando você votar. Vote pessoa que mora nessa cidade aqui, ó. Foz do Iguaçu. Tá bom?
1: Até porque você pode cobrar, você vai estar próximo deles, né? Os que vêm de fora buscar voto, eles vêm aqui e vão embora. Você não pode cobrar mais. E quem mora em Foz, as pessoas conseguem encontrar. Por exemplo, vou te falar do meu número de telefone, nunca mudou, pastor, desde quando estava na prefeitura. Meu telefone é o mesmo.
0: Tem uns 30 anos,
1: todos então. Têm o número do telefone, todos. Então, é mais fácil de encontrar e mais fácil de cobrar também, quando você tem alguém que seja do teu município. E agora é oportunidade, né, pastor? Agora é oportunidade do povo escolher realmente quem conhece a cidade, quem trabalha pelo município, quem luta há muitos anos, tem oportunidade. Eu nunca me coloquei candidata a deputada, primeira vez. E também, se eu estivesse num cargo na gestão, eu não me colocaria. Eu digo isso porque eu quero trabalhar os 4 anos pelo qual fui eleita. E se eu estivesse num cargo na gestão, eu trabalharia pelo cargo que eu fui eleita. Ajudaria o prefeito a cuidar da nossa cidade. E nós temos 2 anos pela frente ainda, pastor, com o prefeito atual.
0: Isso.
1: Então a gente precisa buscar recursos para poder ajudá-lo a conduzir a nossa cidade. A gente precisa mesmo. E eu tenho essa visão. Independente de quem for o prefeito, se é meu amigo, se não é, eu vou ajudar a cidade.
0: Porque isso.
1: Quem sofre é a população.
0: Isso mesmo.
1: Então, vou lutar e vou trazer, independente se é contrário, se não é. Porque hoje a gente tem uma briga muito grande, né? Hoje, sabe disso. Mas é assim, eu não vou ajudar fulano porque não é do meu partido, então porque eu não gosto dele. Não, você está deixando de ajudar a tua

0: cidade, o cidadão que está sofrendo na fila, esperando um exame para fazer, o cidadão que está lá na UPA, numa maca quebrada, o cidadão que vai lá no posto, não tem médico, é esse que você está impedindo de ter o atendimento, você não trazendo recurso. Então, a visão tem que ser, você foi eleito para um cargo público, você tem que trabalhar, independente se o prefeito é teu amigo, se o vereador não é, você tem que trabalhar pela população. E é isso, essa é a minha maneira de pensar e essa é a minha maneira de trabalhar.
1: Gente, nós estamos aqui com a nossa candidata, a deputada estadual, Dona Inês da Saúde. A gente já vai voltar para a gente conversar mais com ela. Eu vou dar um tempinho para ela tomar uma água. E eu vou conversar agora com a pastora Paola. 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
2: Bom dia, paz do Senhor. Sextou e nós estamos aqui trabalhando neste lindo dia abençoado. 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

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Quem vai cantar agora? Quem vai cantar é o Lorenzo. O Lorenzo vai cantar agora, tá bom? Fica ligadinho aí que eu já vou voltar. Eu vou voltar com a dona Inês pra gente bater mais um papo aqui. Depois a gente vai almoçar lá na casa da pastora Rosana. Rosana Machoro. Já vai colocando mais água no feijão aí, pastora Rosana Machoro. Da igreja Amaxia.

0: fundo.
1: Eita, Jesus! Que amor é esse, Lorenzo? Cantando bonito no seu rádio, hein? Bom demais, gente, bom demais. Olha, eu vou com um bloco de comerciais agora, tá bom? 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Eu vou com um bloco de comerciais e eu já tô voltando.
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3: 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Bom, gente, vamos continuar aqui a nossa entrevista com a Dona Inês, da Saúde? Vamos continuar? Sabe, Dona Inês,

0: Teve pergunta aqui. Teve uma pergunta aqui. Eu vou fazer essa pergunta aqui. Mas eu tava lembrando, sabe, de uma coisa? Da nossa perimetral. A perimetral, essa nova aqui que saiu aqui agora, que sai lá na Argentina. Dona Inês, que confusão que deu, que confusão que fizeram com essas entradas. Porque tinha entrada em duas vilas aqui. Uhum. Eles fecharam as entradas. Uma entrada entrava no Morumbi aqui, ó, direto aqui. Tem até abertura ali pra entrar dentro do Morumbi. Entrava direto na República Argentina. Fecharam. Dividiu. Jardim São Roque, outra entrada no Jardim São Roque. Aí outra entrada pro lado de lá, que vai lá pro Caminho do Céu. Fecharam também. Mas... Zenit, de repente, coloca na cabeça. Vamos fechar aqui, porque pra quê que vai colocar essa entrada aqui? E sabe o que aconteceu? O pessoal vem, quer cortar caminho. Já teve acidente de moto, já teve acidente de carro. Sempre, parece que uma hora ou outra, que meu amigão aqui mesmo, aqui, já levou um para-choque dele já. Então, assim, quando a gente tem um deputado federal ou estadual, a conversa é outra, né?
1: É o que eu falo. As pessoas vêm de fora, elas decidem, apresentam os projetos e não tem ninguém que brigue para adequação desses projetos. Então, a partir do momento que você tiver representante mesmo, que conheça a cidade, as coisas mudam. E é isso que nós precisamos entender em Foz do Iguaçu. Porque a decisão sempre vem de quem não mora aqui, de quem não conhece a nossa realidade. E a decisão, o município, ele precisa participar dessas decisões. E tendo deputados que batem na mesa e falam, olha, isso aqui vai ser mudado, porque o povo tem que ser respeitado. Os moradores de Foz têm que ser respeitados. Como é que se divide bairro? Você não tem acesso de um bairro para o outro. É muito complicado isso. Mas a decisão vem sempre da escolha. A escolha está na mão do povo. E o povo precisa fazer, ter representante. Então, eu acredito muito que vai ter que ser revista essa questão. E realmente fazer com que resolva esse problema. É a mesma coisa do Charrua, né? Que a gente estava conversando
0: também. Exato. De repente o Denis vem com uma ideia absurda. Uma ideia absurda. Não, vou fechar aqui por quê? Pra que entrar na vila aí, né? Pra que deixa esse... O pessoal quer entrar na vila e vai ter que fazer a volta lá na aduana da Argentina. Daí ele entra no centro da cidade pra ele entrar na vila dele novamente.
1: Não tem ninguém que lute pela gente. Nós não temos ninguém que faz o açúcar que baixa mesmo que lute pela gente.
0: Precisamos. Essa é a realidade. O prefeito fica de mão amarrada, o vereador fica de mão amarrada porque.
1: Foge deles.
0: É, não tem, eles não têm o poder para falar não.
1: Exatamente.
0: Não, exatamente. não pode.
1: Muita coisa. O prefeito não concorda, mas os projetos vêm de fora.
0: E acabou, é exato. Ele fica de mão amarrada. Você acha que o prefeito gostou de colocar aqueles blocos de cimento? Não. Os moradores gostaram? Não. Os vereadores gostaram? Não. Fecharam o bairro. Simplesmente fecharam a entrada do bairro. Gente, isso é um absurdo. Precisamos de deputados estaduais, federais.
1: Precisa que lute pela gente. É isso.
0: É pra amarrar a mão do DENIT, tá bom? O DENIT não é um órgão, gente. A gente aqui fala do DENIT, mas não é um órgão maléfico. Não, eles não estão aí pra fazer mal para as cidades.
1: Eles desconhecem, né?
0: Mas exatamente. Mas lá na planta, lá em Brasília, de repente ele olha, não, para que tem essa entrada aqui? Vamos fechar essa entrada aqui.
1: Aí isso. Vai a representatividade, né? Você tem que ter seus representantes.
0: Se tivéssemos, pra você. Se tivéssemos representantes, aí já conversa outro. Não, nós temos entrada ali, temos vilas ali, uma vila gigante de um lado, uma vila gigante, moradores aqui. Olha, se eles vêm da BR-277, vêm de outra cidade pela BR-277, já entra na vila dele rapidamente já.
1: Diálogo, né? É. Diálogo, dialogar com o prefeito, dialogar com o povo.
0: Exato.
1: Para ver a real necessidade, isso é importante demais. E quem está fora não vai dialogar, não vai perder tempo dialogando com ele.
0: Sabe, gente, e essa culpa não é culpa do prefeito, tá bom? Você tem que pensar bem, não é culpa. Nós não estamos aqui colocando culpa no prefeito ou nos vereadores. Eles não têm culpa disso, tá bom? É o DENIT que vem e faz isso aí. Não é um órgão maléfico, mas de repente eles vê lá na planta que tem que fazer isso. Esse tempo atrás eu estava conversando com um gendarme da Argentina e ele falou assim para mim assim, ô pastor, tudo isso que você está vendo aqui, ó, é org lá de Buenos Aires. Eles não sabem nem aonde é Porto Iguaçu, mas eles colocam eles mandam que a gente faça isso. É por isso que fica essa fila enorme aqui. E eles mandam e desmandam na gente aqui. O gendarme lá da gente.

0: aqui da aduana da Argentina, falando que também eles ficam com a mão amarrada, porque um órgão lá que controla a aduana da Argentina manda eles, não é eles ali não, dona Inês, não é eles ali não. Se fosse eles ali, eles simplificariam a entrada e a saída dos brasileiros, mas não. Toda vez que entra, tem aquela burocracia de passar toda a documentação, olhar na cara, colocar o documento no burocracia de passar toda a documentação, olhar na cara, colocar o documento num painelzinho ali que a pessoa está entrando, entendeu? E é um órgão que vem lá de Buenos Aires. E eles se perguntar onde que está Porto Iguaçu, eles não sabem nem onde que está no mapa onde está. Mas eles colocam ordem e acabou.
1: E voltando a falar da Perimetral Leste, pastor, era um sonho nosso antigo, né? Nossa, quantos anos para os caminhões eles passavam pela Avenida Paraná.
0: Exato.
1: Quantos acidentes foram provocados ali na Baixada do Boici.
0: Exatamente.
1: Então, assim, era um sonho nosso, assim como a segunda ponte. Graças a Deus foi feito, só que falta agora adequar a questão dos acessos, né?
0: Exato.
1: Adequar eu creio que vai ser feito isso pelo Estado. E se já nós tivermos a presença do nosso candidato a governo do Estado, Sandro Alex, né? E ele se comprometeu a melhorar a questão da...
0: Ai, tomara que aconteça.
1: Ele se comprometeu. Então, tomara eu creio que vai ser feito, creio.
0: Isso vai ser de grande importância.
1: Melhorar os acessos aos bairros, né?
0: Se o candidato a governador, é candidato a vereador, a governador,
1: Sandro Alex. Até porque as maiores obras aqui em Foz do Iguaçu, elas foram feitas pelo governo do estado, né? Do Ratinho Júnior. Então, me pergunto por que o Sandro Alex, porque ele esteve à frente das maiores obras e eu creio que vai continuar fazendo pelo nosso Paraná, até a cobrança desses acessos nos bairros, tudo. Ele se comprometeu a cuidar. E assim, quando você apresenta um projeto, você precisa ter pessoas da sua cidade para estar acompanhando esses projetos. E é onde eu me coloco à disposição, pastor, se eleita. Acompanhar de perto todos esses projetos que foram apresentados para o Estado, então, para o governo, né? Para que a gente possa fazer o melhor pela população. Porque o político é nada mais, nada menos do que um funcionário do povo.
0: Exato.
1: Então, ele tem que ouvir as demandas e levar essas demandas para quem realmente vai concluir as obras.
0: Quero mandar alusão para a dona Romilda, que está sintonizada com a gente. A dona Romilda e o senhor Romildo. Eu tenho uma pergunta aqui, ó. A Thaís fez uma pergunta aqui. Não, José Orlando, em relação ao autismo, TDAH, tem algum projeto?
1: Nós temos já no papel, inclusive a gente está lutando por um terreno do município para poder implantar uma mini fazendinha aqui no município de Foz do Iguaçu. Porque eu acompanho há bastante tempo as filas que tem no seu quarto, não dá conta de atender. E o que eu vejo assim, pastor, a gente precisa dar apoio às famílias também. Esse projeto da mini fazendinha já foi apresentado para o prefeito, já foi apresentado na Câmara de Vereadores. E vai atender tanto os autistas, os pacientes, como também os familiares. Preparar essas famílias, porque as famílias também precisam desse acompanhamento, sabe? Então, seria várias terapias com cavalo, sabe? Então, é um projeto maravilhoso que eu quero implantar aqui em Foz do Iguaçu.
0: Verdade, eu conheci esse projeto através de um filme. Eu estava assistindo um filme e vi esse projeto através de um filme. Como ajuda, né?
1: Ajuda muito, ajuda muito. Interessante que as terapias com cavalo, o que acalma, é algo impressionante. O animal consegue transmitir para as pessoas.
0: Exato.
1: Então, é um sonho nosso. Existe dentro desse projeto todas as terapias que hoje a gente não consegue pelo município, sabe? Então, essa demanda grande que tem na fila do seu 4, que até hoje o seu 4 só consegue atender na demanda judicial das pessoas que entram na justiça.
0: Sim.
1: Às vezes não consegue dar andamento às filas.
0: Meu pai do céu.
1: Aí também tem o projeto de fibromialgia, que eu também me comprometi já com a pastora May, tem mais de 5 mil pessoas diagnosticadas com fibromialgia. Também de ver um espaço para esse tipo de atendimento. Para o próximo ano a gente já conseguiu um reumatologista voluntário que está atendendo esse projeto. Então a gente conseguir espaço para que essas pessoas tenham esse atendimento, sabe? E tem inúmeros. Eu tenho também um projeto dentro da penitenciária feminina, onde elas confeccionam bonecas. Ali elas aprendem algo para quando saírem de lá, também sem

0: inseridas no mercado de trabalho. É, ajudar pai também, ajudar a nossa pai, nosso canto. É, aliás, nosso canto eu já ajudei como vereadora. Na época foi apresentado um projeto de placa solar.
1: Olha só!
0: É, placa solar e aí ela, eu lembro que a diretora ela apresentou, ela levou um ofício solicitando de cada vereador que doasse um valor, né, que direcionasse um valor para que colocasse placa fotovoltaica. E por incrível que pareça, só o meu gabinete que acatou.
1: Olha,
0: seria
1: só
0: um pouquinho de cada vereador na época, que dava em torno de R$15 mil.
1: Sim.
0: De emenda impositiva. Aí no último dia, ela veio, quando estava finalizando já o período ali de direcionar as emendas impositivas, ela veio até o meu gabinete e ela me disse, olha Inês, até aqui só você com 15 mil. Eu disse a ela, quanto é o total? Ela me falou na época era R$110 mil, cobria as demandas. E aí nós fizemos a emenda impositiva e foi posto placa fotovoltaica no nosso canto.
1: Que
0: então,
1: benção.
0: Eles economizaram energia e hoje, na época, tinha que ficar ali desligando o ar-condicionado, pedindo para os professores que tomem cuidado. Hoje está ligado direto e a economia, assim, foi um valor considerável. Aí eu tenho também o projeto do Dr. Lin, de acupuntura.
1: Isso.
0: Que o Dr. Lin, ele atuou no município por 18 anos. Eu fiz um reconhecimento a ele quando eu estava na Câmara também. Depois disso, ele começou meio que a sofrer perseguição, tiraram ele do município. Em 2020 ele foi tirado do município e não deram mais espaço para ele atender. Aí em 2023 ele me procurou, porque os pacientes me procuravam de dor crônica. É, ele atende pessoas que entram lá de cadeira de roda, paralisia facial, com inúmeras situações, e saem de lá praticamente recuperadas. Então os pacientes me procuravam quando ele estava fora do município e ele continuava fazendo esse atendimento no Paraguai. Eu encaminhava eles para o Paraguai para ser atendido lá. Em 2023, aí ele mostrou desejo de voltar a atender em Foz do Iguaçu. Aí eu comecei a atrás de espaços, através de uma conhecida, nós conseguimos chegar no poliambulatório. Foi cedido por um período um espaço lá, atendia lá. Depois nós fomos para a Unidade Básica do Maracanã, depois Igreja Católica, enfim. Hoje nós estamos num espaço cedido, ali no Bucafé, na General Meira, atendendo a população. Atende, em média, os dois dias por mês que ele vem de São Paulo para atender a população de Foz do Iguaçu. Nós atendemos, em média, 150 a 180 pacientes por tarde.
1: Nossa!
0: Isso são pacientes com dor crônica, que muitos deles estão na fila, aguardando uma cirurgia, ou aguardando um retorno, ou para fazer um exame. Esses são os pacientes que são atendidos nesse dia, no atendimento do Dr. Lima.
1: Bastante gente, hein?
0: Muita gente. Eu estou na coordenação desse projeto, é o Dr. Lin e o Dr. Rogério, e eles são voluntários, ninguém ganha nada para fazer esse trabalho. O Dr. Lin vem com recurso dele, de São Paulo, e ele atende. Todo o material que ele usa no atendimento é o material que ele traz, ele só usa o espaço mesmo. Então, a minha ideia é ter um local de atendimento, um local, um ambulatório de dor, porque a gente consegue amenizar muito a dor das pessoas e também ajudar o município na questão das filas, reduzir as filas. Porque esses pacientes que são atendidos ali, eles são pacientes do município que estão em alguma fila aguardando algum atendimento. E a gente atende essas pessoas. E é gratificante, pastor. Essa semana chegou uma paciente, essa paciente é uma empresária, ela chegou de máscara, porque ela teve um AVC.
1: Ai, Jesus.
0: E uma pessoa jovem entortou todo o rosto dela. E quando ela chegou, ela tirou a máscara e me mostrou. O Dr. Lin já conhece essa paciente, ele atendeu de imediato. E depois do atendimento dele, praticamente voltou ao normal o rosto dela. Então são coisas assim.
1: Que bênção!
0: É um trabalho assim que não tem preço. E que tem ajudado muito o município de Foz do Iguaçu. Então, eu estou inserida em vários projetos, mas eu vou falar um pouquinho sobre... Não sei se tem mais perguntas, pastor?
1: Projeto sobre transporte.
0: Transporte tem que ser melhorado muito, pastor. A questão da mobilidade urbana, ela também tem que ser discutida mais com os munícipes. Também é outra questão que eu também já abordei no passado, que vem pessoas de fora e fazem o planejamento e não se conversa com a população. Então, tem que ser discutido com moradores,

0: quantos anos? Como que pode, né? Eles conseguem um recurso para aquela área do transporte. Não há necessidade, o recurso já paga, já o transporte deles já.
1: Mas é onde eu...
0: Como que pode? Eu fiquei de boca aberta vendo aquilo.
1: É onde a gente... Onde nós voltamos a falar na questão de representante. Porque, assim, essas decisões, elas têm que partir do gestor da cidade. Porque a gente precisa entrar na questão do que cabe ao prefeito e do que cabe ao deputado trazer. Qual é a função do deputado? Trazer recursos para o município. Isso. E ajudar o prefeito a direcionar esses recursos.
0: Estão alinhados.
1: Alinhados, é isso. Então entra de novo a questão de sempre uma briga, prefeito, porque o outro já está de olho na prefeitura para daqui a 2 anos, então ele não vai ajudar o prefeito que está. Então esse alinhamento, a gente precisa colocar pessoas que não tenham esse interesse, que tenham realmente interesse de cumprir os 4 anos de mandato. Isso é muito importante na hora da escolha do voto. Essa pessoa vai cumprir realmente os 4 anos de mandato? Eu prometo a vocês que vou cumprir, porque eu não tenho interesse de voltar. Eu quero ajudar, eu quero fazer com que a cidade ande e que o prefeito tenha êxito nos projetos dele.
0: Isso.
1: Também. Porque o prefeito, a prefeitura, ela apresenta os projetos. E aí é importante falar também que o prefeito, ele tem que ter uma equipe boa, responsável, para que quando o recurso venha, pastor, o recurso ele seja aplicado, que os projetos estejam prontos. Porque Foz perde dinheiro também, porque esse dinheiro vem e ele volta porque não tem projetos a ser apresentados. E quando o dinheiro vem do Estado ou do Governo Federal, ele tem um período para ser aplicado e executado essa obra. Então, uma vez não tendo projetos, e esse dinheiro, esse projeto não é concluído, esse dinheiro vai voltar. Ele não vai ficar no município, ele volta. E quem perde com isso é o município sempre. Então, a gente precisa prestar atenção nisso também. O prefeito tem equipes competentes também para que esses projetos estejam alinhados também e que esse recurso não seja devolvido de novo para o Estado e para o Governo Federal. Isso é importantíssimo. E o papel do deputado é trazer o recurso para que os projetos sejam executados. Por exemplo, quando eu falo da mini fazendinha, eu vou lutar para que essa mini fazendinha seja implantada em Foz do Iguaçu.
0: Sim.
1: Vou ajudar. E aí, assim, entra a questão. Onde vai ser implantado, aí é o Estado que vai fornecer ou é o prefeito que vai fornecer esse espaço, mas eu vou cobrar e vou trazer recursos para que isso seja executado. Então, o alinhamento entre governo e Estado, entre deputado estadual e prefeito, ele tem que ser 100%. Não pode ter briga, não pode ter rixa entre eles.
0: Não.
1: Um prejudicando o outro.
0: Isso mesmo.
1: Isso tem que ser dessa forma.
0: Eu estou aqui com a dona Inês da Saúde. Vou sortear na sequência o voucher do Chicken Pizza. Escuta aí, ó.
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0: Eita, Jesus, vamos sortear aqui, gente. Olha, quem ganhou o vale foi a dona Romilda. A dona Romilda que ganhou o vale, o voucher do Chicken Pizza. Tá bom, dona Romilda? Esposa do irmão Romildo. Quero mandar alusão também pro irmão Írio, tá ligadinho com a gente. Chicken Pizza, gente, abre às 18 horas, vai até às 23h30, tá bom? Tem erro não. Um abraço lá pro meu chefão Adalto, meu mano abençoado. Esse não para. Esse aí não para. Vera, Deus abençoe a Vera Lúcia, ligadinho com a gente. Pastora Rosana.

0: Ela falou que já com o almoço já tá na mesa já, dona Inês. O almoço já tá na mesa, é lasanha.
1: Vamos pra lá,
0: tá então. Na mesa já, esperando a gente. Já vamos passar ali, vou Eduardo. Pegar só pegar você. Coca-Cola. Toma Coca-Cola. Dona Inês, considerações finais, vamos...
1: Querido.
0: Vou deixar a senhora agora com a fala. A senhora tem um minuto.
1: Agradecer primeiramente a rádio, ao senhor pastor, por abrir esse espaço e a oportunidade de poder falar com os seus ouvintes, que eu sei que são muitos. E dizer aos ouvintes que eu me coloquei à disposição justamente para brigar e lutar por vocês, pela cidade, pela nossa cidade, pelo estado do Paraná, mas principalmente pela cidade de Foz do Iguaçu. E que vocês me dessem esse voto de confiança, aqueles que me conhecem, os que não me conhecem ainda, me seguem no Instagram, acompanha os vídeos que são postados lá, um pouco do meu trabalho. E não se esqueça, no dia 5, no dia 4 de outubro, voltar 55321. Inês da Saúde como deputada estadual. E eu vou pedir também o voto para o nosso candidato, Sandro Alex, a governo do estado, para dar continuidade no trabalho que está sendo executado aqui em Foz do Iguaçu. É isso, gente. Muito obrigada a todos os ouvintes. Obrigada, pastor Hudson. 55321, dia 4 de outubro, é o número 7 para deputado estadual.
0: Amém. Amém.
1: Eduardo, você tem que estar sentado aqui do meu lado.
0: Gente, pastora Rosana... Pastor Rosana, a gente não vai fazer essa tribulação toda com a senhora, tá bom, pastor Rosana? Uma hora a gente... Porque aqui nós avisamos que nós íamos na casa da senhora. A gente vai na hora que a gente não avisar. Vai ser assim, de surpresa. Chegamos! Tá bom? Eu, Eduardo, mais uma galerinha assim. Chegamos, bem na hora do almoço. E vai ter que pedir marmita, né, pra gente. Pastor Rosana, Deus abençoe a senhora. Dona Inês, muito obrigado pela senhora ter vindo. Eduardo, obrigado. A moça da câmera, Thaís, obrigado por ter vindo aí. Você, que ficou ligadinho comigo, muito obrigado pela sua audiência, tá bom? Sou grato a Deus, a você ter ficado aí sintonizado. Segunda-feira, se assim meu bom Jesus quiser, estarei de volta, se ele quiser. Estarei aqui de volta na parte da manhã, tá bom? Fica com Jesus. Tchau, tchau, gente.

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0: Maravilha, maravilha, é a paz do Senhor Foz do Iguaçu. Paz do Senhor Brasil, Paraguai, Argentina. A paz do Senhor a todos os nossos irmãos ouvintes da programação Voz das Assembleias de Deus. É, entra aí no seu receptor, a programação Voz da Assembleia de Deus. Eu aqui juntamente hoje, irmão Reinaldo, a paz do Senhor, irmão Reinaldo.
1: A paz do Senhor, pastor Everson, a paz do Senhor, todos os ouvintes da Rádio Manancial, da Rádio Essência Gospel, e você que está ligadinho, está começando o programa A Voz das Assembleias de Deus.
0: Aleluia, nossa saudação, irmão Reinaldo, a saudação aos nossos irmãos ali da Essência Gospel, é maravilha. Os irmãos ali ligadinho conosco, pastor Hudson, passando o bastão aí pra nós, né, que Deus abençoe pastor Hudson, mãe Helena, Deus abençoe vocês aí, Deus abençoe a todos os nossos irmãos aí da Essência Gospel, os nossos ouvintes da Essência Gospel FM. Mas, irmão Reinaldo, faça uma oração para os nossos ouvintes de hoje, um dia tão bonito, tão maravilhoso, dia de sol, muito, né, lindo. Um dia de vento gostoso, a cidade tá bem gostosa aí, né, meus irmãos? Né? Então faça essa oração, vamos agradecer ao Senhor Jesus, amém?
1: Amém. Deus, estamos aqui na tua presença, Senhor, adentrando, Senhor, a programação nos lares, meu Pai, e agradecendo, Senhor, por esta oportunidade, Senhor, pedindo a Deus que

0: fique com essas pessoas que estão ouvindo, Senhor. A esses ouvintes, meu Deus, que precisa de uma oração, precisa de uma bênção, Senhor. Que o Senhor venha nessa tarde, Senhor, fazer, Senhor, conforme o pedido, Senhor, o desejo do coração de cada um. Que nós possamos, Senhor, trazer alegria, trazer a Tua palavra, trazer o conforto espiritual a cada vida, Senhor. Nós Te louvamos e Te agradecemos. Fica conosco. Amém.
1: Amém, glórias a Deus. É, começou a programação. Você que ligou aí o seu receptor, ou quem sabe já está no seu aplicativo, né? Os irmãos aí, igual sempre dizemos, Reinaldo, os irmãos da internet, Facebook, né? Os irmãos do YouTube. É, os irmãos do YouTube, ligadinho, né, irmão Reinaldo, junto conosco, né?
0: Hoje em dia a rádio ganhou mais espaço, né, com a internet. Hoje a internet, através de YouTube, através de...
1: Vai longe, né?
0: De Facebook, né? Leva a mensagem muito longe. Estamos lá do outro lado do país, né, do mundo, levando essa palavra maravilhosa a corações que às vezes nós nem conhecemos, né?
1: É verdade.
0: Deus é maravilhoso.
1: Olha, os irmãos da internet, os irmãos do Facebook, YouTube, Instagram, ligadinhos conosco na programação Voz da Assembleia de Deus. Aí Deus abençoe vocês. Os nossos irmãos taxistas. Ô, pastor Donizete, entrou aqui agora há pouco aqui. Acabamos de ver ele agora há pouco aqui no estacionamento da igreja ali, no turismo. Deus abençoe ele, né? Deus abençoe.
0: É um prazer, né?
1: É. É, Deus abençoe todos os nossos irmãos do turismo, né, irmão Reinaldo? Tem vários irmãos do turismo aí ligadinho conosco, tramitando aí essa fronteira Brasil-Paraguai, Argentina, né? Estão aí indo para Itaipu, indo aí para nossa fronteira linda, maravilhosa. Deus abençoe você, meu irmão. Você que está aí, né? Quem sabe já preparando, correria, nessa correria, já preparando seu almoço, né, irmão Reinaldo? Aqueles irmãos. Olha, nós temos uma audiência de vários irmãos cozinheiros aí, viu, irmão Reinaldo? Dos hotéis aí na cidade, que estão ligadinhos à programação Voz da Assembleia de Deus. Estão aí ouvindo aí, pastor Everson, diácono irmão Reinaldo, né?
0: Que Deus abençoe
1: e agradecer vocês. Né? Agradecer vocês. Queremos também agradecer, irmão Reinaldo, os nossos irmãos que têm orado por nós, né? Atrás dos bastidores, aqueles irmãos que têm sempre lembrado da gente, né?
0: Pastor Paulo, aquele abraço lá em Arapongas, né? Mas nunca deixa de orar por nós, né?
1: Fez aniversário semana passada, foi bênção de Deus. Que falei para ele ter mandado pelo Sedex um pedaço do bolo para nós aí, bolo salgadinho, né?
0: Nós ficamos esperando, né?
1: Ficamos esperando, né? Deus abençoe grandemente tio Paulo, a missionária tia Antônia, tem sempre orado por nós, os nossos irmãos aqui da nossa cidade, né? Os nossos irmãos do Círculo de Oração, os nossos irmãos aqui do Templo Central, tem sido uma bênção, né, irmão Reinaldo? Tem orado por nós, eu sei que
0: colunas,
1: a audiência, né? A audiência nossa aqui no nosso Templo Central é uma bênção, né? Os nossos irmãos aqui, Deus abençoe grandemente, nossos pastores, nossos diáconos, nossos presbíteros, né? Os nossos irmãos evangelistas, né? Os nossos pastores auxiliares ali, né? Deus abençoe grandemente a vida de cada um dos nossos irmãos, né? Que Deus venha abençoar você nesse dia, né, irmão Reinaldo? Amém?
0: Hoje vai ser um dia muito bonito, né? Uma sexta-feira ensolarada, um dia claro, um dia maravilhoso. Que Deus te conceda aquele momento com a família, né? Aquele almoço maravilhoso com a sua família. Aproveita esse dia.
1: Aleluia, você que já está, eu sei que tem muita gente aí, né, mãe? Tá fazendo aí um almocinho gostoso, né? Aí fazendo um franguinho assado. Eita, agora é benção emanado alto, né, mãe Reinaldo, né? Deus abençoe vocês grandemente, amém? Mas vamos de louvor, mãe Reinaldo, vamos de louvor?
0: Vamos de louvor.
1: Vamos já ouvir então já o Marcos Antônio?
0: Marco Antônio.
1: Isto.
0: É, Marco Antônio, esse louvor, ele é bonito, pastor. Ele fala assim que ser crente é fácil. O difícil é ser cristão. O difícil também é ser como Jesus. Vamos ouvir esse louvor.
1: Vamos lá. Daqui a pouquinho já voltamos com a programação, amém?
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0: Maravilha, maravilha, meu Reinaldo. Tem gente, tem bastante gente aí, já ligadinho, né? Quem tá aí, meu Reinaldo?
1: Tá o irmão Joel Galani.
0: Ô, meu Joel, de... Deus abençoe. Pirangi, São Paulo, ali, bem ali.
1: Bem ali. Ali. Se desligar o rádio, escuta a gente falando. Mas o Joel, como eu sempre digo, é um amigo de grandes tempos, de

0: tempos muito antigos. Logo que eu comecei a voltar para a igreja, dar meus primeiros passos. O irmão Joel já estava lá. A gente tinha amizade.
1: Que bênção, né?
0: O irmão Joel estava lá.
1: Ver o crescimento espiritual, né? Lindo, né?
0: Nós fizemos a obra do Senhor, nós fazíamos visitas, nós trabalhávamos para Jesus naquela época. Às vezes eu e ele tiramos uns momentos para conversar, a gente começa a falar daquele tempo.
1: Olha aí, dá saudade, né?
0: Nossa, como dá saudade, né?
1: É, dá saudade.
0: E também está a sua tia, né, a irmã Maria Cosendei.
1: Cosendei está lá de Curitiba, os primos ali, tudo ligadinho ali.
0: Deus abençoe.
1: Acabamos de entrar agora há pouco também aqui, irmão Reinaldo. Meu primo, o Rogério ali, o Rogério Umbelino Barros.
0: Ah, o Rogério.
1: Está fazendo, tá ali em Recife, ali, ligadinho na programação. Ele, a esposa, a sua filhinha, né? Deus abençoe, Rogério. Deus estamos abençoe. Orando pela tua vida, a restauração da sua saúde, né? Que Deus venha dar vitória grandemente todos os dias. Tu é o alvo das nossas orações, né? Para as nossas agendas.
0: Eu vou falar um negócio pro senhor. Sabe quem, para quem me deu vontade de mandar um abraço aqui agora? Que senti assim de Deus que ele está ouvindo.
1: Deixa Deus te usar.
0: Teu irmão.
1: Olha aí, eu creio que ele está ouvindo o programa.
0: Eu não sei porquê, mas me deu uma vontade muito grande. Não conheço teu irmão, mas me deu uma vontade muito grande de mandar um abraço aqui para ele e dizer que nós te amamos em Cristo
1: Jesus. Eu creio agora, Reinaldo, que ele deve estar na casa do meu tio Paulo. Meu tio Paulo ali em Arapongas, porque foi aniversário do meu tio Paulo. E ele deve estar com a turma ali no almoço, ali se preparando para o almoço. Né?
0: Eu fico muito feliz, eu senti uma vontade muito grande de mandar esse abraço todo especial.
1: Amém, amém, é de Deus, é de Deus.
0: Que Deus possa abençoar a vida dele. Logo, logo conhecê-lo pessoalmente, dar aquele abraço gostoso. Quero mandar também o meu carinho todo especial, a minha família, a minha esposa que está ligada.
1: Mamãe Marlene, fazendo almoço gostoso aí para o Reinaldo.
0: Né? A minha irmã lá em Nova Canaã do Norte, todos os irmãos ali de Nova Canaã.
1: Como é que é o nome dos irmãos ali? Canaã, Reinaldo? Sim, estão sempre conosco ali.
0: Tem vários irmãos lá, rapaz. Tem o irmão Marcos, né? O irmão Marcos está lá, pastor Claudinei, meu cunhado, a minha irmã Shirley. E junto com a minha família, uma hora dessa, tá lá na sala.
1: De volta na mesa, ouvindo a programação, né? Que legal, né?
0: Deus abençoe. Apesar que lá agora, aqui é meio-dia e 18, lá é 11 horas.
1: É uma hora para trás, é verdade. Deus abençoe vocês, meus irmãos aí.
0: É uma bênção muito grande.
1: Ali de Nova Canaã.
0: Nova Canaã do Norte. Nossos irmãos ali também, de pertinho ali da
1: Sinop.
0: Né?
1: De Sinop ali. Tem
0: irmãos de Sinop.
1: Irmão Lauro, ali é o irmão Lauro, Paulo Cordeiro. Tá ligadinho conosco aí. A gente sempre manda mensagem pra ele.
0: Que bênção,
1: né? Tá ligadinho
0: Lauro,
1: conosco.
0: Paulo, Deus abençoe.
1: O irmão Lauro ali foi foi os integrantes da equipe de evangelismo aqui. Ganhou muitas almas aqui na cidade aqui. Foi bênção de Deus, né?
0: E quero mandar também um abração, rapaz, pro nosso irmão Antônio. Irmão Antônio ali da cidade de.
1: Ah, do Itavó, São José do Itavó.
0: São José do Itavó, Deus abençoe, irmão Antônio, fiquei muito feliz, rapaz. Esses dias ele mandou um vídeo da igreja lá, tá muito bonita a igreja, Deus abençoe a todos os irmãos.
1: Vamos acertar uma hora dessa, irmão Reinaldo, você tá com ele aí para acertar, fazer um trabalho de evangelismo, vai ser bênção de Deus ali, né? Vai ser bênção de Deus.
0: Tenho certeza que Deus só tá esperando esse trabalho acontecer para muitas almas ser alcançadas através da palavra do Senhor. Não é porque somos nós que vamos estar lá, né? É porque Deus já tem esse tempo marcado.
1: Tem. Aliás, irmão Reinaldo, eu quero mandar nossa saudação aos irmãos ali do Porto Belo, irmão Albino,
0: irmão Albino.
1: Igreja ali do Porto Belo, onde fizemos aquele trabalho evangelístico, foi uma benção ali,
0: uma
1: né?
0: Benção. Teve alma.
1: Dia 15 desse mês aí, né?
0: E irmão Albino está ali sempre trabalhando, sempre incansavelmente trabalhando, né?
1: É verdade.
0: É um missionário dentro de Foz do Iguaçu.
1: É um missionário, exatamente, é um missionário. E, inclusive, irmão Reinaldo, nós aproveitando o ensejo, vamos estar orando para os nossos irmãos missionários. Orando, porque eles estão a campo trabalhando. Muitas das vezes você não pode ir, meu irmão, mas se você puder orar, né? Eu sei que coloca na agenda, mas coloca na agenda mesmo, irmão, nas madrugadas, né? Ou de manhã cedo. A partir das primeiras horas do dia, você colocar aí na sua agenda a oração para os nossos irmãos missionários, né?
0: Ô, pastor Everson, hoje eu estava ali imaginando sobre o culto de terça-feira, o pastor Jonas falando sobre como a facilidade ou a dificuldade de chegar em pessoas na rua para evangelizar.
1: Verdade.
0: Eu ainda brinquei com a minha esposa, né? Essa facilidade acho que Deus me deu, com certeza. Porque, às vezes, no meio de uma palavra, de uma conversa assim, Bruno, eu abro um comentário.
1: Um leque, né? Abre um aspa, abre aí um parênteses.
0: Às vezes a pessoa...

0: me dá oportunidade, quando ele fala assim, olha que sol quente, ali eu já acho uma entrada.
1: Para falar
0: E
1: de
0: falo para ele,
1: Jesus.
0: olha, mas esse sol, o Senhor que nos mandou nesse dia maravilhoso. E ali eu começo a evangelizar a pessoa.
1: Benção,
0: Então,
1: né?
0: irmão, se você tem dificuldade para evangelizar, não sabe como chegar nas pessoas, chega assim. Às vezes a pessoa vai reclamar para você de alguma coisa que Deus fez, você mostra para ele que Deus quem fez, é Deus quem manda, é
1: É
0: Deus
1: que
0: que
1: precisa do
0: governa.
1: sol.
0: Né?
1: Como seria nós se não fossem as quatro estações, né, né, Marinaldo,
0: Sim.
1: né?
0: É igual eu é até meio esquisito eu falar, mas eu não gosto muito de frio. Não porque eu não gosto muito de frio, eu não posso muito com frio, né? Então, às vezes eu falo, ah, mas o frio, meu Deus do céu, mas o frio é necessário.
1: É
0: É o frio
1: necessário.
0: que mata as bactérias, frio
1: É.
0: que mata os insetos que poderia
1: Os
0: destruir
1: mosquitos
0: as
1: da
0: plantações,
1: dengue, né?
0: né? Então, é necessário o verão, mas é necessário o inverno.
1: É verdade, é
0: Então, Deus
1: verdade.
0: fez todas as coisas nos seus devidos lugares.
1: Devido, exato. Porque eu digo assim, Moreno, por causa dos irmãos do agro, né? Os irmãos do agro
0: Verdade.
1: precisam dessas quatro estações, né? O verão, do outono, do inverno e da primavera, né? Todo mundo ganha, tira seu ganha-pão nessas estações, né? Então, o nosso Deus é lindo demais, Arnaldo. Nosso Deus é lindo
0: Maravilhoso,
1: demais,
0: mas
1: né?
0: a perfeição de Deus, ela é grande,
1: É.
0: sabe? E tem hora que é gostoso separar. Eu agora entrei na fase do velho. Não dá meu mal, irmão, é uma brincadeira que eu...
1: É quase mais novo que eu, ele tá se achando velho.
0: Eu entrei na fase do velho. A fase do velho é assim, eu gosto de tratar dos passarinhos lá no meu quintal, então eu inventei tratar uns passarinhos lá, e outro dia eu estava sentado lá um momento, reparando os bichinhos comendo, e falei, olha, é aí que Deus é perfeito. Deus colocou a bondade no coração de muitos para cuidar das aves que ele colocou, que não sabe plantar.
1: Mas é que a Bíblia fala, né,
0: Né?
1: Reinaldo, né? As aves não planta, as aves não semeia, né? Não semeia nada, mas Deus cuida. Mas Deus usa quem? Usa os seus filhos para
0: Ser
1: cuidar
0: humano.
1: desses animaizinhos, né? Mas que bênção, né? Olha
0: Maravilha.
1: só, meio dia 25, as horas voam, Reinaldo do
0: Nossa,
1: céu,
0: que rápido
1: voa.
0: aqui dentro, né?
1: Nós vamos de mais um louvor? Nós vamos de mais
0: Vamos.
1: um louvor? Daqui a pouquinho já estaremos, Reinaldo, já passando o que vai acontecer final de semana. Inclusive, final de semana nós temos o ECJ, Encontro de
0: É,
1: Jovens com Cristo, né?
0: hoje
1: Começa hoje,
0: já
1: né?
0: começa, né? Que
1: É,
0: bênção. Deus abençoe os irmãos
1: é
0: lá
1: que os irmãos que
0: em
1: estão,
0: Madeirópolis, né?
1: porque
0: Os irmãos que estão
1: muita gente
0: trabalhando lá.
1: trabalhando, quase 200 pessoas ali,
0: É um
1: Evangelista
0: trabalho
1: Simão
0: muito grande.
1: Roberto, os nossos irmãos que estão à frente desse trabalho ali, vai ser bênção de Deus, que Deus venha salvar muitos jovens ali, né, Reinaldo?
0: Sim.
1: Venha salvar eles, libertar, porque a gente sabe que os dias que vivemos são dias tenebrosos, né, Reinaldo? Né?
0: É preciso desse trabalho, né, rapaz? Porque você vê, o mundo oferece tanta coisa que parece bonita. Mas o que esse trabalho do ECJ aí,
1: EJC.
0: do EJC, perdão, irmãos, é um trabalho muito gostoso, é um trabalho maravilhoso. Eu não participei ainda nem de nenhum, mas só de você ver, eu estou ali todos os sábados trabalhando na igreja, eu vejo as pessoas infelizes ali,
1: O
0: sabe?
1: envolvimento,
0: Né?
1: né?
0: Se envolvem, né?
1: É
0: Se
1: exato,
0: entregam.
1: exato.
0: É muito bom. Deus abençoe a vida de cada um. Continue assim. Porque o que você está fazendo não é para o homem, é para o reino,
1: É
0: né?
1: verdade. Meu irmão, Reinaldo, olha, nós queremos mandar nossa saudação aos nossos aniversariantes, né? Aniversariante. Eu quero mandar um abraço pro meu sogro, Antônio de Oliveira, pastor
0: Irmão
1: Antônio de Oliveira.
0: Antônio,
1: É, tá de aniversário
0: que
1: hoje,
0: bênção. Deus
1: né?
0: abençoe.
1: Fazendo aí 18 anos.
0: 18 anos. É, jovem ainda.
1: Jovem, aí a gente brinca, você tá fazendo 78 anos hoje, né?
0: Isso é
1: Deus
0: honra, né?
1: abençoe meu sogro, Deus abençoe minha sogra. Nós vamos rodar um louvor dele aqui e oferecer a
0: Verdade.
1: todos os aniversariantes, bom Reinaldo, todos que fizeram aniversário essa semana. O meu sobrinho ontem, o Azaf,
0: Azaf.
1: Azaf Lucas Barros Dias, né? Tá fazendo aniversário. Filho da minha irmã Priscila fez aniversário, 4 aninhos,
0: Que
1: tá numa
0: bênção.
1: felicidade, né? Que bênção, né? Vamos mandar nossa saudação a todos vocês, nosso parabéns a todos vocês. Então já vamos ouvir aí o pastor Antônio Oliveira, Bruno. Vamos rodar e já vamos oferecer a todos os nossos aniversariantes aqui no Tempo Central.
0: Verdade.
1: É muita gente, né, Reinaldo? Muitas das vezes a gente não temos aqui em mãos, né?
0: E a gente não vai falar nome também para não ficar devendo,
1: É, o tio Paulo
0: né?
1: foi de aniversário semana
0: É,
1: passada, né?
0: Pastor
1: É.
0: Paulo fez aniversário sábado passado,
1: Sexta
0: sexta
1: passada.
0: passada.
1: Exato,
0: Eu
1: né?
0: não estava aqui, mas eu estava em casa ligadinho ouvindo. Deus
1: É.
0: abençoe, Pastor
1: Nós
0: Paulo.
1: vamos ouvir então, né? Vamos ouvir
0: O
1: então,
0: senhor é
1: irmão.
0: uma bênção na nossa vida, né?
1: Benção, benção de Deus, benção de Deus. Vamos oferecer aí a todos os nossos aniversariantes. Daqui a pouquinho já vamos passar já a agenda que vai acontecer final de semana aqui no Tempo Central, né, Reinaldo? Vai ser. receber essa de Deus, amém? Vamos

0: Aleluia, glória a Deus, irmão Reinaldo, que Deus maravilhoso é esse, né? Que
1: maravilha, rapaz.
0: É, nós estávamos falando aqui, irmãos, do irmão Joel Galani. O irmão Joel Galani foi um irmão que ganhou praticamente ali, trouxe o irmão Reinaldo dos primeiros passos com Cristo. Que bênção, né?

0: feliz com isso, né? De pessoas passar pela vida da gente, né?
1: Na verdade, o irmão Joel é um amigo de muitos anos. Ele, a Cássia, a esposa dele, a irmã Cássia, é uma benção, né? O filho dele, rapaz, o Natan.
0: Olha aí.
1: Eu conheci o Natan, ele quase nem andava direito. Rapaz. E hoje é um pregador da palavra de Deus, um exímio pregador. Eu fico feliz benção, de ver aquele menino pregar. Eu sempre estou vendo os vídeos dele. O irmão Joel citou aqui uma passagem da minha vida, pastor, que eu estava indo embora. É, na verdade, é praticamente uma aventura, assim. Eu ia numa aventura de um trabalho. E eu já tinha arrumado tudo, nem mala era, na verdade. Ele foi certinho, era um saco. E já assim, se ele chega um pouquinho antes, depois ele não me pegava mais em casa, porque eu estava pronto para sair. Aí ele chegou lá e falou para mim que Deus tinha mostrado para ele que não era para mim, que aquela viagem não era para mim fazer.
0: E Deus é bom demais,
1: e
0: né?
1: Ele falou que tinha um trabalho lá na igreja que era para mim ir lá cantar, naquele trabalho que Deus tinha algo a fazer.
0: Olha aí, que
1: irmão,
0: benção,
1: foi tremendo, foi maravilhoso. São coisas maravilhosas que aconteceu lá no passado, mas que sempre fica vivo.
0: Ah, não, fica marcado, né?
1: E
0: fica
1: aquele
0: marcado.
1: Trabalho que Deus usou o irmão Joel para tirar o foco de eu ir, na verdade era uma tremenda furada.
0: A gente diz assim, meu Reinaldo, como Jesus nos ama, Bruno. Jesus tem uma maneira de nos amar, né? Ele tem ciúmes de nós, né? Que pensa, né? Fico feliz com isso, meu Reinaldo. Que assim como Davi da Bíblia, Bruno, Davi da Bíblia, Davi, para ser rei de Israel, teve que passar na mão de um monte. Davi foi consagrado rei como menino, mas ele não subiu pro trono logo em seguida que ele foi consagrado por Samuel, meu Reinaldo. Ele passou uma prova muito grande, teve que derrubar gigante, teve que matar o urso, teve que cuidar das ovelhas. Irmãos, pensa numa prova, né? Então eu digo assim, são pessoas que passam pela vida da gente, né? Que nos abençoa, nos ensina, nos auxilia, né, Reinaldo? Que bênção,
1: assim,
0: fico feliz com isso.
1: Quem via Davi, quem via os irmãos de Davi, pelo que a gente lê na Bíblia, né? Davi, se fosse pelo olho humano, jamais ele seria convocado para qualquer coisa que se dizia
0: verdade,
1: corporal.
0: Verdade.
1: Ele não tinha estatura, ele não tinha...
0: Não tinha assim, nem porte de guerra, não era nem guerreiro nem nada, né?
1: E Deus viu nele um campeão, um rei, né? Então, irmão, se você tá triste, se você acha, ó, eu vou lá na igreja, mas vou só por ir, né? Esse é o meu conselho. Continue indo, que Deus não tá olhando teu porte físico, seu poder aquisitivo.
0: Não, de maneira alguma.
1: Deus tá olhando o que você tem dentro de si.
0: Que você carrega, né, mano?
1: A armadura que você carrega, né? Eu quero mandar aqui também um carinho todo especial, um abraço ao irmão Roberto, cabeleireiro ali da igreja.
0: Ah, ele tá ouvindo aí,
1: irmã
0: é verdade.
1: Isabel, Deus abençoe vocês. A irmã Isabel falou que ela ouve direto a nossa programação.
0: Benção, benção.
1: A mãe dela ouve no radinho. Quero mandar também, Deus abençoe a mãe da irmã Isabel. E que Deus abençoe essa família maravilhosa.
0: Aleluia.
1: São amigos mesmo.
0: Glória a Deus, Deus abençoe os nossos irmãos. Mas, Reinaldo, vamos passar aqui as agendas que vai acontecer aqui já do sábado e domingo? Creio que sábado agora nós teremos, então, o culto do Geração Team, deve ser, né? Porque o Porto 3 vai estar envolvido junto com o pessoal do JC, né? Encontro Jovens Cristãos, né?
1: Então, eu sei dizer que, geralmente, pelo que os irmãos me passaram, pedir perdão aos irmãos, alguma vez que a gente se equivocou, né? E falamos que tinha o culto e não tinha. Até onde eu fiquei sabendo, parece que o culto deles é o último sábado.
0: Ah, esse é do Geração Team.
1: O resto é tudo Porto 3, né? Então, se esse sábado é o último sábado, é o trabalho deles. E eles vão ter também um trabalho dia 5 de próximo agora. Nossa, eles vão ter um trabalho muito maravilhoso com as meninas.
0: Que bênção.
1: Fique atento aí, pais dos meninos do Team, que Deus tem muita obra a fazer.
0: Tem muitos aí, meninos, né? Abençoados ali, né? Muito. Eu gosto de ver que os meninos que estão na Geração Team, que os meninos que cantam ali, o Gabriel e Samuel, são meninos queridos, filho da irmã Priscila, né? Nossa saudação, irmã Priscila, seu esposo, né?
1: Marcelo,
0: olha, você tá devendo estar com a gente na cruzada, varão, tá bom? Na próxima você vai estar com a gente lá, vai ser bênção de Deus,
1: Marcelo,
0: conto contigo, tá?
1: Marcelo é muito querido, né?
0: Deus abençoe o irmão Marcelo. E nós teremos aí, começa que hora, irmão Reinaldo, do sábado, então? Então deve ser o Geração Team, né? Mas então Sim. vai começar às 7h30, 8 horas, é o horário ali, né?
1: É às 19 horas.
0: E no domingo pela manhã? O que nós teremos domingo pela manhã?
1: No domingo da manhã a gente tem a Escola Dominical, a EBD.
0: A maior escola bíblica, né?
1: A maior escola do mundo, né? É igual ontem eu escutei a irmã Aurora falando.

0: é a maior faculdade do mundo.
1: É verdade.
0: Ali você aprende muito. E, irmão, é muito bom você saber. Quando você sabe, não é que você quer saber mais do que alguém, é porque você não quer ser confrontado com o mundo e ficar sem resposta. Quando o mundo se levantar para falar, você sabe o que responder. É para isso que serve a escola dominical. Então não falte, irmão. Vem às 8h30, toma aquele café abençoado, dá um abraço no pastor Eliseu, dá um abraço no
2: pastor Vilmar.
0: Pastor Vilmar.
2: É, presbítero Ângelo ali, né? Os coordenadores,
0: são
2: né?
0: Os nossos coordenadores, para que tudo isso aconteça de uma maneira abençoada. Estão ali eles, as esposas, preparando aquele café para você chegar e tomar um café abençoado e sentar e ouvir e assistir uma escola maravilhosa com um professor que geralmente eu falo assim para o Marlene, eu vou lá porque eu nem sei quem que é o professor, mas você chega ali sempre tem uma
2: pessoa. Todos eles são bênção, né, mano? Todos eles ali, não, né? Tem, não como... temos como dizer, ó, ciclano, né? É todos eles, Deus abençoe os nossos professores, né?
0: O irmão Ângelo, né, o presbítero Ângelo, deu uma escola abençoada também, foi muito bom. Então não tem como falar, pastor Everson.
2: São todos ali, eu digo assim, eu gosto sempre de dizer, Bruno, e ouvintes, nós temos aqui em Foz do Iguaçu exímios professores, pregadores, né? Professor de escola bíblica dominical, que é uma bênção, né? Deus abençoe os nossos professores, a nossa saudação a todos vocês aí. E que horas começa, irmão Reinaldo, no domingo?
0: Às 8h30 da manhã você vem tomar o café, quando é 9h você vai assistir a escola.
2: Olha aí que bênção.
0: Abençoado.
2: Que bênção, né? E à noite, nós teremos o que à noite? O grande culto da família,
0: culto,
2: né?
0: Culto da família. É um culto que você tem que trazer sua família, traga seu amigo, traga seu vizinho. Ah, chegou um parente, traga seu parente. Porque eu tenho certeza que o encontro que ele estava esperando é um encontro com Deus. E se você trouxer o teu parente para ouvir a palavra do Senhor, ele vai falar, olha, foi a melhor visita que eu fiz na casa do meu parente. Pode ser seu filho, pode ser seu pai, pode ser seu irmão, pode ser qualquer membro da tua família. Chegou na tua casa, traga ele pro culto da família, né, pastor Débora?
2: Traz ele junto, chegou na tua casa, vem que junto. Nós temos um coral lindo na orquestra, maravilha. Linda, né, irmão Reinaldo, aqui na igreja,
0: bonito,
2: né?
0: Bonito. Os cultos são maravilhosos. Você sai abençoado.
2: Sai
0: você
2: abençoado.
0: Começa a semana, né?
2: Abençoado. Começa a semana abençoado, né? E houve aquela palavra maravilhosa, nosso pastor Isaías, né? Tem trazido uma palavra maravilhosa, fantástica, que vem direto aos nossos corações, né? Você precisa de estar conosco, meu irmão. Não fique em casa, venha adorar a Jesus, vai ser bênção de Deus, né, meu irmão?
0: É muito difícil quando você fica em casa, às vezes acontecem algumas coisas e a gente não consegue vir. O outro dia mesmo eu estava sem carro, foi uma luta.
2: Né? Eu sei, a gente acostumado a vir na igreja adorar, né?
0: Aí você fala assim, ah, vou assistir pela internet, mais ou menos assim, eu não fui, mas é tão diferente que ali você, não é como você tá
2: verdade,
0: presente,
2: é verdade,
0: fazendo parte.
2: É verdade,
0: ali, né?
2: É verdade.
0: Então venha participar, venha ali que você não vai se arrepender de assistir esse culto maravilhoso.
2: Vai ser bênção de Deus, vai ser bênção de Deus. Então tá dado aí o recado, os irmãos aí, tá? Do nosso final de semana, né? Sábado com a geração Tim, domingo, Escola Bíblica Dominical, a partir da manhã, 8h30, e à noite, a partir das 18h, nosso grande culto da família, né?
0: Como diz o pastor Eliseu Liberato, se você puder... Chega 15 minutos antes, né?
2: Pra orar, né?
0: Pra orar, pra falar com Deus. E até porque nós temos um estacionamento ali e tem algumas obras aí. Acabou as obras, mas às vezes ainda tem alguma coisinha ali pra você estacionar. Chega antes, você estaciona bem estacionadinho teu carro, sem pressa. Entra pra dentro, faz aquela oração gostosa. Já
2: e adora Jesus, né?
0: Cristo,
2: e adora,
0: né?
2: Jesus, né? Tá dando recado aí. Vamos de mais um louvor, meu Reinaldo. Vamos de mais um louvor. Sim. Vamos daqui a pouquinho dar uma passadinha na palavra aí, que as horas voam. Meio-dia 42, você está aí em volta da mesa, né? Já almoçando. Deus abençoe você, Deus abençoe a sua vida, a sua família, a sua empresa, né? Aí onde você está, que o Senhor Jesus possa lhe dar vitória nesse dia, né, meu Reinaldo? Amém?
0: Amém.
2: Vamos de louvor. Vamos aí, Opus Dei. Daqui a pouquinho já voltamos aí com a palavra revelada do alto para o seu coração. Amém?

0: Maravilha! Deixa o Senhor no teu barco, né, irmão Reinaldo? Maravilha. Deixa Jesus estar no teu barco, nem que ele fique na popa do barco descansando.
1: Com Cristo no barco, vai tudo bem, né?
0: Amém, meus queridos? Vamos lá, vamos lá. Abra sua Bíblia comigo, abra a palavra revelada que o Senhor colocou no meu coração hoje. É, São João, capítulo número 14, a partir do versículo 1, que diz assim: Não se turbe o vosso coração, credes em Deus, credes também em mim. Na casa de meu Pai há muitas moradas. Se não fosse assim, eu vou-lo teria dito, vou preparar-vos lugar. E quando eu for e vos preparar lugar, virei outra vez e vos levarei para mim mesmo, para que onde eu estiver, estejais vós também. Já sabeis para onde vou e conheceis o caminho. Amém? Bom, Reinaldo, a palavra que eu quero trazer aqui, tem muita gente hoje que tem medo de levantar, tem medo de passar debaixo da escada, tem medo que quando vai para a rua vê um gato preto e fala, meu dia acabou. Né? Não, vai ter uma superstição, exatamente, não crê no Senhor Jesus, a Bíblia diz assim, não se turbe o vosso coração. Né? Uma crença, a pessoa crê que essas coisas mal vai me atrair. Mas, meu querido, se você conhece Jesus, quem tem Jesus, eu gosto sempre de dizer, quem tem Jesus tem tudo, quem não tem não tem nada. Então, meus queridos, olha só, se você tem Jesus, por isso que eu acabei abrir a mensagem dizendo que se Jesus está no teu barco, pode vir ondas, irmão Reinaldo. Muitas das vezes vocês conhecem a Bíblia, vocês conhecem a história, vocês conhecem que os discípulos estavam em alto mar e veio umas ondas revoltas, deu uma grande tempestade em alto mar. E eles acharam que ia pique. E quem sabe, conjecturando aqui, irmão Reinaldo, quem sabe Pedro olha para os seus discípulos, para João, fala assim, olha, vamos morrer. Não, acorda o mestre

solução para os nossos problemas. Tem muitas das vezes que nós estamos em alto mar, que muitas das vezes estamos em tempestade em alto mar, mas muitas das vezes não cremos que Jesus está conosco, né? E a Bíblia diz assim, que está dizendo assim, não se turbe o vosso coração, credes em mim, credes em Deus. Quem falou isso nada mais é que é Jesus Cristo. Ele que nos orientou, é Ele que está conosco todos os dias, Ele que disse isso, Ele que está nos encorajando, meu Reinaldo. Olha, fique tranquilo, levante bem, né? A Bíblia diz assim, enquanto você dorme, eu velo por você, eu cuido de você, eu pelejo pela tua causa, eu pelejo pelas tuas guerras, né? Então você tem que exercer esta fé, colocar ela em ação, deixar Jesus no controle. Deixa eu dizer para você, qual é o controle que você tem colocado na tua vida? Será que é o controle, muitas das vezes, irmão Reinaldo, nós queremos que o Senhor Jesus dirija o nosso controle, Bruno e ouvintes, mas dirija nossas vidas, mas nós não damos o volante, não damos o controle nas mãos do Senhor. Deixa eu dizer para você, deixa Ele cuidar de você, deixa Ele ser o controle, exerça essa confiança em Ele. Por isso que Ele está dizendo assim, crê em mim, é Ele que falou assim, crê em mim, aleluia, não se turbe o vosso coração, credes em mim, aleluia. Na casa de meu Pai há muitas moradas. Jesus percebe aqui, irmão Reinaldo, uma geração totalmente aflita, totalmente deturbada pelo inimigo, pessoas ansiosas, pessoas tristes, pessoas à base de remédios psicotrópicos, né? À base de remédios fortes, pessoas que muitas vezes você está no trânsito, Bruno, no trânsito dirigindo seu carro, você não pode olhar para ela que ela já encrenca com você. Que tipo de mundo que estamos vivendo, não é verdade? A Bíblia diz assim, entrega o teu caminho, quando você coloque nas mãos do Senhor Jesus, Ele muda essa história, né? Ele muda esse seu jeito. Eu estive conversando esse tempo atrás com um pastor e ele entrou dentro do ônibus, ele agarrado no corrimão do ônibus, Reinaldo, o ônibus lotado, aí veio uma pessoa e falou assim, rapaz, o que que você carrega? Aí ele falou, por quê? Você acha que eu estou carregando alguma coisa estranha? Não, eu vejo uma coisa assim, um negócio diferente que você carrega. E esse pastor falou assim, vamos descer ali que eu vou te mostrar, eu vou te dar para você, você quer o que eu carrego? Você deseja o que eu carrego? Se você deseja o que eu carrego, se você quer o que eu carrego, é show de bola, falou. Vamos descer no próximo ponto, eu vou mostrar para você o que eu carrego. E aquele pastor desceu com ele e ele começou a pregar. Eu carrego Jesus, eu carrego essa alegria, eu carrego esse cheiro de Cristo. Irmãos, quando nós temos o cheiro de Cristo, muitos vão querer estar perto de você. Você vai fazer a diferença, seja em qualquer lugar que você for, seja dentro do ônibus, seja na escola, seja no trabalho, seja onde quer que você for. Vou perguntar para você, rapaz, que coisa diferente, eu vejo um negócio diferente na tua vida. Aí é fácil, aquilo que o Reinaldo falou assim, é fácil, você vai dizer assim, é que eu carrego Jesus comigo. E quando carregamos Jesus, nós não temos medo de nada. Quando carregamos Jesus, Ele se incumbe a mudar a nossa história. O que tira o seu sono? O que tira o seu sossego hoje? O que tira a sua paz? O que rouba a sua paz hoje? Ah, pastor Everson, a minha conta bancária. Ah, pastor Everson, é a minha saúde. Ah, pastor Everson, é a minha filha. Ah, pastor Everson, é o meu casamento. Ah, o que tira a minha paz é a minha família. Meus filhos todos totalmente distantes de Deus. Isso tira a minha paz. Eu quero dizer para você, Jesus disse assim, em mim você vai ter paz. Confia no Senhor. A Bíblia diz assim, os que confiam no Senhor são como um monte de Sião que não se abala. Né? Se os discípulos estivessem em alto mar, meu Reinaldo, juntamente com Jesus ali, se eles não confiassem em que Jesus poderia fazer, poderia realizar, naquele momento eles iriam morrer e afundar aquele barco. Mas eu quero dizer, o seu barco ainda não afundou, meu irmão, minha irmã, o barco da tua família não afundou ainda, porque Jesus está dentro dele. Jesus está com você nessas ondas altas, né? Como Pedro veio, andou sobre o mar, viu que era Jesus, Jesus estava chegando.

0: crê somente, irmãos. Então quero dizer para você nessa tarde: confia, crê, entregue-se totalmente a Ele, que Ele pode resolver os seus problemas. Quantas pessoas que se entregaram a Jesus e Jesus mudou a sua história, se entregaram a sua família para Jesus e Jesus mudou o estado da família, e entregaram os seus filhos a Jesus e Jesus mudou a história. Eu creio que Ele pode mudar a sua história. Pode, pastor? Pode. Ele pode te tirar das grades, Ele pode te tirar dos vícios, Ele pode mudar a sua história entre essas brigas familiares que você está vivendo. Quem sabe você não vive bem com a esposa, está um pé de guerra aí, né? Uma guerra tremenda, não é verdade? Mas Deus pode mudar a sua história. O irmão Reinaldo estará orando neste momento para os nossos irmãos, e ele vai mudar a sua história. A Bíblia diz: se atentamente ouvires a voz de Deus. Então quer dizer para você, Ele está do nosso lado dizendo assim: o que queres que eu te faça? Faça essa oração, irmão Reinaldo. Jesus vai mudar muita história de muitas pessoas nessa tarde.
1: Mas aí, outro dia, nós estávamos numa igreja e teve um apelo. Aí vi duas vidas lá que falou assim: não, eu ainda não, eu acho que ainda está cedo ainda. E eu tenho quase certeza que tem alguém nessa mesma situação ouvindo essa programação nessa tarde.
2: Verdade.
1: Que ainda acha que é cedo. Vou esperar mais um pouquinho.
2: Vai dar tempo, né?
1: Eu quero refrescar tua memória, te fazendo você enxergar um acontecimento muito próximo que houve lá no Nepal. Quantas pessoas ali que às vezes falou igual você: não dá tempo ainda, vou esperar mais um pouquinho, eu sou jovem, eu tenho muita coisa para curtir, o mundo me oferece tanta coisa para me deixar agora e só para ir atrás de crente. Não, então dá um tempinho, a hora certa eu vou. Deixa eu te dizer para você: você faz a hora, mas ela não é tua. Ela não acontece quando você estrala o dedo, ela acontece quando Deus permite que aconteça. Então faça uma reflexão, veja aquela notícia e pensa comigo: você quer ser encontrado nessa situação que você se encontra hoje, ou você prefere que aconteça o que acontecer, mas você já tenha a tua vida ligada com Cristo e Ele ligado contigo?
2: Aleluia.
1: Amém?
2: Amém.
1: Vamos orar. Senhor meu Deus, Pai de nosso Senhor e Salvador Jesus Cristo, nós estamos te agradecendo, Senhor, e pedindo a tua graça por essas vidas, Senhor, por esses irmãos que ouviram essa palavra, Senhor. Por esses irmãos, por esses ouvintes que ouviram, Senhor, esta programação. Que o Senhor venha trabalhar nas vidas, Senhor. Que o Senhor venha trabalhar nos corações, Pai. Aquele angustiado, aquele oprimido, aquele que sofre, Senhor. Abençoa, Senhor, a vida de cada um, meu Pai. Que ele possa, nesse dia, olhar, Senhor, e dar um up em sua vida e dizer: chega. Eu não quero mais viver essa vida oprimida. Eu quero ser livre para adorar o Senhor.
2: Aleluia.
1: Deus, seja com ele, seja com todos aqueles, Senhor, que nesse momento clama por ti, por misericórdia e socorro. Deus, nós te louvamos e te agradecemos, Senhor. E prometemos estar aqui, Senhor, no próximo final de semana, para mais uma vez levar a tua palavra, Senhor. E esperamos que vida tenha mudado, Senhor, no decorrer dessa semana. É, nós te louvamos e te agradecemos. Amém, Jesus.
0: Amém. Vamos embora. Meio-dia 57, já está vindo outro programador. Deus abençoe você. Tenha um final de semana abençoado. Amém, irmão Reinaldo? Fique em todos na paz do Senhor Jesus. Amém?
1: Amém. Que Deus abençoe a vida de cada um. E que o seu fim de semana seja um final de semana maravilhoso com Cristo.
0: Amém. Amém. Deus abençoe.
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0: tua vitória está chegando. Aleluia! Ei, Deus maravilhoso!
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0: 14 horas e 10 minutos.
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Eu sou Golias, o filisteu, e hoje desafio as tropas de Israel que mandem um homem pra lutar comigo e me mandam apenas um menino.

E aí, João? 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Qual que é a pegada? 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Tá indo lá o fraco, ele desistiu por ele mesmo. 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

Talvez seja TV de 30 polegadas. Não tô dizendo que você não pode viver bem, mas também não precisa querer morrer só porque não tem. Não leve a mal, a ideia aqui não é te ofender, mas pra conquistar um algo cê não tem que se vender. Levanta, vai à luta, ó, é só um conselho. A consequência de um bom trabalho não é só o dinheiro. Respeito, confiança, tá no plano. Cê quer ser abençoado, irmão? Então vai orando, fica de pé e pare de reclamar. Eu conheço alguns idéticos que queriam estar no seu lugar. Põe-se de joelho e agradeça a Deus por essa chance, por ter feito um exame e não ter constado um câncer. Filho de Deus, pare de reclamar. Você é coerdeiro e

0: guarde isso aqui pra você, ó. 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
1: 14 horas e 45 minutos.

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0: Glória a Deus, aleluia. Estou falando, aleluia, da rádio Essência Gospel 6.7, aleluia, da programação Labareda de Fogo. Estou falando da rádio Essência Gospel 96.7, da programação Labareda de Fogo, aleluia. Cumprimento a todos os irmãos ouvintes, com a gloriosa paz do Senhor Jesus. Você que está aí no teu trabalho, está aí na tua casa, você que está na rádio, ligadinho na rádio, que está ouvindo essa rádio abençoada, fica aqui conectado conosco nessa tarde, para que o Senhor venha falar contigo, amém? Vou estar passando para o pastor Giovanni estar saudando os irmãos, amém?
1: Cumprimento os irmãos com a paz do Senhor Jesus, amém?
0: Aleluia, agora vem a hora da oração, né, irmãos? Eu quero que você ore comigo, né, irmãos, para que o Senhor, ele venha ter a sua infinita misericórdia, que ele venha operar nessa tarde, que ele faça da maneira dele, não da nossa, porque nós somos dependentes dele, né, irmãos? E a oração é a chave de tudo, né? É a porta para que Deus abra para as bênçãos que ele tem para nos abençoar. Então eu quero que você feche teus olhos, para você que não tem como, não tenho como fechar, mas ali está em pensamento, fica conectado e ore comigo para que o Senhor opere da maneira dele, amém? Soberano Deus e eterno Pai que está no céu, eu me encontro, Senhor, aqui na rádio, Pai abençoado, nessa rádio onde o Senhor preparou, Pai, para que possamos estar aqui onde o Senhor nos escolheu pela tua infinita misericórdia. E aqui eu estou, Senhor, não para fazer aquilo que é de mim, jamais, mas eu estou aqui, Senhor, para fazer a tua vontade, para fazer o teu querer, Senhor, e não o meu. Mas eu quero te pedir, Senhor, cada ouvinte, homem, mulher, criança, adulto, que cada ouvinte, Senhor, que está ligadinho, Senhor, que está aí ouvindo essa rádio, até, Senhor, meu Deus, quem não está ali, Senhor, na live, mas está ali com o seu radinho ligado, papai querido, eu quero te pedir, Senhor, opera sinais, prodígios e maravilhas, Senhor. Pai, que o Senhor possa operar grandiosamente, Senhor. Pai, nós somos dependentes de Ti nessa tarde, Senhor. Sem o Senhor, nada acontece, Pai. Preciso de Ti, Senhor. Pai, fala na palavra, Senhor, fala nos louvores, faça da tua maneira, opera grandiosamente, Senhor, que haja cura, que haja libertação, Senhor, que haja salvação de alma, quem não te conhece, nessa tarde, Senhor, que venha te conhecer, que venha conhecer o Deus maravilhoso e tão poderoso que o Senhor é, Pai. Senhor, eu preciso de Ti, Senhor, e sou dependente de Ti, Pai. E muito obrigada, Senhor, por estarmos aqui, Senhor. Pai, eu Te agradeço, Senhor, por estarmos, Pai, nessa tarde, Senhor. Pai, muito obrigada, em nome de Jesus, amém? Vou estar passando aqui para o pastor Giovanni, estar tirando uma palavra aqui de início, amém?
1: Glória a Deus. Quando eu tinha a palavra aqui, o Vinícius deixa na agulha, Gerson Rufino, a última hora, tá? Ó, escuta muito bem esse versículo da Bíblia, olha. Por que aproveitará ao homem e ganhar todo mundo e perde a tua alma?

de Jesus. Aleluia. Para você que não entregou a tua vida para Jesus, entrega a tua vida para o Senhor nessa tarde. Deus tem obra na tua vida, Ele te ama, e se você está sofrendo, é porque falta você ter Jesus na tua vida, e você pode ter certeza que a hora que você entregar a tua vida para o Senhor, Ele vai escrever o teu nome no livro da vida, e você vai ter a tua salvação garantida. Além de tudo, os teus problemas, tudo vai estar nas mãos do Senhor, amém? A irmã Érica Romero da Silva, ela disse, tira uma palavra, peça uma palavra, né? Eu vou estar tirando para a irmã Érica. Se tu puder colocar, irmão Vinícius, aquele toque que eu passei para você aquele dia, para mim, para eu estar tirando a palavra, amém? Eu vou estar tirando para você, tá bom, irmã Érica? Em nome de Jesus. Olha o que Deus fala, minha querida. Filha minha, continue clamando, continue buscando. Continue crendo naquilo que eu já usei os profetas na terra para falar contigo. Filha, tu não estás sozinha, eu sou contigo no barco. E quando você acha que o barco vai afundar, eu sou contigo nesse barco. E quando você acha, filha, que você não vai suportar, eu sou a tua força. Filha amada, levanta a tua cabeça que eu, teu Deus, sou contigo. Eu tenho o controle de tudo. E muitas das vezes você tem me feito tantas perguntas. Oh, aleluia! Engrandecido é o nome do Senhor Jesus. Tem feito tantos questionamentos para mim e dito, Senhor, o porquê de tudo isso? Porque eu provo por eu te amar, eu te provo, filha. E para mostrar para muitos o que eu farei na tua vida. O que eu tenho contigo, mulher, é grande. Fui eu que te gerei no ventre da sua mãe pela obra, pela promessa. E tu és a minha filha querida, vou eu te usar na terra, no louvor, na palavra. Eu tenho algo sobrenatural na tua vida, mas eu estou trabalhando e te provando. Quando você chora, eu colho as tuas lágrimas. Quando você se acha fraca, eu sou a tua força e eu te dou força. Mas te digo assim, levanta a tua cabeça, filho.

0: Há uma inveja muito grande contra a tua vida. Mas eis que cai por terra toda oração e contrário e toda inveja, porque eu sou Deus. E vou eu realizar teus sonhos, vou eu mudar a tua história. Aquilo que tu tanto me pede, passa o tempo, passa os dias, ainda não se cumpriu, mas se cumprirá na terra. Sabe por quê, filha? Porque eu sou um Deus fiel para cumprir, e eu cumprirei na tua vida. E eu te amo muito, filha querida, e te digo, não temas, que eu sou contigo. Amém, irmã Érica? Amém? E, irmão Vinícius, você coloca a vinheta da Andréia ali do salão, amém?
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0: Aleluia, eu quero estar falando algo aqui nessa tarde, né? Irmãos, vai ter um encontro de casais, agora dia 7/9, às 7 horas, né? Quem está na direção é o pastor presidente César, o pastor César, né? Ele é presidente dessa obra, né? E a esposa dele é a pastora Raquel, são uma bênção do Senhor. Pastores que são muito usados na mão de Deus e têm uma humildade, irmãos, eles são, vocês não têm noção do amor que eles têm no coração. Eles estão fazendo ali um encontro de casais, irmãos. Se você quer participar desse encontro de casais, ainda está tendo 13 convites. Você quer estar participando, aleluia. Eu vou passar o contato da pastora Raquel para você estar ligando para ela e pedindo esse convite, né? Só que tem que pagar, né, irmãos? É R$50 por casal, é baratinho, irmãos, não é caro, né? Ali vai ter uma palestra de casais, né? Além da palestra janta, né? Vai ser algo assim para os casais, vai ser muito abençoado. Vai, irmãos, você não vai se arrepender. Eu vou passar o contato da pastora Raquel, que é 4584178975. Eu vou repetir mais uma vez, tá? 4584178975. Pastora Raquel. Vai ser num feriado, vai cair numa segunda-feira. Mas vai ser bênção, vai ser às 7 horas da noite, amém? Aqui no Morumbi 2, irmãos. É pertinho, né? Amém?
3: Glória a Deus, aleluia. Irmão, esses dias estão passando aí, irmão. A gente passa com aprovações, cansado. Olha o que Deus fala no Isaías 40, versículo 29. Dá força ao cansado e multiplica as forças ao que não tem nenhum vigor. Amém?
0: Aleluia, irmão Vinícius. Eu quero estar colocando aqui um louvor. Esse louvor é novo, é lindo esse louvor. Casinha de Barro, da Mara Lima, irmãos. É um louvor novo que ela fez agora, né? Eu estava ali em casa olhando os louvores e o Espírito Santo tocou no meu coração para que eu colocasse esse louvor, né? É Casinha de Barro, Mara Lima. É lindo esse louvor. Pro elevo espiritual dos irmãos, amém? Amém?

Aleluia, que louvor lindo, né, irmãos? A gente tem tanta coisa para consertar, né? Casinha é nós, né? Aonde Deus habita, sobre as nossas vidas. Que louvor maravilhoso, né? Esse louvor é para você estar meditando nessa tarde, né, irmãos? Eu estava aqui folheando a Bíblia, né? Porque quando eu estava em casa, eu estava olhando e falando com o Senhor: Pai, aonde o Senhor quer que eu dê a palavra? Deus disse: não, você vai fazer lá. Aqui eu não vou te dar, quando tiver lá eu te passo. Eu disse amém. Que é Efésios 6, versículo 10, irmãos. Olha que palavra linda que o Senhor tem para nós nessa tarde, que diz assim: no demais, irmãos meus, fortalecei-vos no Senhor e na força do seu poder. Revesti-vos de toda a armadura de Deus, para que possais estar firmes contra as astutas ciladas do diabo, porque não temos que lutar contra a carne, sim o sangue, mas sim contra, porque não temos que lutar contra a carne e o sangue, li errado, mas sim contra os principados, contra as potestades, contra os príncipes das trevas deste século, contra as hostes espirituais da maldade nos lugares celestiais. Então a nossa luta não é com o homem, mas sim com Satanás, né? Que muitas das vezes ele usa o homem para nos afrontar, para se levantar contra a nossa vida, para tentar atrapalhar a obra de Deus na nossa vida. Mas eu quero te dizer nessa tarde que você olhe com os olhos espirituais, não carnais, né? Que você possa ver, não, mas não é ele, é o inimigo. Então nós temos que estar, como que nós vamos nos revestir? Em oração, em campanha, não batendo boca, nem brigando, nem nada, só na oração, só no joelho. Então se revista, né, irmãos, nessa tarde. O Senhor está falando comigo, com meu esposo, com todos nós, né, irmãos? Porque a palavra de Deus, ela não é só para quem está aí ouvindo, é para quem está falando também, né, irmãos? A gente também aprende a cada dia com o Senhor, né? Que nós venhamos ver que nós temos que nos revestindo de toda a armadura, mas no joelho, na oração e na vigilância, né, irmãos? Não adianta a gente querer brigar, brigando, xingando, né? E sim, orando, entregando a Deus, depois Deus vai lá, mostra que ele é na sua vida e te honra e te exalta. Amém? Receba essa palavra abençoada aí. Quero estar saudando a Andréia, que diz: paz do Senhor, pastores, que Deus abençoe vocês. Amém, minha querida, você está ouvindo, que Deus

0: Deus abençoe sua vida também, que está aí trabalhando no salão, aleluia. Que eu fiz o comercial, abençoe sua vida também, que está aí trabalhando no salão, aleluia. Que eu fiz o comercial, né, o salão dela, esse comercial que eu faço aqui, né, a vinheta, né. E também tem o Eridan Siqueira da Silva. Quer cumprimentar ele, meu esposo?
1: Glória a Deus, aleluia. Cumprimento o irmão aí com a paz, né, irmão? Glória a Deus. Irmãos, eu queria ler o versículo aqui, irmãos. É o Salmos 46, versículo 1. Então, irmão, deixa na agulha aí a árvore cortada, irmão, por favor. É, o versículo 46, versículo 1 diz: Deus é o nosso refúgio e é nossa fortaleza, socorro bem presente na angústia. Glória a Deus, irmão.
0: Amém. Aqui tem pessoas que estão me mandando mensagem pelo WhatsApp. Eu não posso entrar. A Marilene mandou, tira uma palavra para mim. Oh, minha querida Marilene, eu queria que você confirmasse, minha amada. Se você conseguiu aqui estar entrando aqui na live que você pediu, eu mandei ali pra irmã, né? Eu não posso estar respondendo. Ó, tem gente me ligando, ligação aqui, ó. Eu não posso estar atendendo, não posso, porque eu tô aqui usando o celular pra live, né? Mas eu vou estar folheando a Bíblia pra irmã Marilene, mas eu não sei se ela vai estar, né, ouvindo, né, mas eu vou estar abrindo a palavra para ela aqui. E quem estiver tentando entrar em contato comigo no WhatsApp, não tem como eu responder, tem que entrar aqui ou ligar na rádio. Eu vou estar passando o telefone, que é 45-3025-5200. 45-3025-5200, tá, irmãos? Eu não tenho como sair da live para entrar no WhatsApp, não tem como. Mas depois eu respondo. Mas a irmã Marilene, se ela puder, tá me falando para mim se ela vai ouvir a palavra, não tem como eu abrir se ela não estiver ouvindo, amém? Vou passar para você, meu esposo aí.

Aleluia, Juliana Dias, ela diz, paz, peço uma palavra, amém, amada, eu estava aqui folhando, né? É, Marilene, se você puder se manifestar daí, tá bom, minha querida, para eu estar podendo tirar a palavra para você. Mas enquanto isso, eu vou tirando aqui para quem está pedindo aqui na live, né? Você quer a palavra? Comenta aqui, né, irmãos, ou liga na rádio, eu vou estar abrindo, amém? Só que o meu tempo é curto, tá? É das 4 às 4h55, tá bom? Eu tenho que respeitar o horário. Ó, Juliana Dias, Deus diz assim, filha minha, continue louvando. Filha minha, continue engrandecendo o meu nome. Louve de todo o teu coração como tu tem louvado, pois eu sou o teu Deus. E não tem sido fácil, os dias têm sido difíceis. Tu tem passado por um vento muito forte. Eu tenho visto filhos levante contra ti por obra de inveja, oração contrária, não tem sido fácil. Mas eu te falo assim, filha, porque eu sou o teu Deus e eu te darei resposta do teu clamor. Vou eu responder a tua oração e vou mostrar que eu sou fiel para cumprir. Pois confie em mim como você tem confiado, acredite no que já usei os profetas para falar contigo, porque tenho eu usado os profetas. Mas digo eu assim, filha amada, os dias têm passado e tu tem dito, Senhor, quando se cumprirá aquilo que o Senhor me prometeu? Ah, filha, eu vou te surpreender e por esses dias eu vou honrar o que eu te prometi. Porque eu sou Deus que falo e cumpro na terra.

0: Eu te digo assim, as lágrimas que você tem derramado muitas das vezes, filha. E tu tem chorado, porque não tem sido fácil a peleja e a luta que você tem passado. Muitas das vezes você se sente tão sozinha, mas eu estou do teu lado. Quando você deita na tua cama, filha, eu estou ali do teu lado, te cuidando, te revestindo, te guardando, filha. Eu te digo assim, ó, fique firme, não pare, não desista, prossiga até o fim nessa caminhada, porque eu sou Deus. E eu moverei por amor a ti, farei muitas coisas ainda que você nem imagina. Vai mais além dos teus sonhos do que eu tenho para você. Por isso eu te digo, eu te amo, filha querida. Eu te digo mais, tem surpresa para você por esses dias. E vou eu responder o teu clamor e a tua oração. E te digo mais, ai daquele que te toca, tocou em ti, tocou em mim. Levanta a tua cabeça que eu sou contigo. Amém? Receba essa palavra em nome de Jesus. Amém, Juliana? Juliana Dias. Receba aí, ó. Ela escreveu aqui um monte de coisa aqui, né? Mas a palavra eu abri para você aqui, tá, Juliana Dias? Deus já falou aí das tuas lutas, das tuas provas, né? E eu creio que em nome de Jesus, Deus fará coisas grandes, né? Basta confiar, né? Ele sabe como fazer e sabe o tempo dele. Aleluia, glória a Deus. Eliane Ramão, a paz do Senhor Jesus Cristo, pastores. Ô, minha querida, a paz do Senhor. Peço uma palavra de Deus para mim e minha família. Eu vou tirar para você, tá bom, minha querida? Porque o tempo é curto. Só que é assim, irmãos, deixa eu explicar. Como é ciência da palavra, irmãos, não é assim. Você pediu, já vou tirar. Não, irmãos, eu tenho que pegar, olhar na palavra para onde o Senhor vai revelar, para daí eu estar falando. Não é rápido, tá, irmãos? Amém? Enquanto isso, meu marido vai falando aqui, enquanto eu olho a palavra, tá bom? E eu creio que Deus vai. Para Eliane Ramão, tá? Aí, meu esposo, eu vou passar para você enquanto eu tiro para ela.
1: Glória a Deus. É Luiz Meira Rosa. Boa tarde, pastores. Aqui é o diácono Luiz. Quero ouvir uma palavra e uma oração pela minha vida, da minha esposa. Amém? Logo vamos ler a palavra. Irmãos, ó, é o versículo aqui, ó, Salmo 34, 4. Busque ao Senhor, e ele me respondeu. Livrou-me de todos os meus temores. Deus livre de todas as angústias, temores, irmãos, livre de todo mal.
0: Aleluia, ó, Eliane Ramão, perdão, Eliane Ramão. Diz assim, ó, filha, não se preocupa. Às vezes você, nos teus pensamentos, você fica preocupada. Você pensa, como eu vou fazer, como eu vou resolver? Mas eu quero te dizer que os teus problemas sou eu que resolvo. A tua causa, eu que pelejo por você. E te digo mais, eu te amo muito, eu tenho grande obra contigo, filha. O inimigo tem se levantado contra ti com uma fúria muito grande contra você. Mas você tem me buscado, tu tem se dedicado a mim, mesmo quando você se acha fraca. Mas você me busca verdadeiramente, em espírito e em verdade. E os dias não têm sido fácil. As provas, as perseguições, os levantes, as lutas. Mas eu te digo assim que eu sou contigo, filha. Eu te amo muito e por eu te amar, eu vou fazer e vou cumprir na tua vida. Mas eu te digo assim, tudo tem o tempo e a hora. Primeiro eu estou trabalhando, eu estou permitindo tudo isso. Para que quando você ministrar a minha palavra, você testifique o que eu permiti e o que eu fiz na tua vida. Mas não se preocupa não, que dos teus eu cuido. Dos teus eu cuido, menina dos meus olhos. Porque eu te amo, filha. Amo muito você. E te digo mais, eu vou te surpreender. Eu vou mostrar que quando eu falo, eu cumpro. Só que eu provo e eu estou te provando. E te digo mais, esse vento, essa prova aí, ó, está caindo por terra hoje contra a tua vida. E te digo assim, estou eu entrando no teu financeiro, filha. Vou eu mostrar que sou dono do ouro e da prata. Eu entro onde não tem, eu faço ter. Porque eu sou dono do ouro e da prata. E eu farei no teu financeiro. E te digo mais, eu conheço o teu coração e sei das obras que tu tens feito para mim. E te digo mais, levanta a tua cabeça, que por esses dias eu vou agir. E vou mostrar que eu sou um Deus que falo e cumpro na terra. Eliane Ramão, receba essa palavra. Aleluia, amém, glória a Deus.
1: Glória a
0: amém.
1: Deus.
0: Amém, que eu fico feliz ela escrever, irmã, usada nas mãos de Deus. Oh, minha querida, a honra e a glória para o Senhor, que diminua eu e cresça o Senhor. Quem opera Ele, nós não somos nada, né? Ele é Deus, Ele fala,

0: ele fala na palavra, irmãos, para muitos isso não entende, né? Mas o que, que é ciência da palavra? Pode, vai lá, você vai ver na palavra, dons espirituais, está a ciência da palavra, né? É um dos dons que o Senhor dá, né, irmãos? Eu já falava, confesso para os irmãos, que eu fiquei muito tempo sem usar esse dom, irmãos. Porque não é fácil, irmãos, quando a gente tem um dom, a gente paga preço por ele, né? Aí, um certo tempo, o Senhor falou para mim, tu vai começar a usar esse dom na rádio, filha. É lá, eu relutei com o Senhor, né? Mas quando Deus determina uma ordem, a gente tem que fazer, né? E ele é fiel para cumprir, amém?
1: Glória a Deus, aleluia. Irmãos, ó, esse aqui, ó, Marcos... É 9, versículo 23. Ó, escuta muito bem essa palavra aqui, olha, é uma benção. Tudo é possível ao que crê. Para quem crê, irmão, tudo é possível. Tudo é possível para quem crê. Para quem bota o Jesus sempre na frente e crê nele.
0: Amém. Eu até, inclusive, ia cantar um louvor aqui hoje, né? Eu esqueci. O irmão Vinícius estava me passando ali que tem que colocar aqui no celular, né? Eu tinha preparado aqui o louvor, mas na correria eu senti, né, irmãos, de estar louvando, né? Aleluia. Engrandecido é o nome do Senhor Jesus. Enquanto eu vou estar olhando aqui o louvor, né? Vou estar passando para o meu esposo aqui, está falando com os irmãos, amém?
1: Glória a Deus. Olha aqui, ó, Provérbio 31, 10. Mulher virtuosa, quem achará o seu valor é muito excelente do teu rubi. Então todas as mulheres, irmãos, é valorosa. E homens, valoriza o que tu tem do teu lado. Deus deu para você. Deus deu para você essa bênção. Então valorize, irmão. Cuida com carinho, também.
0: Tá. Aleluia. Glória a Deus. Estou colocando louvor aí, só um pouquinho, irmãos, aqui. Espera aí, só um pouquinho. Meu esposo, acho que você vai ter que estar falando.
1: Tá, glória a Deus. Marcos 14, versículo 24. Pelo que vós digo, que tudo o que pedirdes, orar e crendo que o receberá o teu Deus. Glória a Deus, tudo que você pede, crendo, irmão, que tu consegue, porque ele é único e digno e salvador da tua. Glória a Deus.
0: Enquanto eu não louvo aqui, eu vou pedir para o irmão Vinícius, eu só estou colocando um louvor até eu preparar o louvor, que é Paixão pela Presença, Daniel e Samuel. Só até eu procurar o louvor, irmão Vinícius, que eu estou procurando aqui, tá bom?

0: Senhor ir com ele.
1: Aleluia, agora achei. Ô, glória, é assim mesmo, né, irmãos? Nem tudo é perfeito. Eu vou estar louvando, vou colocar o louvor aqui. Amém, irmão Vinícius? Aleluia. Ô, glória. Ô, aleluia.

0: Amém, irmãos? Oh,
1: aleluia. Aleluia. Glória a Deus. Irmão, aqui no Salmo 121.7 fala: o Senhor te guardará de todo mal e Ele guardará a tua alma. Esse Deus é maravilhoso. Confia nele, irmão. Ele é o único e salvador.
0: Aleluia. Irmã Marilene, eu vou estar olhando a palavra. Ela disse, eu, Marilene, estou ouvindo, que benção, amém, minha querida. Enquanto eu vou estar olhando a palavra para ela, eu vou pedir um louvor aqui, abençoado, aleluia, deixa eu ver o louvor aqui. Paixão pela presença, não, vou pedir mesmo, né, porque eu pedi ele e daí acabei, né, tirando para poder louvar, mas eu vou colocar esse louvor, paixão pela presença, Daniel e Samuel, enquanto eu vou estar olhando a palavra para Marilene, amém? Amém.

0: Glória, glória a Deus, aleluia.
1: Amém. A irmã Marilene, vou estar tirando a palavra aqui onde o Senhor já passou, que diz assim: filha minha, você tem pedido uma resposta para mim. Você tem pedido para que eu haja, para que eu entre com a providência, para que eu faça. Mas eu vou te surpreender, filha. Você tem sido provada para mim, por mim. Você tem passado por um processo. Mas esse processo que eu estou permitindo, filha, é porque eu te amo. E eu tenho algo contigo, filha, no oculto, no profundo e no escondido. O que que eu estou falando? Que eu quero te usar, filha. Tu tens um chamado e um mistério que eu tenho contigo é grande. E por isso que você está passando por essas provas, por essas lutas, por essa peleja. Mas eu te digo assim, filha amada, não se preocupa, tudo estás na minha mão. Tudo estás no meu domínio, no meu controle. E te digo mais, tu tem pedido, tu tem clamado essa resposta. Mas eu vou te surpreender e vou te dar essa resposta e vou mostrar que eu sou um Deus fiel para cumprir para aqueles que me servem, para aqueles que me buscam verdadeiramente. Não tem sido fácil, filha. Os dias têm sido difíceis, tu tem chorado e dito: Senhor, me ajude. Tu tem dito assim: Senhor, só me ajuda, pai. Eu não estou reclamando, mas me ajuda. Eu tenho visto, filha, o que tu tem passado. Tu não está sozinha. Eu estou contigo do teu ladinho. E eu vou te mostrar que eu provo, mas eu dou vitória. E te digo mais, filha. Não se preocupa, não. Você tem se preocupado muito como você vai fazer, como você vai resolver. Mas eu te digo assim que eu tenho o domínio e o controle da tua vida, e quando eu coloco um servo ou uma serva minha à prova, eu honro. E tu tem me buscado com tanto amor, com tanto dedicação. A tua busca tem sido tão grande, filha, mas eu tenho visto a tua dedicação, o teu esforço. Quando você não tem força, aí eu vou para a igreja, eu vou buscar. Mas eu me agrado de ti, menina dos meus olhos, porque tu és menina dos meus olhos. E te digo mais, levanta essa cabeça, porque o levante que foi contra a tua vida foi grande. A prova, a perseguição, a inveja contra a tua vida, muitos querem dizer: você não vai conseguir, você não vai prosseguir, você não vai além, você não vai. Mas eis que eu já te dei vitória. E esses que querem ver teu tombo, vai ver tua vitória, vai ver, filha. Porque eu sou contigo, mulher. E eu te amo muito, filha. Te amo muito. Não se preocupe. Tudo está no meu controle. Amém. Glória a Deus. Amém, irmã Marilene, minha querida, amada. Receba como o Senhor falou lindo contigo. Aleluia.
0: Glória a Deus. Olha aqui, ó. Salmos 46, versículo 10. Diz: aquietai vós, sabe que eu sou teu Deus. Então, irmãos, às vezes quando é só em oração, irmãos, e ficar quietinho, que Deus age para você. Não precisa falar nada. E Deus age para você. Deus age.
1: Aleluia. Eu quero que o irmão Vinícius coloque esse louvor. Eu acho lindo, se não fosse Deus. Irmãos, esse louvor, ele é maravilhoso. Esse louvor é para você aí, ó, que tá na prova. Para você aí que tá passando por muitas lutas. Se não fosse Deus, reflita na letra desse louvor que Jesus vai falar contigo. Amém?

0: aleluia, vou estar ali nesse encontro de casal também, né? Vou estar eu e meu esposo, imagina, nós não vamos perder essa bênção por nada. Eu vou estar fazendo mais uma vez um anúncio aqui, né? Ó, ela tem 13 convites. É primeiro encontro de casais, né? Aqui no Morumbi, dia 7/9, às 7 horas da noite. Contato para você estar adquirindo o convite, mas tem que pagar, né? R$50 por casal. 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Pastora Raquel, esteja adicionando ela ali, e ali ela vai estar passando ali para você, né? E você não vai se arrepender, vai ser um evento maravilhoso, um encontro de casais, onde vai ter palestra, vai ter ensinamento, né? Vai ser, além de tudo, vai ter a janta também, né, irmãos? É uma coisa tão boa, né, irmãos? É tão bom quando a gente está ali na presença de Deus, a gente tem mais a aprender, todos os casais, né? Nós sempre temos que estar aprendendo com Deus, né? Como ser diante da presença de Deus, um casal abençoado. E você não vai se arrepender, vai ali e vai ser bênção, amém? Eu senti, porque assim, ela não me pediu, sabe, irmãos? Mas como eu tenho um carinho muito grande pelos pastores, o pastor ali é abençoado, eu tenho um amor, um carinho por ela, o pastor César ali é presidente desse ministério, né? Então eu senti no coração de estar anunciando, né? Então Deus vai estar abençoando a tua vida, amém? Quer falar, meu esposo?
1: Glória a Deus, vamos lá, irmão, vamos lá fazer uns glórias nervoso lá e depois essa é a nossa fome também, né, irmãos? Que é necessário também,
0: verdade,
1: né?
0: É verdade, é bênção. Além de tudo, a gente aprende, né, irmãos? Porque a gente não é porque a gente está na presença de Deus que a gente não tem que aprender as coisas do Senhor, né? Mas a gente sempre tem que aprender com Ele, né? E quando ela me lançou o convite, eu não pensei duas vezes. Na hora eu disse assim, ah, pastor, eu vou ver. Mas daí o Espírito Santo disse para mim, vai, filha. Vai lá, que eu tenho bênção, né? O que, que é? Aprender as coisas do Senhor, né? Eu quero estar também agradecendo a todos os irmãos que estão comentando aqui, né? Eu fico muito feliz, as pessoas que eu abri a palavra aqui, falou, né? Esse Deus é maravilhoso, né, irmãos? Eu sempre oro ao Senhor. Eu sempre peço ao Senhor, eu falo, Senhor, não deixa eu abrir nada da minha boca ali que não seja do Senhor. Se for para mim abrir a boca para vir aqui falar besteira, nem deixa, Senhor. Mas que seja tudo, eu oro, irmãos. Antes de vir aqui, de estar aqui, eu clamo a Deus, eu oro, eu peço pela infinita misericórdia. Sabe por quê, irmãos? Porque qualquer coisa que eu fizer que não vem do Senhor, quem paga preço sou eu. Então eu tenho um temor muito grande, sempre estou pedindo ao Senhor que eu abra a boca somente aquilo que vem de Deus, né? E eu creio, o Senhor tem bênção para você, tem bênção para mim, então se revista. O Senhor falou nessa tarde esse revestimento da armadura de Deus. Nós temos que estar nos revestindo da armadura do Senhor para que possamos vencer. Não contra o homem, mas contra o inimigo que usa o homem para nos afligir, para se levantar contra a nossa vida, para nos fazer mal. Muitas das vezes não é ele. Ele se revolta contra a gente, mas ele não sabe o porquê daquela implicância, mas é o inimigo. Então o que nós temos que fazer? De joelho. Ó, irmão, já é 4h40 e... Que, meu amor, meu esposo? 49.

0: Óbvio, ó, daqui a pouquinho nós já tem que estar encerrando, né? Quer falar mais, meu esposo?
1: Glória a Deus, a Andrea lá diz uma benção. É, glória a Deus. Moça, João 15, versículo 9 diz: como o Pai me amou, também eu vós amei a vós. Permanece no meu amor.
0: Viu, irmãos? Meu esposo tá afiado na palavra de Deus. Quando ele chegou aqui, irmãos, ele era tímido, não falava direito, não falava certinho, por causa da timidez, né? E muitas das vezes a timidez ele atrapalha de Deus usar. Mas aí fomos pro joelho, orando e pedindo: Senhor, tira a timidez do meu esposo. E hoje ele tá aqui mais usado do que eu na palavra. Esse Deus é maravilhoso, né? Irmãos, nós vamos estar agora, deixa eu ver agora, é 4h49. Tem mais um tempinho ainda, né, meu esposo? É, mais um pouquinho só, né? Então nós vamos estar aqui, irmãos, colocando só um trechinho do louvor, bem curtinho, daí vamos estar terminando, orando para terminar a live. Só um trechinho de um louvor, bem curtinho. Quer pedir, meu esposo, um louvor?
1: Eu gostaria que o irmão botava o trono. Esse louvor aqui não é da... ele pia, irmão. É emocionante.
0: Ele ama esse louvor. Só um trechinho, daqui a pouquinho eu tô orando aqui, amém? Só bem rapidinho.

0: podrían enumerar. Povos, línguas e nações e a multidão.
1: Aleluia. No finalzinho, daí eu coloco o restante que puder, né, irmãos? Porque agora já é 4h51. Quero estar agradecendo você que ouviu a rádio, que está na sua casa com o teu radinho, ligadinho aqui, né, na rádio. Que Deus abençoe não só os que estão ouvindo, mas os que comentaram aqui, né? Sexta-feira que vem estarei novamente. Na outra sexta-feira, irmãos, eu e meu esposo caímos na cama. Os dois juntos, viu, irmãos? Não conseguimos vir para a rádio, mas amém. Deus, ele sabe de todas as coisas. Às vezes ele permite da gente ficar doente, ele permite da gente ficar enfermo, mas ele dá vitória. Hoje estamos curados e estamos aqui para a honra e glória do Senhor. E sexta-feira que vem estaremos aqui novamente das 4 às 4h55. Quem não pude atender a palavra aqui é porque o tempo é curto, né, irmãos? Então eu tenho que respeitar o horário. Mas vamos estar aqui orando e agradecendo o Senhor pelo que ele fez, amém? Soberano Deus e eterno Pai que está no céu, te agradecemos pelo que o Senhor fez nessa tarde, Pai. Muito obrigada, abençoa a todos que ouviram, que comentaram. Pai, abençoa cada um, o Senhor conhece o que cada um precisa, sabe a necessidade, sabe o que cada um tem passado, Pai. Então eu quero te pedir que o Senhor venha abençoar e venha dar vitória, Senhor. Pai, e que semana que vem estaremos aqui novamente, Senhor, vai nos guardando, nos livrando de todo levante, de toda a fúria do inimigo, nos dê vitória, guarda nós nessa estrada para voltar para casa. Pai, muito obrigado, Senhor, por até aqui eu estar na tua presença te servindo. Eu vou estar passando, vou estar aqui saudando e passando para o meu esposo, estar se despedindo dos irmãos. Que Deus abençoe a todos os irmãos e que todos fiquem com a gloriosa paz do Senhor Jesus. Amém?
2: Amém. Deus abençoe todos. O irmão aqui, Pedro Avilado, paz do Senhor. Ô, irmão, Deus abençoe. Glória a Deus.

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2: Apocalipse diz que o espírito de profecia é o testemunho de Jesus. Isso quer dizer que não existe nenhum espírito mais profético, nenhum ambiente mais profético do que aquele onde Jesus é declarado. E Filipenses diz que ele mesmo sendo Deus, ele não usurpou o lugar de Deus, mas ele se fez homem, ele foi humilde, obediente e fiel até a morte, e morte de cruz. E por isso o Pai lhe deu um nome que está acima de todo outro nome. Isso quer dizer que o nome da corrupção não está acima do nome de Jesus. Isso quer dizer que o nome do câncer não está acima do nome de Jesus.

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0: A paz do Senhor, nós vamos chegando aí pela sua programação. É, e esse é o seu programa Marcas do Calvário. Jesus é bom e nós estamos aí, é, já, né, alguns irmãos já na sintonia conosco, né? Olha que bênção, né? Ao Senhor toda honra, ao Senhor toda glória. Quem já está sintonizado aí, pastor? A paz do Senhor.
1: Jesus, né, a todos os ouvintes, né, está sintonizado o irmão Gilmar e Sueli, né, que Deus abençoe a sua vida, família, né, o irmão Carlos Teixeiras, né, já está também sintonizado, o irmão Rogério também, né, que Deus abençoe a vida de vocês nesta tarde, grandemente, né.
0: Olha aí, povo abençoado da sua tríplice fronteira, e nós vamos aí ler a palavra do Senhor, e depois pastora Ruth vai estar fazendo uma oração já. É depois da leitura da palavra do Senhor. Livro do profeta Ezequiel, capítulo é o de número 24, e o verso de número 15, 16 e também o 17. E então veio a palavra do Senhor dizendo: Filho do homem, eis que de um golpe eu tirarei de ti o desejo dos teus olhos, mas não lamentarás, nem chorarás, e nem te correrão as lágrimas. Filho, geme em silêncio, não faça luto por mortos, ata o teu turbante, põe nos pés os teus sapatos, não cubra os teus lábios e não coma o pão dos homens. O 18 diz assim: Falei ao povo pela manhã, e à tarde morreu a minha esposa. E fiz pela manhã como me foi mandado. Oremos então, pastora Ruth.
1: Amado Deus que está aí no céu, Pai, mais uma vez, Senhor, estamos aqui diante da sua presença, nesta tarde, nesta programação. Pai, que o Senhor venha abençoar a cada um dos nossos ouvintes, Senhor, que está na sintonia, Papai, nesta tarde. Pai, que o Senhor abençoa cada vida poderosamente, Senhor. Obrigado, Senhor, por esta oportunidade a qual o Senhor nos concede. Somos gratos a Ti, Pai, por tudo que o Senhor tem feito em nossas vidas. Pai, é o que nós Te pedimos nesta tarde, em Teu nome, Jesus. Amém.
0: É isso aí, povo abençoado da Tríplice Fronteira. A você de perto, a você de longe. É, glórias ao nome do Senhor Jesus, né? É... Né? O irmão Rogério está dizendo aí, Deus tem uma palavra para cada um de nós. Isso é bênção do Senhor. Tá lá, é quem está sintonizado conosco já, pastora Ruth? Ingrid Rocha, é, Ingrid Rocha está dizendo assim: peço oração por meus filhos, Lucas, Esther, e pela família do meu namorado, Cleiton.

0: Então, que Deus abençoe sempre vocês pelas orações. Jesus é bom! Glórias ao nome do Senhor Jesus. Também entrou agora aí, pastora Ruth, quem?
1: A irmã Maria Souza, né? Que Deus abençoe a irmã Maria, sua vida, presbítero Paulo, nesta tarde, né? A Ana, Paulinho, né? A Neném, que Deus abençoe todo, né? Grandemente.
0: É, também está sintonizado conosco já aí o Wagner Machado Rodrigues, por favor, com toda gentileza, peça oração para mim, minha família, muito obrigado pela atenção. Deus abençoe vocês aí nesta tarde de bênção. Ao Senhor toda honra, ao Senhor toda glória. Entrou também já ao vivo quem, pastora Ruth?
1: A irmã Marilene, né? Que Deus abençoe, Marilene, a vida de vocês, né? Do irmão Egeu, né? Toda a família, né? Grandemente, né?
0: É, tem mais lá o Cleiton, né? Cleiton e eu, olha aí, bênção do Senhor, estamos trabalhando e ouvindo, né? Glória a Deus.
1: Que Deus abençoe vocês, o trabalho de vocês grandemente, né? Também o irmão Leandro Cândido, né? O evangelista irmão Leandro, que Deus abençoe sua vida, irmão Leandro, sua família, né? Grandemente nesta tarde.
0: Jesus é bom, maravilha. Então o primeiro louvor que vem aí, né, um oferecimento aí da pastora Ruth. Como é que é o nome da canção aí, Vinícius? É diferente. É isso, pastora Ruth, é diferente.
1: Isso mesmo, é diferente.
0: É, maravilha. É, então aí manda uma programação para todos aí do Profelube 1. Bom, o Carlos está pedindo e nós estamos mandando então, né? Nós estamos aqui, vocês do outro lado nos ajudam aí, nós a fazermos a programação. Você pede o hino, pede a canção e nós rodamos. Do outro lado aí, na competência da sonoplastia, o Vinícius, né? Ele já está contando as horas para ir embora. Aleluia, Jesus é bom, né, Vinícius? Até que o Diogo chega, então estará aí, né, na sonoplastia, modulando os botões aí, o Vinícius, né? Então, é diferente com Sara Farias, né? Então, na sua essência gospel FM, né, é diferente. Canta, Sara Farias!

0: você está ouvindo aí a diferença, né? É diferente com Sara Farias, né? Quem paga o preço, quem anda na unção. É, quem está sintonizado conosco aí, pastora Ruth?
1: Também a irmã Claudete, né? Que Deus abençoe sua vida, sua família, né? Grandemente nesta tarde, né?
0: É, irmã Claudete Suzar, né? Ô, irmã Claudete, que Deus abençoe a sua vida, do Marcos, da sua família. Bênção de Deus, que o Senhor continue vos abençoando. Também acabou de entrar aí, pastora Ruth.
1: A irmã Belonir, né, também já está na sintonia. Que Deus abençoe sua vida, irmã Belonir, toda a sua família, né, grandemente, né?
0: Glórias ao nome do Senhor Jesus, né? Jesus é bom. Eu hoje, irmãos, eu estava em casa e eu estava me lembrando de quando nós fazíamos programação. Nós fazíamos algumas perguntas, né, para os irmãos no ar. Mas antigamente não tinha muito celular, né? E aí o pessoal hoje está muito esperto, né? Depende da pergunta que a gente fizer, eles já vão procurar lá no celular. E aí vai ser muito, muito fácil de responder, né? Mas Deus é fiel, né? Deus, toda honra e toda glória, né? O Leandro colocou ali, a paz do Senhor, pastores, estamos aqui trabalhando e ouvindo, Ageu, Cleito e eu. Olha aí, que bênção do Senhor, né? É isso aí. Ah, também acabou de entrar aí, quem, pastora?
1: Meu irmão Leandro, né, está lá com o irmão Francisquinho, né, na Maneuza, né, também está ouvindo a programação, né, irmão Francisquinho, que Deus abençoe a vida de vocês grandemente, né, também da irmã Aline, né, irmão Carlos, né, toda a família, que Deus abençoe este povo lindo, abençoado.
0: É isso aí, povo abençoado. Olha, ainda dá tempo, viu? Estamos no começo da programação, dá tempo de você pedir o seu louvor. Enquanto você não vem, a gente vai tocar aqui antes que o Vinícius saia dali. A gente vai, a gente vai pedir para tocar um hino de um gaiteiro aí. Quem é o gaiteiro? Vamos colocar o gaiteiro aí? Eita, agora, né? Já tava doido para ir embora, né? Mas Jesus pegou ele antes, né? Coloca aí, Vinícius, por gentileza, esse gaiteiro aí que vai puxar gaita aí. Escuta aí! É.

0: Tá aí, meus irmãos, você está ouvindo aí, né? Opus Dei, né? Opus Dei é obra de Cristo. É, quem está sintonizado conosco, pastora Ruth?
1: Também, né, o irmão Renato, né, na de Medianeira, né, está na escuta, que Deus abençoe você e toda a sua família, né? A irmã Reni também, né, está na sintonia nesta tarde, a irmã Viviane, né? E o irmão Israel também, né, já está na sintonia, né? E toda a família, né, que Deus abençoe. E este próximo louvor aí queremos oferecer para todos vocês que estão na sintonia nesta tarde.
0: É isso aí, povo abençoado, né? É o hino Pra Que Reclamar, eu esqueci quem é o cantor, é uma cantora, né? Enquanto ele procura ali, nós gostaríamos de ouvir você. Alô, povo de Londrina, Cascavel, Paraná, alô, Paranavaí, a vocês sintonizar conosco. É, presbítero Paulo, é, mandou ali, manda um louvor aí, deixa eu sair aqui e eu já vejo aí o louvor que o senhor quer, tá, presbítero Paulo? Só um segundinho aí, a gente já vai colocar na pauta ali, vamos achar aqui, vamos entrar ali no WhatsApp. E enquanto isso, né, a pastora Ruth vai falando alguma coisa aí.
1: Também a irmã Vanderly, né, irmã Vanderly, que Deus abençoe, amada, a sua vida, toda a sua família nesta tarde, né, este louvor, né, vai para você também, né, e toda a sua família, né, e todo o nosso círculo de oração, né, irmãs Rosa de Sarão, né, ali do Profilube 1, né, que Deus abençoe o nosso jovem, nosso grupo Chamas Viva, adolescente, criança, para todos os departamentos, nossos obreiros, né. Este louvor vai para vocês nesta tarde.
0: Olha aí, meus irmãos, o presbítero Paulo está pedindo hino com Paulo André, né? É, esse hino aqui, rapaz. Aí esse hino aqui eu nunca ouvi, não, mas é... como é que é? Rapaz, escreveu em aramaico aqui, viu? Vamos ver, ele tá redigitando ali. Diz aí, irmão Paulo. Enquanto isso, enquanto o Paulo aí, nosso companheiro, ele digita ali o louvor, nós vamos aqui, vamos ouvir aí o hino, e aí no oferecimento aí de todos os irmãos, né, e aí daqui a pouco Paulo André vai chegar cantando também bonito no seu rádio, né, depois do chacoalhar da sanfona do Opus Dei, vai chegando aí Paulo André, né, enquanto o Paulo prepara ali o hino, né, ele digita ali o hino que ele está, querendo, ele está oferecendo para todos os irmãos e amigos, né? E a gente vai estar aí só esperando ele digitar ali e a gente vai ouvir aí essa belíssima canção. Então, mas já tem esse aí? O Pra Que Reclamar? Já tem? Então vamos ouvir aí, né? Pra Que Reclamar? E depois a gente vai ouvir aí um com Paulo André. E o irmão Paulo já está lá digitando aí. Então, quem é que é o cantor? Eliane Fernandes. Eita! Ah, Psyu, tá, agora entendi, né? Psyu, alô, com Paulo André, né? Eita, então daqui a pouco a gente vai ouvir aí com Paulo André, Psyu, alô, maravilha, Jesus é bom, então enquanto isso, enquanto Paulo André já vai se preparando ali no camarim, né? Eita, glória, Essência Gospel FM é uma bênção de Deus, né, pastora Ruth? E agora, né, o Vinícius já foi embora, né? Agora tá na sonoplastia, né, o Diogo. É bênção de Deus. Então, Eliane Fernandes canta bonito no seu rádio, na sua Essência Gospel FM. Antes disso, você quer mandar um alô pra alguém, pastora Ruth?
1: Não, daí a irmã Aline também pede um louvor, né? Com Gelson Ruffini, né, vamos também...
0: Filho do Leão. Isso, maravilha. Quem tá aqui embaixo?
1: Irmã Lucimara.
0: Isso,
1: que Deus Lucimara. Abençoe tua vida, amada, e toda a sua família. Este louvor vai para você também, né? E vamos estar orando, né? Para você e toda a sua família.
0: Maravilha. Bora lá!

0: É isso aí, meus irmãos, a paz do Senhor é na hora de Deus, né? Jesus é bom e nem um minuto a mais, nem um a menos, né? Deus é fiel e ao Senhor toda honra e toda glória. Irmã Tatiane está dizendo, pastor, comunica aos nossos irmãos que amanhã não haverá consagração por motivo de força maior. Maravilha, meus irmãos. E aí, daqui a pouco, né, por falar em consagração, então amanhã vai estar sendo cancelado. E nós, daqui a pouco, já estamos indo para o EJC, né? É um evento aí que tem o ECC e o EJC. E hoje, daqui a pouco, nós estaremos indo aí agora para o EJC. E esse final de semana todo, nós estaremos envolvidos lá, onde muitos jovens serão abençoados em nome do Senhor Jesus, né? E aí, maravilha, bênção de Deus, né? E o irmão Wagner está dizendo lá, peço oração por mim e pela minha família, que Deus abençoe vocês sempre. Então, maravilha, daqui a pouco, irmão Wagner, vamos estar orando também aí para toda a família da irmã Ingrid Rocha. Maravilha, pastora Ruth.
1: O irmão Ari também, né, está na sintonia, né, Ari dos Passos, né, também a irmã Tati Silva também, que Deus abençoe, né, vocês grandemente, né. Então, este louvor vai ser para todos vocês que estão na audiência nesta tarde, né?
0: É isso aí. Então, agora vem cantando aí na sua essência gospel, Paulo André. É isso mesmo, né? É, Pedro Silva. Pedro Silva também está na sintonia, né? E às vezes, cadê aqui? Apareceu ali. Paz do Senhor, meus amigos, casal, que Deus abençoe. Homem de Deus, mulher de Deus. A paz do Senhor, Pedro Silva, que Jesus lhe abençoe, viu? A gente vai agora de Paulo André, né? É possível? Hã? É. Como é que é? É, Fissil, né? Então vamos ouvir aí um oferecimento do presbítero Paulo, aí a todos os irmãos que estão na sintonia conosco, né? Bênção do Senhor Jesus. Então, vamos ouvir aí Paulo André, né? Cantando aí, maravilha, bênção de Deus. Bora lá, Paulo André, já chegou! Então, Paulo André que vai cantar agora.
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0: Também na sintonia nesta tarde, né, irmã Daia, né, que Deus abençoe sua vida, irmã Daia, grandemente, né, também a Michele, né, que Deus abençoe, Michele, você e toda a família, os filhos, né, nesta tarde, o próximo louvor, né, que a gente vai estar ouvindo aí, né, oferecendo para vocês aí também, tá bom, Michele, a Mandaia, todos que estão na sintonia.
1: É isso aí, meus irmãos, o próximo louvor aí vem, cadê, Gerson Rufino, filho do Leão, né, no oferecimento da irmã Aline Simões, bênção do Senhor Jesus, né, irmã Aline Simões, né, olha, vamos fazer um merchan aqui, pastora Ruth, você que precisar de um advogado bom, excelente, você pode estar aí procurando a irmã Aline Simões, viu? Ela é a bênção do Senhor, congrega ali no Profilurb 1, né? E filho do presbítero evangelista, né? Já podemos até consagrar pastor, né? Próxima convenção ele já vai pastor, já está tudo certo. Pastor Moisés, bênção do Senhor Jesus! Também acabou de entrar aí, pastora Ruth.
0: O Ademir, né? O Ademir Limas, que Deus abençoe. O Ademir, o Edivaldo, né? Diácono Edivaldo. A irmã Sandra Rodrigues também, né? Que Deus abençoe. E este louvor vai para o livro espiritual de cada um de vocês, né? A irmã Rose, com certeza, também está sintonizada, né, Rose? Que Deus abençoe, né?
1: É isso aí, meus irmãos. Bora lá! Na sua essência, Gospel FM. E o seu programa é...
0: Marca do Calvário.
1: É assim, meus irmãos, aqui. Oh, irmão, vou falar um negócio aqui, né? Sexta-feira, a pastora Ruth não vai estar com a gente. E acredita que umas três sextas, né, pastora Ruth? Pastora Ruth vai estar fazendo uma cirurgia, retirando pedras aí na vesícula. E nós vamos estar aí, né? Os irmãos vão estar nos ajudando a fazer programação, viu, irmãos? Eu acredito que os irmãos aí vão nos ajudar. Vocês não deixam sozinho eu, não. Porque, irmão, eu sempre coloco assim, sabe? Alguém tá do meu lado aqui, ele participa com a gente, né? Eu vou falar um negócio pra vocês. A gente dá um trabalho danado pro Sonoplaça, né? Meu Jesus do céu, mas isso é bênção de Deus, irmãos. Então nós vamos lá de Gerson Rufino, filho do Leão, né? Ele vai cantar agora, né? Já chegou, já tá aí na sua essência Gospel FM. Então bora lá, Gerson Rufino, filho do Leão.

Tá aí, meus irmãos, bênção do Senhor, você está ouvindo aí, né? Gerson Rufino, filho de Leão, maravilha! Isso é bênção do Senhor, é como a gente vai pra oração, né? Às vezes a gente vai pra oração se sentindo um gatinho, aí daqui a pouco a gente sai da oração se sentindo um leão. Maravilha, bênção de Deus! Vamos começar a despertar a curiosidade do povo? Cadê o povo? É, vamos de curiosidade, né? Eu sei que os irmãos são bons de Bíblia, irmão, mas não vale você procurar aí no Google, viu? Eu vou começar a fazer uma perguntinha assim, bem simples, bem, né? É, irmã Lorena está sintonizada conosco aí também, né? A gente vai começar assim, porque nós precisamos despertar um pouco mais a curiosidade dos irmãos. A gente vai fazer uma bem simplesinha, né? E depois você, mas assim, irmão, não procure, tá? Se você souber, você pode até já responder aí. Mas, qual era o profeta que era... baixinho, e eu não posso falar a palavra, né, que é baixinho, gordinho e calvo. Se você souber, sem você procurar aí no Google, você já diz aí pra nós aí aonde que é. Mas não procura no Google não, tá? Nós vamos começar a diversificar a nossa programação desse jeito. Todos os dias nós vamos começar a fazer algumas charadinhas assim para que você saibam. E você comente aí. Qual que era o profeta na Bíblia que era gordinho, baixinho e calvo, né? Na verdade, eu vou falar para você, o calvo seria o careca, né? Mas eu não posso ficar falando essa palavra, que agora já também já é crime, né? Não, ali é cabelo raspado, viu? É, maravilha, bênção de Deus! Então você pode já responder para nós aí, viu? Não vai no Google, porque Deus está te vendo! Ah, já saiu aqui, irmã!

0: Ana Rodrigues já cantou a pedra. Zaqueu. Maravilha! É isso aí, bênção de Deus, né? É Zaqueu mesmo, pastora Ruth? É Zaqueu. Aleluia! Zaqueu! Glórias ao nome do Senhor Jesus. É, nós vamos agora de Elias Silva. Elias Silva vai vir cantando agora para você, Carta ao Rei, né? Isso é bênção do Senhor, né? Então, Jesus é bom, isso é maravilha. Nos próximos programas, nós vamos estar fazendo esse tipo de perguntas, tá, irmão? E aí você esteja atento aí para você estar ligadinho e você também responder para nós aí, é bênção do Senhor Jesus. Carta ao Rei, né? Um oferecimento da irmã Tatiane. Então, né? Já tá chegando aí para cantar também, né? Está se preparando Elias Silva. Então canta, Elias Silva, na sua essência gospel FM, né? Olha, antes que o Elias Silva cante, nós vamos falar do evento que vai acontecer no dia 5, né? Que será o encontro dos setores, viu, irmãos? Setor 10. Setor 10 é 10. Vai ser lá no Jardim
1: Veraneio, né?
0: Jardim Veraneio, exatamente. É, vai estar o Jardim das Flores, Proflor Bium, Jardim Guari e Veraneio, porque esses fazem parte do setor 10. E aí, né, vai ser muito a bênção, Jesus, o nome do pregador lá, rapaz, me sumiu da cabeça agora. É normal, quem que é, pastora Ruth, sabe? É o branquinho lá do Jardim das Flores, me fugiu agora. A gente vai ficando velhinho, é isso mesmo, que acontece, né? Mas Jesus é bom, né? Eu vou, daqui a pouco, eu vou pegar o nome dele lá no banner e vou estar divulgando para os irmãos. Mas também se preparem, alô, Profilurbe 1! O que vai ter, pastora Ruth, no dia 18, 19, 20, agora, no próximo mês?
1: O nosso congresso, né, do Círculo de Oração, né, que será no dia 19 e 20, né, no AD Profilurbe 1, né, que vai ser uma bênção do Senhor, né, aonde eu creio que Deus tem algo lindo, né, para fazer naquele lugar, salvar almas, né, naquele lugar, naquele bairro, né. Então todos são convidados a participar conosco, né. Também está na sintonia a irmã Rosilda Matos. Irmã Rosilda, que Deus abençoe a sua vida, a sua família amada.
0: É, bênção do Senhor Jesus. E já também para o mês que vem, é no dia 26, né, ou 27, vai ter a Viva, o Mar, enfim, pro Flubium. Uhum,
1: dia 26.
0: É isso aí, meus irmãos. E também já para o mês que vem, no dia 26, vai ter a Viva Profilurbe 1 da UMADF. Tá? Todo o campo de Foz do Iguaçu vão estar concentrado ali na Assembleia de Deus do Profilurbe 1. E vai ser muita bênção, viu? Então prepare aí e você se prepare, porque vai ser uma bênção do Senhor. Vai estar ministrando lá, não sei se já pode falar, né? É, vou falar aqui, né, o Joab, né, já tava certo, eu acho que é o Danilo Shoa, pelo menos era o que já tinha sido confirmado. Danilo Shoa é o que vai estar ministrando aí nesse evento. Então vai ser muita bênção do Senhor, nós cremos, né? Era pra a gente fazer dois dias de evento, mas não dá, a gente só consegue fazer um por causa das agendas nossas, né, é muito apertado ali no setor, mas vai ser muita bênção. Então agora vai vir cantando aí Carta ao Rei, é isso, né?
1: Isso mesmo.
0: Então bora lá, Elias Silva já chegou, então ele vai cantar bonito na sua essência gospel FM, desse jeito, bora, Elias Silva!

Tá aí, meus irmãos, Jesus é bom. E os irmãos, agora nós vamos entrar no momento da palavra. E você está ouvindo aí uma carta ao rei com Elias Silva. Esse é o seu programa, Marcas do Calvário. E eu sou o pastor Jacó, e aqui ao meu lado, pastora Ruth. Nós pastoreamos aí a Assembleia de Deus do Profelurb 1, igreja abençoada, onde que Deus tem tido misericórdia e tem nos ajudado, tem nos abençoado, pastoreando aquele povo ali. É muita bênção do Senhor. Nós vamos de mensagem nesse momento. Nós lemos para vocês que geralmente a gente inicia ministrando. Aonde nós lemos, geralmente a gente ministra. E eu li para vocês hoje na leitura introdutória, no livro de Ezequiel, no capítulo de número 24, e o seu verso de número 15, eu li até o 18. E lá está escrito assim: e veio a minha palavra do Senhor, ou seja, Deus foi através até o profeta Ezequiel. E Deus diz: filho do homem, eis que de um golpe eu tirarei de ti o desejo dos teus olhos, mas não lamentarás, nem chorarás, nem te correrão as lágrimas. Ei, filho, geme em silêncio, não faças lutos por quem vai morrer.

casa pela esposa. Ata o teu turbante, põe nos pés os teus sapatos, não cubra os teus lábios e não coma o pão dos homens. Eu falei ao povo pela manhã e à tarde morreu a minha mulher. E fiz pela manhã como me foi mandado. Essa mensagem eu quero trazer, eu quero dar um título a esta mensagem. O preço do chamado. O preço de um chamado. Quando nós olhamos para a palavra chamado, o preço de um chamado. Quando nós olhamos para a palavra de Deus, quando nós olhamos para a Bíblia, o preço de um chamado, ele precisa cortar muitas das vezes na própria carne. Muitas das vezes nós precisamos sentir a faca de dois gumes penetrar nos nossos ossos, cortar a nossa carne, para que haja um resultado. Deus vem ao encontro de Ezequiel e Deus diz: ei, Ezequiel, eu vou arrancar de ti o desejo dos teus olhos. Ou seja, Deus está dizendo: Ezequiel, eu vou tomar de ti aquilo que tu mais ama. Eu vou tirar da tua companhia aquilo que tu mais ama, que é a tua esposa. E Deus determina para ele, dizendo: tem mais uma, Ezequiel. Eu vou tirar a tua esposa, a tua companhia, e você não pode chorar. Você não pode lamentar. Você não pode haver lágrimas nos seus olhos. E Deus está dizendo: ei, Ezequiel, não conte as tuas dores para ninguém, Ezequiel. E também tem mais, Ezequiel, você também não pode fazer luto pela sua esposa. Amarre o turbante, quer dizer, na sua cabeça, nem tire. Também não tire o sapato dos pés. Também não cubra os teus lábios. E não coma o pão dos homens. Ei, escute. Pela lei, ele, como um filho de Arão, ele era permitido tirar o turbante como um sinal de tristeza, como um sinal de angústia, como um sinal de dor. Mas Deus está dizendo: está proibido, viu? Você não pode fazer. Falei ao povo pela manhã e à tarde faleceu a esposa, ele está dizendo, Ezequiel. Ezequiel, mesmo sabendo que sua esposa tinha apenas algumas horas de vida, continuou a obedecer a Deus. Continuou conduzindo o culto. Escute. Ei. Escute no seu rádio nesse momento. Se eu tivesse num púlpito, eu diria: olhe para cá. Deus nunca prometeu uma vida de facilidade a ninguém, mas sim uma vida de prova e de grandes desafios. Todos os profetas de Deus, na verdade, sofreram na carne. Todos os profetas de Deus sofreram perseguição.

prisões, sofreram pauladas, sofreram calabouços, foram cerrados ao meio. Ei! Deus nunca falou que para ir para o céu é fácil. A mulher dele morre ali ao seu lado e ele estava segurando a sua mão e sem questionar Deus. Porque Deus é quem dá e Deus é quem tira também. Então não adianta a gente questionar com Deus. Quando Deus está dizendo, ei, se prepara porque você vai morrer, Deus vai fazer. Quando Deus está dizendo, coloque a tua casa no altar porque vou tirar a tua vida, se prepare porque Deus ele vai fazer. E o povo entra em desespero e queriam saber o significado daquilo. Como pode alguém morrer e não poder fazer luto, não chorar? Deus não permitir lágrimas, Deus não permitir luto, Deus não permitir choro. O povo entra em desespero e o povo vai dizer: o que está acontecendo? Parecia algo muito estranho e fora da conduta de um homem normal. Mas Deus havia exigido isso dele. A dor que enchia o coração era grande. Imagine, partiram alguém, o pai, a mãe, o esposo, a esposa, e Deus olhar para você e dizer: silêncio, não chora, não lamenta. Deus está exigindo. Não adianta questionar Deus. Deus sabe o porquê está fazendo isto. Tem um hino que diz assim: ou questiona ou adora. Não adianta questionar, não. Só adora. Se ele fizer, ele é Deus. Se ele não fizer, ele é Deus do mesmo jeito. Se ele curar, ele é Deus. Se ele não curar, ele continua sendo Deus. Logo no versículo de número 20, Deus vem ao encontro dele de novo e ele diz: diga a Israel, assim diz o Senhor Jeová. Aleluia. É porque o templo vai ser destruído. É porque eu vou entrar e eu vou permitir que o meu templo seja destruído. É que a esposa de Ezequiel era um símbolo do templo. E isto é o desejo dos olhos dos filhos de Israel. A esposa era o desejo dos olhos de Ezequiel. E o templo é o desejo dos olhos dos filhos de Israel. Assim como morreu a esposa de Ezequiel, e nenhuma explicação poderia ser dado, assim também o templo seria destruído. Porque para eles era tudo, porque ali Deus habitava entre o propiciatório e entre os querubins. Dali Deus governava o seu povo. A destruição, ela ia ser tão grande, tão rápida e tão avassaladora, que não teria um tempo para prantear ou realizar cerimônias fúnebres. O culto seria substituído por culpas. Deixe-me fazer uma pergunta nesta noite. E se Deus olhar para você agora e disser: eu vou tirar o que você tem de melhor. Você é o meu servo, você é o meu profeta, e eu vou fazer isto agora. O que você diria para Deus? O que você diria para Deus? Daria? Entregaria? Ou diria: não, Deus, não leve o que é meu. Deus tem as suas maneiras de trabalhar. Nada é por acaso.

amigo Espírito Santo. Jesus, tu és o que restaura, tu és o que cura, tu és o que pode entrar neste relacionamento e o Senhor pode alinhar as coisas de novo. Eu oro, Senhor amado, pelo Wellington, pela família dele. Eu oro, meu Deus, pela Juliana. Eu oro, meu Deus amado, pelo Gabriel. Eu oro, meu Deus, pelo Wagner. Eu oro por cada programador, por cada irmão que esteve sintonizado conosco. Eu oro, Senhor amado, pelo sonoplasta desta rádio. Eu oro pelos proprietários. E eu oro, Deus, pela vida da pastora Ruth, nossa companheira que o Senhor tem colocado do nosso lado, para estar aqui, Senhor, para juntos fazermos a sua obra. Que o Senhor continue abençoando a vida da tua filha, o irmão Francisco, Senhor, do outro lado também, a irmã Edna, sua família. Que o teu nome seja glorificado. Nós te louvamos e te agradecemos. Fica conosco para todo sempre, em nome de Jesus. Amém.

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0: Aleluia, Jesus. Quero cumprimentar a todos os nossos ouvintes com a paz do Senhor Jesus. Mais uma sexta-feira que o Senhor nos permite estarmos aqui. Paz do Senhor, presbítero Douglas.
1: Paz do Senhor, pastor. Tudo bem?
0: Graças a Deus. Só vitória. Uma semana de muita luta, muita conquista, livramentos. Daqui a pouquinho eu vou contar. E muitas bênçãos da parte do Senhor Jesus.
1: Amém. Glória a Deus.
0: Eu já quero convidar os irmãos para a gente fazer uma oração para iniciar esse culto. Irmãos, deixa eu fazer um comentário com vocês. Vocês têm notado o quanto está tendo de terremoto em alguns lugares? Venezuela, parece que na Espanha teve um pequeno terremoto também. E aconteceu uma tragédia muito grande, presbítero. Não sei se o senhor viu lá no Nepal.
1: Sim, eu vi, sim, acompanhei.
0: O Nepal é uma população que não crê em Deus, no Deus vivo, no Deus verdadeiro. E eu creio que Deus tem os seus métodos de fazer as coisas e, através de tudo que está acontecendo, muitas pessoas vão se achegar ao Senhor. Mas é necessário que nós venhamos a estar em oração, clamando a Deus, pedindo para que Deus venha abrir o entendimento daquele povo. Até porque, presbítero, na Venezuela o número de protestantes, de cristãos, tem aumentado bastante. Porque hoje eles têm o direito de a liberdade de glorificar um Deus vivo e um Deus verdadeiro. Não sei se o senhor já viu isso aí.
1: Sim, sim.
0: E nós vemos que tudo é para a honra e glória de Deus. Então, nas suas intercessões, vamos apresentar aí Venezuela, Nepal, alguns outros países que passaram por situações adversas, dado a terremotos. E tudo isso que está acontecendo nos leva a entender o que, presbítero? Se acerca, se aproxima a volta de Jesus. Então,
1: os sinais estão aí, né, pastor Deus?
0: Os sinais estão aí, eles estão bem nítidos, que a Bíblia diz que haveriam sinais na terra, no céu e no mar. E nós já estamos tendo esses sinais. E Jesus hoje ele já veio buscar vários servos dele, já levou. Mas a Bíblia nos fala sobre um grande arrebatamento, né?
1: Tem que acontecer, né?
0: E muitos não gostam de pregar sobre isso.
1: Não, mas tem que acontecer.
0: Tem que acontecer. Então, enquanto nós temos tempo, vamos tirar um tempo de oração, orar por este povo. Muitos não conhecem Jesus, mas agora, a partir de tudo que está acontecendo, eles vão conhecer que existe um Deus vivo, um Deus verdadeiro, um Deus que cuida, um Deus que guarda, e que tudo é para a honra e glória dele. Oramos?
1: Amém.
0: Amado eterno
1: Senhor
0: Deus,
1: Deus eterno Pai, em nome de Jesus, Pai, obrigado por essa sexta-feira, Pai, nesse programa, Senhor, que o Senhor permitiu, nós estamos aqui, Senhor. Deus, que nós venha ser porta-voz nessa noite, Senhor Pai. Isso, Pai, isso que o pastor Edenilson citou, Senhor Pai, é muito importante, Senhor Pai. Que as pessoas focam em oração para lá, Deus, em nome de Jesus, Pai. Aleluia, Seu Pai Santo, é o Teu nome, Deus.
0: Aleluia, Deus, Pai Santo. Através das nossas vidas hoje, Pai, a fazer um grande mover para que o Teu nome venha a ser glorificado.
1: Aleluia, Deus.
0: Em nome de Jesus. Amém? Ó, o presbítero já está com a Bíblia aberta lá, ó. Eita glória, lá vem.
1: Aleluia.
0: Lá vem a unção de Deus sobre as nossas vidas.
1: Amém. Vamos já começar lendo um versículo aqui em 1 Samuel 15, de número 22. Diz assim a palavra do Senhor. Samuel, porém, respondeu: Tem o Senhor tanto prazer em holocaustos e sacrifícios como em quem se obedeça a sua palavra? Obedecer é melhor do que sacrificar. Eu estava lendo essa palavra agora há pouco e agora que eu estou relendo ela, eu lembrei que esses dias a gente já tinha dado uma passada nela, né, pastor Edinho? A gente já comentou sobre esse versículo,

0: Só que a palavra de Deus, ela se renova, diz a palavra que a palavra de Deus, ela se renova a cada manhã para nossas vidas, né?
1: Com certeza.
0: E eu tava lendo ali e o entendimento que eu tive no momento que eu estava lendo, que a gente como carne, a gente corre muito atrás de bens materiais, né? Muito atrás disso, daquilo, o tempo todo querendo conquistar, comprar e trabalho, aquela correria toda. E esquecemos que Deus, ele está no controle de tudo, tudo tem um propósito. Eu estava comentando agora com o pastor Edenilson, tudo tem um propósito. Deus sabe exatamente o que faz nas nossas vidas. Muitas das vezes Deus trabalha no 48 do segundo tempo, né, pastor Edenilson?
1: Verdade.
0: Mas Deus, ele está fazendo, Deus, ele está abrindo porta. Igual o pastor Edenilson falou que daqui a pouco tem um testemunho para contar que Deus, ele está dando livramento. Quer falar, pastor?
1: Não, não, pode continuar.
0: E Deus, ele é tão maravilhoso que às vezes uma palavra tão simples, ela faz um efeito tão grande em nossos corações. A gente anda tão preocupado com tudo que está acontecendo, e a volta de Jesus, igual o pastor Deus falou, a volta de Jesus, ela é certa. A volta de Jesus, ela tem que acontecer para se cumprir a palavra de Deus. Tudo o que acontece, terremoto, guerra, toda notícia, pai contra filho já acontece hoje. Tudo isso é bíblico, tudo isso tinha que acontecer. Mas ainda Deus levanta verdadeiros adoradores que adoram em espírito e em verdade para pregar a palavra, para se Jesus voltar hoje, você ir para o céu.
1: Deus, na verdade, está abreviando esse tempo, né? E como o presbítero falou, nós corremos atrás de tantas coisas, irmãos, tantas coisas, e nós deixamos muitas vezes de buscar o principal, que é buscar a presença de Deus. Hoje eu estava na minha casa, estava trabalhando, fazendo uma limpeza nas minhas ferramentas, e eu estava pensando justamente isso que o senhor falou, que nós corremos atrás de tantas coisas. Aí eu te pergunto para você, e o nosso tempo para Deus, nós temos feito? A nossa obediência, irmãos, obedecer é melhor do que sacrificar. Então, quando nós obedecemos ao Senhor, nós não precisamos correr atrás das bênçãos. A Bíblia diz que as
0: Deuteronômio
1: bênçãos,
0: 28. Correrão atrás de nós.
1: Deuteronômio,
0: 28.
1: as bênçãos correrão atrás de nós. Então, enquanto nós estamos correndo atrás de um monte de coisas aí, muitas vezes deixando a obra do Senhor até mesmo perecer, nós não somos abençoados, irmãos. Existem promessas na Bíblia que são interessantes, que diz que não faltará o pão. Muita gente se preocupa com tanta coisa, e aprender a depender de Deus e aprender a obedecer a palavra de Deus é algo tremendo, irmãos. Por quê? Eu costumo dizer que Deus não vê como o homem vê. Essa passagem que o presbítero leu mais para baixo deixa bem claro: Deus não vê como o homem vê. Nós temos a nossa visão muito limitada, a de Deus ela é ampla. Às vezes acontece algo, nós nos desesperamos, nós perdemos a razão. Deus olha de lá de cima e fala: calma, estou trabalhando, estou eu operando.
0: Ainda não é o tempo.
1: Ah, se nós pudéssemos mandar no tempo, eu creio que nós só iríamos fazer coisas erradas, porque nós queríamos tudo para ontem. Mas existe um tempo determinado da parte de Deus, irmãos. E olha que interessante, né? Quando nós obedecemos, é certeza que a vitória vai chegar, presbítero.
0: É porque você está totalmente entregue para Deus, né? A tua vida está totalmente entregue para Ele, e Ele sabe exatamente o que vai fazer.
1: E a forma que Deus trabalha, ela é boa, perfeita
0: E agradável.
1: e agradável. Tá? O livramento que Deus deu, Deus deu um livramento muito grande pro Léo, meu filho. Ele foi ajudar o cunhado dele a fazer uma manutenção numa calha e a telha estourou. E ele caiu. Aí eu estava conversando com ele me ligou e falou: pai, eu acabei de sofrer um acidente, mas estou bem. Eu falei: onde você está? Todo pai é assim, não sei eu.
0: Sim.
1: Peguei e fui onde ele estava, cheguei junto com o SIAT. Aí, irmão, estar na presença de Deus vale a pena. Da altura que ele caiu, ele praticamente não fez nada. Mas o que que é? Tá lá, tá com o corpo dolorido, tudo. Mas, irmãos, Deus, ele guarda os seus. Então, enquanto alguém estiver orando, enquanto alguém estiver clamando, pode ter certeza que Deus está operando. Por isso que eu pedi no começo dessa programação: Vamos orar.

0: orar pelo Nepal, pela Venezuela, pelos outros países que foram atingidos. Porque, querendo ou não, é bíblico, está se cumprindo, tá? E a palavra de Deus, ela não volta vazia, né? É interessante. Mas fica nessa palavra que o presbítero leu aí, ó. Obedecer é melhor que sacrificar. Uma palavra linda. Pastor José Lima está na audiência, Deus abençoe sua vida. A vida da missionária Dilma. Confesso que estamos com saudade de vocês. E todos vocês que estão aí na audiência, no fim do programa, nós estaremos fazendo uma oração. Se você deseja oração, qual que é o número aqui, presbítero?
1: 45-3025-5200.
0: Ou através da live, né?
1: Através da live também.
0: E nós estaremos orando. Amém?
1: Amém.
0: Deixa eu deixar o presbítero falar um pouco aí.
1: Vamos de louvor? A gente já vai começar escutando um louvor do Fernandinho. Louvor abençoado e fica na meditação da palavra do Senhor, que grandes coisas o Senhor vai fazer nessa noite.
0: Em nome de Jesus.

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0: Aleluia. Louvor abençoado, né, pastor Edenilson? Foi na cruz, foi na cruz.
1: É, hoje nós vamos ter mais um hino vintage aí, nós vamos oferecer ele pro pastor José Lima, que ele está na audiência. Tá, daqui a pouquinho nós vamos estar ouvindo.
0: E a igreja vem.
1: Igreja Velha.
0: Igreja Velha, isso.
1: Jair Pires, um grande vaso que Deus levantou na época dele para fazer a diferença através dos louvores. E tem pessoas que podem até achar que eu estou errado, mas os louvores antigos, eles traziam uma mensagem bem interessante. Muitas vezes é nós que não damos a atenção devida, né? Que nem eu digo, os hinos da Cassiane, muitos deles nós, quando nós nos convertemos, nós ouvíamos. Canarinhos de Cristo. Qual mais, presbítero? Você não é tão Daniel, novo assim também.
0: Daniel e Samuel.
1: É isso, Daniel e Samuel.
0: Zé Marco e Adriano.
1: Aí,
0: Zé Marco e Adriano, né?
1: Zé Marco e Adriano. Todas pessoas que Deus usou de uma forma tremenda.
0: Fernandinho também não é muito novo, né?
1: Não, acho lindos os hinos também.
0: É tudo baseado na Bíblia, né?
1: É, nós temos que guardar a essência do Evangelho. Muitos desses louvores, eles trazem essa essência ao qual nós temos que ter. Eu costumo dizer que eu ouvi, tinha um hino que eu ouvi muitas vezes, do Daniel e Samuel. Eu nunca prestei atenção na letra. Um dia eu estava na igreja sozinho e coloquei tocar irmãos. Eu chorei que nem criança. Por quê? Eu entendi a mensagem ao qual o hino estava querendo transmitir. Tá? Nós temos que procurar nos atentar um pouquinho mais àquilo que o Senhor quer nos revelar através dos louvores, até mesmo da palavra. Porque muitas vezes nós estamos dentro da igreja e alguém vai ler, tem uma oportunidade, vai ler uma palavra. Ah, mas aquela palavra foi uma palavra sem nexo, sem uma... Não, irmãos. Ela foi direcionada para uma pessoa que seja na igreja. Porque quando eu digo que a palavra do Senhor não volta vazia, antes faz o que eu apraz, é porque Deus fala. E como é bonito poder ouvir a voz de Deus.
0: É tremendo. E mesmo assim, às vezes aquela palavra ali, ela não surge efeito naquele momento, mas depois, no futuro, você vai lembrar daquela palavra. Fala, aquele dia o irmão pregou tal palavra.
1: Naquele dia ela não surtiu efeito, mas hoje ela se encaixa certinho na minha vida, olha só. Tá. Primeiro, como o presbítero falou, o tempo é de Deus. Nós só temos que ter os ouvidos atentos àquilo que o Senhor está falando. E o Senhor tem feito tantas coisas lindas. Eu falei do meu filho. A minha netinha, um dia antes, nós fomos fazer um serviço, a minha nora e a minha netinha foi junto, eles foram no parque. Um enxame de abelha não pegou e atacou as duas?
0: Meu Deus!
1: É, irmãos. Eu costumo dizer o seguinte, ninguém dá pedrada em árvore que não tenha fruto. Se tiver fruto, leva pedrada. E muitas vezes nós não entendemos o porquê de algumas perseguições, o porquê de alguns confrontos, porque todos nós passamos alguns levantes do inimigo. Mas, irmão, se isso está acontecendo, deixa eu te falar uma coisa da parte de Deus para você, é que você está gerando fruto, você está dando fruto, amém? Então não se preocupe, só ergue a cabeça e, em nome de Jesus, continue a tua caminhada.
0: Amém.
1: Não é assim que funciona?
0: É desse jeito. Eu tava essa semana, eu tava meditando acerca do chamado. Porque quando Deus escolhe, quando Deus nos escolhe, um tem o chamado de pastor, outro tem o chamado de diácono, a gente sempre bate nessa tecla. Um tem o chamado de missionário, um tem o chamado de evangelizar, cada pessoa ela se enquadra em um dom que Deus deu, né, pastor Daniel?
1: É o membro do corpo.
0: É o membro do corpo. Só que o interessante é que muitas das vezes as pessoas acham que é necessário se abandonar o teu trabalho, se abandonar tudo o que você está fazendo para você viver literalmente da obra. Claro que eu respeito quem...
1: Com certeza.
0: A gente tem um respeito acerca disso. Eu estou falando da minha pessoa. Eu achava que ser totalmente dependente de Deus era abandonar tudo que

0: tava fazendo e devia só pra ele. E negativo, hoje eu tô... Hoje eu tava conversando agora há pouco com o pastor Edenilson. Deus tá abrindo as portas pra mim aí, que hoje eu tô trabalhando... É, como é que diz, pastor?
1: Autônomo.
0: Autônomo, hoje eu tô aprendendo a trabalhar autônomo. E Deus tá abrindo as portas, grandes orçamentos tá surgindo aí. E isso eu aprendi a ser dependente de Deus. Às vezes, a forma que a gente interpreta uma profecia, uma palavra lida, às vezes a forma que a gente interpreta pode acabando com o ministério da gente, né, pastor Edenilson?
1: É porque muitas vezes a gente distorce aquilo que a gente está ouvindo e que a gente está lendo. Tá? Um exemplo. Tá? Jesus Cristo venceu e vocês também vencerão. Não, peraí, não é bem assim. Jesus Cristo venceu e se nós perseverarmos,
0: também é
1: nós assim. Vamos vencer. Isso é interessante, porque o Senhor está falando conosco o tempo todo. Nós é que não damos ouvidos à voz de Deus. É uma criança, é um acontecimento. Outra coisa, quando você congrega, quando você está fazendo a obra de Deus, quando você trabalha, Deus te cria situações para você poder falar do amor de Deus para várias pessoas. E nós temos que aproveitar essas oportunidades para quê? Para falar da grandeza de Deus. Porque se Deus coloca pessoas para que a gente possa explanar o quão grande é Deus, por que não fazer? Quantas pessoas chegam e falam, ah, eu estou com um problema. Eu falo, filhão, calma aí. Qual que é o teu problema?
0: Isso é independente do lugar que a gente estiver, né, pastor de Deus, né?
1: É que nem eu falo. Eu nunca fui muito fazer oração no meio do público. Um dia na República Argentina eu já te contei essa história,
0: sim,
1: né? Eu não tive para onde correr, ali eu aprendi o seguinte: Deus usa quem quer, a hora que quer e da forma que quer, e eu não posso questionar, tá? E para Deus agir precisa do quê? Ter um vaso disponível para ele poder usar. Esse vaso é você, esse vaso sou eu, independente do lugar que você esteja. Certa feita um pastor foi convidado para pregar em uma igreja grande, uma igreja linda, e o pastor da igreja, ele queria mostrar a igreja, mas o que chamou a atenção daquele pastor que veio para fazer a pregação foi o cuidado, a arrumação da igreja. Aí no dia do congresso, na hora que o pastor foi pregar, ele falou: pastor, estou muito admirado. Pastor todo pomposo, né? Com o que, pastor? Ele falou: quem que cuida da higienização? Quem que faz a limpeza dessa igreja? Ele falou: é a irmã Terezinha lá no fundo. Ele falou: parabéns, irmã, Deus é contigo. Por quê? Ela fazia com amor. E muitas vezes, quando nós fazemos as coisas, mesmo que pequenas, com amor, as coisas começam a acontecer, nós começamos a ver fruto. Então, aonde Deus te chamou, da forma que Deus quer te usar?
0: É zelo pela obra, né?
1: A palavra correta seria essa, zelo. Ah, mas pastor, eu sou porteiro, irmãos, deixa eu falar uma coisa para vocês. O porteiro é o que recebe tudo as pancadas primeiro. Tá? Não adianta. E por que que nós temos uma hierarquia dentro da igreja? Nós temos cooperador, nós temos obreiro, nós temos o diaconato. São fases que nós vamos aprendendo, são aprendizados como o presbítero estava falando. Só que, muitas vezes, você vai ser um excelente presbítero, um excelente diácono. Agora, Deus vai mexer em um time que está ganhando? Então, aquilo que você faz, aquilo que você exerce, com a sabedoria de Deus, você vai ver o milagre de Deus acontecer. Eu passei muito tempo, eu tive bons professores, eu falo para todo mundo, irmão Douglas. Pessoas que eu pude me espelhar dentro da igreja, porque pessoas coerentes, pessoas que tinham sabedoria da parte de Deus, pessoas que sabiam chamar a atenção. Porque muitas vezes uma palavra mal colocada, como você disse, eu já passei meus estreitos dentro da igreja, irmãos. É. Alguém lá vai e fala uma palavra que não devia, você tem que ir lá e falar: Jesus, agora é eu e o Senhor.
0: Distorcer tudo.
1: É interessante. Mas vamos de louvor?
0: Vamos de louvor.
1: Eu creio que daqui a pouco o presbítero tem mais uma palavra.
0: Aí depois pode soltar a ventoinha.

faz que saudade. Mas que saudade imensa. É isto mesmo, minha velha igreja. É a saudade que está aqui dentro de mim. Quando me lembro daqueles dias maravilhosos que você me amava, como também me ensinou a amar. Olha, as coisas por aqui hoje estão muito diferentes. E com grandes saudades eu me lembro de você. Obrigado, minha igreja, por tudo que você fez por mim. Você continua aqui dentro de mim. Muito obrigado.

0: Aleluia. Aleluia, glória a Deus. O louvor antigo aí, direcionado pro nosso pastor José Lima.
1: Tá na audiência, nosso paizão.
0: Sempre está na audiência aí, acompanhando a programação. Tinha que convidar de novo, né, pastor Dineus? Tinha que estar aí de novo, né?
1: Presbítero, você pode ficar à vontade. Aproveita que a gente está aqui ao vivo e a cor, já convida ele que ele está na audiência.
0: Aí, pastor...

0: O pastor José Lima, a casa aqui é nossa, ó. Quando sentir vontade de vir aí, pode vir. Tem fone sobrando aí, né, pastor?
1: Opa, nós já.
0: É.
1: Aí já estamos em três aqui já. Mas o pastor é uma bênção. Esses dias eu convidei ele aqui ao vivo, ele veio. É uma pessoa que Deus usa de uma forma tremenda. E nós estamos precisando disso, irmãos. De pessoas que falem aquilo que Deus manda. E isso é muito, mas muito importante. O presbítero está com a Bíblia aberta de novo. Hoje é o dia dele pregar, irmãos. Vamos
0: Eita,
1: cadernizar a vida dele.
0: é só ler uma passagem aqui e a gente explana junto, né, pastor Viviano?
1: Deixa Deus te usar.
0: Diz assim o profeta Jeremias 33, 3: Clama a mim e te responderei e anunciarei coisas grandes e ocultas que não sabes. Pois assim diz o Senhor, o Deus de Israel, acerca das casas dessa cidade e das casas dos reis de Judá, que foram derrubadas para serem usadas contra rampas e contra espada.
1: Deus, hein?
0: Palavra forte, né, pastor Edneus?
1: Com certeza.
0: Então, muitas das vezes nós deixamos de clamar a Deus. E o interessante é que Jeremias, ele aprende, no decorrer da chamada dele, ele aprende a ser sustentado por oração, né, pastor Edneus?
1: O aprender a clamar é algo interessante. Foi o que ele precisou aprender, né?
0: Ele precisou aprender.
1: E o mais interessante, Deus sabia de toda a situação dele. Não adianta você dizer, ah, eu não vou orar porque Deus sabe o que eu estou passando. Ó, vai devagar aí. Deus sabe o que você está passando. Amém. Mas você tem que levantar a sua voz, buscar a face do Senhor, apresentar ao Senhor a sua necessidade para que ele possa vir a trabalhar. Isso chama-se obediência. De novo.
0: E clamar a ele, né? É isso que o pastor Denilson está falando, é correto, clamar a ele, porque Deus, ele conhece desde o Jeremias primeiro, Deus, ele conhece, nos conhece desde o ventre da nossa mãe, ele já nos conhece, né, pastor?
1: Salmos diz isso, né? Que ele viu a
0: Salmo.
1: nossa substância, o nosso corpo ainda uma substância uniforme. E diz que todos os dias da nossa vida foram escritos sem que nenhum deles existisse. Ou seja, quando Deus diz que ele conhece o teu caminhar, o teu assentar e o teu levantar, não se engane, ele conhece mesmo, porque foi ele que projetou a sua vida.
0: Ele sabe o que você precisa, mas muitas das vezes precisa. Isso serve não só para quem está ouvindo, não só para quem está participando da live, mas é uma palavra que antes de falar com as pessoas, ela vem de encontro com as nossas vidas também, né, pastor de Deus?
1: Com
0: É um
1: certeza.
0: aprendizado para nós também, aclamar a Deus mesmo sabendo, mas hoje Deus nos faz relembrar que é necessário a gente clamar e saber pedir também, né? Clame a Deus e peça exatamente o que você precisa. É de uma cura? Clama sobre a cura. É de uma porta de trabalho? É de uma cirurgia que está lá na fila de espera e não acontece? A gente precisa saber pedir para Deus. E o pastor Edenilson está olhando ali com o amor dele, está
1: Ah, minha
0: online.
1: esposa está ali assistindo, bênção na minha vida. Eu creio que os meus filhos estão em casa agora. Minha filha que está gestante, todo mundo lá, minha netinha. Irmãos, família é um bem muito precioso. Nós temos que aprender a cuidar de uma forma tremenda. Tá? Mas voltando à palavra aí, do nosso amado irmão. Irmãos, o que nós vemos hoje muito não é as pessoas clamando, são pessoas reclamando. Ah, mas não acontece, não dá certo. Você tem pedido direito? Como o próprio presbítero aqui falou. A Bíblia diz que quando nós pedimos e nós não recebemos, é porque nós pedimos mal. Complicado, né? Se aquilo que você tem apresentado na presença do Senhor estiver de acordo com a vontade de Deus para com a tua vida, não se preocupe. Deus irá bradar, Deus irá mover, Deus irá operar. Mas deixa eu contar algo para você. Quando o presbítero falou que muitas vezes Deus vai até os 48 segundo tempo, muitas vezes o Senhor ele tem que nos provar, irmãos, para que nós venhamos a ser provados. A provação financeira, parte de saúde, vários tipos de provação que Deus faz é para ele ver até onde ele pode nos confiar, até onde ele pode nos usar.

0: E muitos nessa caminhada, presbítero, acabam desistindo. Porque não é fácil muitas vezes entender o agir de Deus. Não é fácil nós entendermos como que Deus trabalha e qual é a forma que Deus quer nos usar ou que Deus quer te usar. Por isso nós temos que estar clamando, buscando, adorando ao Senhor em espírito e em verdade, para que no tempo determinado Ele venha a revelar para a minha vida e para a sua qual que é a vontade dEle. Quantas pessoas que têm um desejo tremendo de pregar, falar do amor de Deus, mas muitas vezes permite que a timidez
1: bloqueia.
0: Alguns dizem que é a síndrome de ananismo. Ah, mas eu sou pequeno. Aí você pega a Bíblia, Gideão era o quê?
1: Pequeno.
0: José era o quê? Era o menor da família.
1: Davi?
0: Era o menor. Ei, eu creio que Deus está falando com você, ô pequeno. Mas você vai correr? Vai deixar de ouvir a voz de Deus? Ah, mas eu estava no altar, tinha um monte de homens de Deus. Legal, você também é um homem de Deus. E se você é um homem de Deus, Deus pode te usar a hora que você abrir a boca. A hora que você permitir o Espírito Santo de Deus te usar. Porque nós, sabedoria humana...
1: Isso vale também, eu comentei acho com o pastor Edenilson outro dia, sobre a parábola dos talentos, né?
0: Exatamente.
1: Você vê, o que tinha três ganhou mais... O que tinha três
0: ganhou mais três.
1: E o que tinha dois ganhou mais dois, né?
0: Mas o que tinha um...
1: Ele foi e enterrou o dom dele, aí se enquadra naquilo que... Se enquadra naquilo que o pastor Edenilson está falando, né, pastor?
0: E quantas vezes a gente enterra os nossos talentos? Ah, eu queria falar para aquele irmão que Deus vai abençoar a vida dele, mas eu acho que é de mim mesmo, eu não vou falar. Se Deus tocou no teu coração, se Deus te direcionou, vai. Deixa Deus te usar. Ah, não, mas tem pessoas maior. O maior dentro da igreja é Jesus. Não existe outro.
1: Eu lembro uma vez que eu simplesmente dei um abraço, eu tava com dúvida, né? Claro que quando a gente é novo, né? Você fica falando, será que é de Deus aquela profecia? Será que... E eu fui dar um simples abraço e o irmão tava esperando um simples abraço. Ele pegou e falou, o meu propósito que eu entrei aqui dentro da igreja hoje, eu queria que alguém só me desse um abraço.
0: Aí é que eu digo, irmãos, Deus ele sonda os nossos corações. Deus ele sabe quando você levanta de manhã, que você dobra o seu joelho e diz, Senhor, tá só o pó da gaita, mas eu vou fazer aquilo que o Senhor mandou. Deus, eu não consigo orar, mas eu consigo ainda chorar. Deus vê tudo isso. Agora, que um abraço faz a diferença.
1: Fá.
0: Tenha certeza disso. E muitas vezes nós temos essa oportunidade de abraçar as pessoas e nós não fazemos.
1: Até mesmo um filho da gente, o pai, quem tem o pai ainda, abraça ele que amanhã pode ser não ter essa oportunidade de novo.
0: E Deus nos dá essa oportunidade todos os dias, né? Aprender a entender o mover de Deus. Eu me lembro uma vez que eu estava numa igreja e Deus colocou algo no meu coração e tinha um casal. Eu falei, Senhor, se realmente isso que o Senhor está me colocando no coração é para eles, levanta aquele rapaz que está ali para ir lá ficar perto deles. Ah, eu nem terminei de falar. Deus falou aí, tá vendo? Tá. Porque existe uma palavra que as pessoas dizem. Se você não fizer, outro vai fazer. Irmãos, não se engane. Aquilo que Deus te levantou para fazer, você vai fazer. Porque Deus vai criar situações, Deus vai criar momentos para você ir lá e fazer aquilo que Deus mandou. Eu me lembro de um missionário, esse missionário já faleceu. Ele foi pregar numa cidade e disse que Deus mandava ele falar algo para um jovem. E ele não, disse que não falou, disse que endureceu o coração e não. Disse que chegou no hotel uma dor de cabeça e não passava. E aquele jovem vindo na mente dele. Disse que 3 horas da manhã ele foi lá na rua, sentou na calçada e ficou lá. Diz que dali a pouco o jovem passou e falou, vem aqui em nome de Jesus, eu quero dormir, eu não aguento mais. Diz que passou para o rapaz aquilo que Deus tinha revelado para ele. Diz que a dor de cabeça dele passou, ele foi, deitou, dormiu, descansou.

0: Eu te pergunto, quantas oportunidades que Deus nos dá para fazer isso? Quantas vezes Deus fala conosco? E tem um versículo da Bíblia que diz que quando ouvirdes a minha voz, não endureçai-vos. Tem um versículo da Bíblia que diz que quando ouvirdes a minha voz, não endureçai-vos o vosso coração.
1: Creio em mim.
0: Pode terminar. Isso é interessante, irmãos, porque muitas vezes somos nós que endurecemos o coração. Ah, não, eu não vou fazer, não. Ele é um pastor, ele é um evangelista, ele é um presbítero, eu não sou ninguém. Ei, você é um servo do Deus Altíssimo. Ou você acha que pastor, presbítero, também não precisa ouvir a voz de Deus? Precisa. Da mesma forma que os membros precisam, muitas vezes, os pastores, os que estão à frente, também precisam de um afago, de uma palavra de Deus. Mas para que Deus venha se manifestar, ele tem que usar quem?
1: Nós.
0: Alguém tem que se colocar de pé. E são os membros da igreja, aqueles que estão ali juntos, fazendo a obra do Senhor. Ouvir, ter discernimento daquilo que Deus quer fazer e realizar. E permitir Deus trabalhar, presbítero, que é a parte interessante.
1: É o mais importante, é?
0: Sim. Deus falou com você? Ah, mas é uma palavra pesada. Palavra é você deixar de fazer aquilo que Deus mandou e ver pessoas perecendo depois. Aí é pesado. Porque Deus muitas vezes ele nos alerta, ele nos orienta, ele usa a vida de pessoas para nos fortalecer. E se todo mundo se calasse, todos os vasos se calassem? É, irmãos, temos que ser vasos, temos que buscar a presença de Deus, temos que entender o mover de Deus. Como o próprio presbítero estava falando aqui, Deus deu uma mudada na vida dele, eu sei essa mudada. Tá? Deus está fazendo coisas que não subiu ainda ao coração dele, mas é o que Deus tem preparado. Agora, eu perguntei isso umas duas, três vezes para ele. É fácil?
1: Não.
0: Tem lágrimas, irmãos, tem choro. Se você pegar um construtor e falar, o que é mais fácil fazer? Construir uma casa nova ou reformar uma casa? O que você acha que é mais fácil?
1: Fazer uma casa nova.
0: Irmãos, reformar da quebradeira dá um monte de coisa. E Deus, quando nos pega, ele começa o quê? A nos reformar, a nos reestruturar, a trabalhar na nossa vida. Ah, o vaso é cada lasca que sai que até chegar à estatura de um vaso perfeito. Mas até a gente passamos por muitas coisas. Eu creio que você já passou por isso também, né?
1: Sim.
0: Aquele dia que você amanhece cheio de fé, hoje Deus vai bradar, hoje Deus vai fazer. E o primeiro lugar que você vai, você já leva uma invertida de alguém. Satanás já usa alguém para tirar a tua paz.
1: Já leva um não.
0: É. Aí você vai desistir? Não, o maior é o que está conosco. O senhor quer tocar a vinheta?
1: Pode ser, pode ser.
0: Diogo, você pode rodar a vinheta para nós? Nós estamos aqui com o sonoplasta novo, o irmão Davi, bênção de Deus.
1: Olha o Davi.
0: É Davi.
1: Aí,
0: se algum gigante se levantar, manda vir aqui que o Davi está aqui.
1: E daí...
0: já resolvemos.
1: Aí ele pode tocar aquele louvor lá também, Diogo.
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0: Amados de Jesus, nós estamos aí a 4 minutos de terminar o programa. Presbítero, eu vou pedir para você fazer uma oração em prol não só do povo lá do Nepal, passando por todas aquelas dificuldades, para que Deus venha a ter misericórdia e agir, mas dos outros países também. A Venezuela passou por um desastre muito grande. E também orar pela nossa nação, né?
1: Sim, é muito importante. Estamos chegando à época aí já, né?
0: Isso. Também vamos orar pela Argentina, Paraguai, nossos países irmãos, para que Deus venha nos abençoar segundo o querer dele. Amém? E nessa oração também nós vamos apresentar a vida do Wagner Machado Rodrigues, que pede oração para ele e por sua família. Irmão, nós não só vamos estar orando aqui na rádio, mas nós vamos colocar também teu nome em oração, para que Deus venha visitar e concluir a boa obra a qual você tem começado na sua vida. Amém?
1: Amém. Oramos. Senhor Deus, Eterno Pai, obrigado, Senhor, por mais essa oportunidade que o Senhor nos concedeu de estarmos aqui fazendo essa programação, ó Deus. Ah, Senhor Pai, eu creio que tudo é para a Tua honra, Tua glória, Pai. Senhor Deus, da mesma forma, Deus, eu coloco em oração, Senhor Pai, a vida do país de Nepal, Senhor Pai. Ah, Senhor Pai, que o Senhor Pai venha cuidar daquele povo, envia, Senhor Pai, anjos naquele lugar, envia pessoas, ó Pai, naquele país dispostas, Senhor Pai, a ajudar aquele povo e principalmente levar a Tua palavra e orar, Senhor, naquele lugar. Em nome do Senhor Jesus, a mesma coisa eu te peço também pelo pessoal da Venezuela, Deus. Ah, Senhor Pai, também passou por uma dificuldade agora, uma situação difícil, ó Deus. Mas nós cremos, Senhor Pai, que o Senhor, ó Pai, pode fazer, Senhor Pai. O Senhor pode levantar pessoas, ó Deus, dispostas a estar lá, ajudando na obra, ajudando, Senhor Pai, através de uma palavra, de um abraço. Aleluia, Senhor Pai, aqui no Brasil também, ó Deus. Que o Senhor Pai venha colocar anjos, Senhor Pai, nos quatro cantos desse país, Senhor. Que o Senhor venha levantar verdadeiros profetas, Senhor. Pregadores que pregam a verdade, Senhor. Não tenha medo de falar a verdade, Senhor. Em nome do Senhor Jesus, ó Pai, Argentina, Paraguai. Em nome do Senhor Jesus, abençoe, Senhor, pastor Edenilson, Senhor, que sempre dispõe do Teu tempo para estar aqui, Senhor Pai, para falando do Teu amor, falando da Tua palavra, contando o Teu testemunho, o que aconteceu durante a semana. Isso é importante, Senhor, para que nossas vidas sejam fortalecidas, ó Deus. Em nome do Senhor Jesus, ó Pai, coloca as Tuas mãos, Senhor Pai, no presídio, Senhor Pai, pessoas que estão lá nesse exato momento ouvindo, Senhor Pai, essa oração, que o Senhor Pai venha quebrantar o coração deles, ó Pai, que eles venham se arrepender, que eles venham saber que o Senhor é o único salvador de nossas vidas, ó Pai. No hospital, Senhor Pai, coloca Tuas mãos no hospital, Senhor Pai. Nesse exato momento, pessoas precisam de cura. Que o Senhor Pai venha ser a cura, que o Senhor venha ser a salvação para essas vidas, ó Pai. Da mesma forma, Senhor, pessoas que estão dentro do Teu lar, em estado de depressão, estado de... precisando, Senhor Pai, de uma porta aberta, que o Senhor Pai venha abrir a porta, ó Deus. É o que eu te peço em nome de Jesus. Amém.
0: Amados, Deus abençoe e tenha um ótimo final de semana em Cristo Jesus. Amém.
1: Nós vamos estar orando aí, Wagner. Está o teu nome em oração. Vamos continuar orando pela tua vida. Em nome de Jesus, abençoe o final de semana de vocês.
0: Amém.
1: Amém. Olha, 7h55. É, 25 horas.

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Aleluias, glórias a Deus, louvado é o nome santo do nosso Senhor e Salvador Jesus Cristo. A palavra nesta noite para início dessa programação da volta do Rei Jesus está no livro profético de Apocalipse, capítulo 1 e o versículo 8. A palavra nos vem dizer nesta noite: eu sou o Alfa e Ômega, o princípio e o fim, diz o Senhor, que é e que era e que há de vir, o Todo-Poderoso. Amém. Glórias a Deus. Que esta palavra, esse versículo da palavra de Deus, eu saúdo todos os ouvintes com a gloriosa paz do nosso Senhor e Salvador Jesus Cristo. Quem vos saúda é vosso irmão Cristo, pastor Eugênio, e a programação A Volta do Rei Jesus, que vai todas as sextas-feiras, das 20 às 22 horas. Muita palavra, louvor, adoração ao nosso Deus Celestial, porque Ele é digno de ser louvado e adorado. E com certeza, com toda a gratidão, nos louvamos, nos adoramos o único Deus verdadeiro que fez o céu e a terra. Aleluias, o único Deus vivo. Aleluias, que tem poder no céu, na terra, debaixo da terra. O único Deus vivo. Aleluias, que Ele sabe. Aleluias, contempla toda a face da terra. Aleluia, Jesus. O único Deus vivo. Aleluias, que sabe as nossas necessidades, o que nós precisamos, o que nós necessitamos. Aleluias. E Ele sempre, aleluias, está com as mãos estendidas para, aleluia, Jesus, solucionar os nossos problemas, porque Ele veio, aleluia, Jesus, para nos salvar, para nos mudar, transformar, curar, libertar. Enfim, Ele veio para fazer milagres em nossas vidas. Por isso, aleluia, Jesus, estou aqui nesta noite, porque eu sou o milagre de Deus. Aleluia, Jesus. Já quero agradecer a todos os ouvintes que estão sintonizados pela Rádio Ciência Gospel 96.7. Aleluia, vou sair pela live. Aleluias.

Está aí nosso Newton Júnior, né? Aleluia, Jesus. Ele diz boa noite, irmão. Amém. Boa noite, Newton Júnior. Deus abençoe grandemente sua vida, seu ministério, sua família. Obrigado pela corona. Obrigado, aleluia, Jesus, pela companhia, né? Aleluia, Jesus, nos ouvindo. E com certeza Deus tem uma palavra nesta noite em nome de Jesus. Agradecendo a todos os ouvintes. Aleluia, Jesus, com certeza Deus tem uma solução para nossas vidas. Aleluia, Jesus, amém? Glória a Deus, que agradeço aí mais uma vez, nosso sonoplasta, aleluia, Jesus, Diogo, que está ali ajudando a fazer essa programação. E você, meu irmão, minha irmã, aleluia, Jesus, ouvintes, abre teu coração, aleluia, Jesus, porque Ele, Deus, vai falar conosco através de palavras, louvores, adoração, oração. Aleluia, Jesus, porque Ele sabe, Ele conhece a tua situação. E não há nada melhor, aleluia, Jesus, quando nós abrimos nosso coração e buscamos, aleluia, Jesus, diante do Senhor Jesus. Vamos orar neste momento, aleluia, Jesus. Você, meu irmão, minha irmã, aleluia, Jesus, não sei como está a tua situação, eu não sei o que está precisando, eu não sei, aleluia, Jesus, a tua família, eu não sei de nada, mas uma coisa eu sei, que o nosso Senhor e Salvador Jesus Cristo, Ele contempla teu lar, tua casa, tua família, e com certeza Ele sabe o que você precisa. Então abre teu coração, conecta tua mente para a glória de Deus. E vamos orar em nome de Jesus. Senhor meu Deus, eterno Pai, Pai Celestial, Pai amado, meu Deus, Pai do nosso Senhor e Salvador Jesus Cristo. Deus, toda honra, toda glória, todo louvor, adoração é somente ao Senhor, Papai querido, meu Deus. Pai, com toda gratidão, ó Pai amado, meu Deus, nós estamos aqui para te louvar, Senhor, agradecendo, meu Pai amado, meu Deus, por esse dia que se passou, meu Pai amado. Obrigado pelos livramentos que o Senhor nos tem dado, meu Pai, pela cura, pela libertação, meu Pai, a qual, aleluia, Jesus, muitas pessoas foram alcançadas nesse dia que se passou, meu Pai. Com certeza o Senhor preparou esse dia, aleluia, Jesus, libertação, meu Pai, para que nesta noite essas famílias, essas almas, ó Pai, pudessem estar aqui, meu Pai amado, ouvindo essa programação, assistindo pela live ou pela rádio, meu Pai. Ó Espírito Santo, Pai amado, meu Deus, que o Espírito Santo vai entrar nessas lares, ó Pai amado. Repreenda, Pai Celestial, meu Deus, todo mal, todo jugo, toda pressão maligna, todo laço, toda armadilha do inimigo vai ser quebrada, vai ser destruída, meu Pai. Deus, em nome de Jesus, em nome de Jesus, ó Pai Celestial, meu Deus, vem repreendendo, Pai Celestial, meu Deus, esse Espírito de morte, meu Pai amado, meu Deus, aquele que precisa de uma cura, aquele que precisa de um milagre, meu Pai, o Espírito Santo, meu Pai, Deus poderoso.

Rodrigues, meu pai amado, meu Deus, ele pede oração, meu pai amado, meu Deus, pela família dele, meu pai. Deus, o senhor sabe a situação dele, meu pai. O senhor sabe a necessidade que ele está passando, meu pai. Então, nesta noite, Pai Celestial, meu Deus, em nome de Jesus, meu pai, que essa família venha ser alcançada, liberta, chamada, curada, meu pai.

certeza, meu irmão, aleluia. Toda gratidão ao Senhor por tudo que Ele tem nos feito nessas vidas, ó Pai. E eu coloco, Pai, tua filha, Lucimar, a família dela, Pai, em oração neste momento. Alcança, meu Pai amado, toda a família, trazendo, ó Pai Celestial, meu Deus, para a presença do Senhor, meu Pai, libertando o Pai Celestial do mal, Senhor, o Espírito Santo, Pai amado, meu Deus, também está nosso irmão Nelson Gonçalves, o Pai, ele diz, o Pai Celestial, meu Deus, Papai querido, ele pede oração, meu Pai, pela vida do Marcelo Inácio, que se encontra na UTI, entubado, ele é irmão do meu cunhado no estado de São Paulo, o Espírito Santo, o Senhor é Deus de perto, Deus de longe, meu Pai, Deus alcance, meu Pai amado, o Marcelo agora, meu Pai, repreenda, Senhor da glória, todo o mal, Senhor, toda a enfermidade.

saúde dele. Arranca, meu Pai amado, desta UTI, meu Pai amado. E eu profetizo que amanhã, Pai Celestial, meu Deus, ele vai estar, Pai amado, com os aparelhos desligados, meu Pai. Porque eu creio que o Senhor, ó Pai amado, está agindo, Pai, na vida dele, meu Pai. E com certeza o nome do Senhor está sendo glorificado já neste momento, meu Pai. Pai, abençoa, Senhor, meu Pai, todos os ouvintes nesta noite, Papai amado, ele disse lá, arranca a tristeza, angústias, mágoas desses corações, meu Pai.

Pessoas, ó Pai, que elas possam ser, aleluia, alcançar o milagre, a cura nesta noite, papai querido. Deus, em nome de Jesus, visita hospitais, meu Pai. Quantas almas estão nos hospitais, ó Pai, que o médico já falou que não tem mais solução, meu Pai, que não tem mais jeito, meu Pai. Sim, para o homem não tem jeito, mas para o Senhor tudo é possível, meu Pai. Meu Espírito Santo, aquele que estão, aleluia,

Ó Pai, e tudo isso para a honra e glória, nome do Senhor e Salvador Jesus Cristo. Amém, amém e amém. Amém, glórias a Deus, aleluia, Jesus, louvamos a Deus, né? Por mais esta noite abençoada que Deus preparou para nós, aleluia, e nós estamos aqui, né? Aleluia, Jesus, para fazer a obra do Senhor Jesus, com certeza, meu irmão, minha irmã, aleluia, Jesus, é um momento, aleluia, Jesus, muito especial, aleluia, Jesus, a qual nós podemos hoje, através da palavra, de louvores, aleluia, Jesus, edificar a nossa vida espiritual diante da presença do Senhor Jesus, amém? Glórias a Deus, aleluia, Jesus. Já quero ali comunicar a você, meu irmão, minha irmã, que quer pedir um louvor, aleluia, Jesus, pode mandar aí no WhatsApp da Rádio Essência Gospel, né? É 45 30 25 5200. E você que tá pela live, pode escrever um louvor na tela do teu celular e envia aí para a Rádio Essência Gospel, que vai aparecer ali, né? No YouTube, né? Aleluia, Jesus, na live, né? Vai aparecer aqui e o nosso irmão Diogo vai estar aí preparando o louvor para nós ouvirmos em nome de Jesus, amém? Enquanto você, minha irmã, pensa em pedir louvor, já vamos ouvir o primeiro louvor já nesta noite, tudo isso é para a glória do Senhor e Salvador Jesus Cristo.

Aleluias, glórias a Deus. Louvamos a Deus por esse louvor abençoado que nós acabamos de ouvir. Aleluias, com o nosso saudoso cantor Mateusense, né? Que já está descansando no Senhor. Aleluias, né? E as irmãs Falavinha, né? Uma delas também já está descansando no Senhor. Mas eles deixaram esse louvor, aleluias, gravado pela revelação do Espírito Santo de Deus, porque hoje nós podemos ouvir esses louvores para edificar a nossa alma, a nossa vida espiritual, papai querido, meu Deus, é, aleluias, este é o momento de nós a procurar, aleluia, estar com nossa alma, nossa vida espiritual, aleluias, é, conectada com nosso Deus celestial, aleluias, através do Espírito Santo, esse louvor que falou conosco nesta noite, aleluias, quando Jesus se revela para João, aleluias, na ilha de Pátimas, aleluia, Jesus, né, falando, bem-aventurado que lê e os que ouvem as palavras desta profecia e guardam as coisas que nela estão escritas, porque o tempo está próximo, aleluia, louvado nome santo do Senhor, o dia da vinda do Senhor Jesus, cada dia está mais próximo, aleluia, o que está acontecendo neste mundo, aleluia, as avalanches acontecendo lá no Nepal, quantas mil pessoas morreram, aleluia, Deus está usando pregadores, Deus está usando de todas as formas, pela live, pela rádio, aleluia, falando que Jesus é o Salvador e Ele está próximo a voltar, aleluia, mas Ele usa a própria natureza que Ele criou para avisar toda a humanidade sobre a face da terra, aleluia, que Jesus está à porta para buscar a tua igreja, meu irmão, não há mais tempo de nós voltar para trás, não há mais tempo de nós coxear em dois caminhos, não, aleluia, esse louvor nós ouvimos, aleluia, Jesus declarando o princípio e o fim, eu sou alfa e ômega, aleluia, Jesus diz o Senhor, o que é, o que era, e que há de vir o Todo-Poderoso, aleluia, Jesus falou, eu era o princípio e o fim, eu sou o princípio e o fim, e eu há de vir, aleluia, no momento, aleluia, Jesus, que meu pai fala, meu filho, vai buscar a minha igreja, vai buscar os meus ungidos, vai buscar aqueles, aleluia, Jesus, a qual eu entreguei para você, meu filho, e através do teu amor, eles se converteram dos maus caminhos, agora estão lá te adorando, meu filho, estão me adorando a mim também, por causa do teu amor demonstrado na cruz do Calvário, Jesus está aí, só esperando a resposta, a pedido do Pai, falando, meu filho, desce lá para baixo e resgata a minha igreja, aleluia, oh Espírito Santo, o Todo

Poderoso está aí para buscar a sua igreja. Oh, meu irmão, minha irmã, aleluia, Jesus. Você que ainda não confessou, você ainda não recebeu o Jesus Cristo como teu Salvador. É tempo, aleluia. A porta da graça já está se fechando. Já está, aleluia. Somente uma, você ainda não recebeu o Jesus Cristo como teu Salvador. É tempo, aleluia. A porta da graça já está se fechando, já está, aleluia, somente uma fresta ainda que, aleluia, para se fechar. Então aproveita, hoje a salvação é pela graça que foi demonstrada na cruz do Calvário para trazer a salvação, aleluia, aleluia. Qual a condenação que estava sobre nós, aleluia, foi tirada de nós, aleluia. Jesus tirou a condenação do homem, aleluia, Jesus. Mas para o homem fugir da condenação do juiz da morte eterna, ele precisa tomar uma decisão, ele precisa tomar uma atitude de buscar ao Senhor, porque o próprio Deus revela, pela revelação do Espírito Santo, no profeta Isaías 55, quando ele usa, todo o povo é convidado para buscar a salvação veio sobre a terra, aleluia. Jesus se desfez da sua própria glória, se fez homem, foi açoitado, foi cuspido, foi pregado, levou nossos pecados sobre ele, aleluia, Jesus, para trazer salvação. Mas nós precisamos fazer a nossa parte. O Pai Celestial fez a parte dele, enviou seu filho amado, o seu filho pela obediência, fez a parte dele obedecer ao Pai. E se nós queremos ser filho de Deus Altíssimo, se nós queremos obedecer ao Pai Celestial, nós precisamos correr e buscar a salvação para nossa alma. Oh, Espírito Santo, oh, meu Pai amado, acorda, ó igreja que dormes. Muitos estão dormindo, muitos sabem, os sentidos sabem que o fim do mundo está prestes a acontecer, mas eles pensam que é coisa normal. Acabou, acabou, não, não, aleluia, aleluia, já há duas eternidades, depois desse término dessa terra, aquele que estiver em Cristo Jesus, aquele que vem em Cristo Jesus, que vai dormir em Cristo, aquele dia vai ressuscitar para a salvação, para a vida eterna com ele. Mas aquele, aleluia, Jesus, que não entregou sua vida a Cristo, que desceu a sepultura, sem ter tempo de confessar Jesus como Salvador, ele vai, aleluia, Jesus, naquele dia, enfrentar o juízo eterno. Hoje Jesus é o nosso Salvador, hoje Jesus é nosso advogado, mas aquele dia ele vai ser juiz, ele vai julgar, aleluia, oh Espírito Santo, aleluia, Jesus. Hoje é o dia de nós correr, aleluia, para os braços de Jesus Cristo, aleluia, Jesus. Então, minha irmã, aleluia, Jesus, não espera para amanhã, não espera para amanhã. E você que está na presença do Senhor, busque cada dia mais a presença dele, aleluia. Busca cada dia mais Jesus, porque ele está ali, hoje ainda de braços abertos para receber. Mas aquele dia ele vai ser o juiz, e muitos vão dobrar seu joelho para vir dizer que todo joelho se dobrará e vai confessar que ele é o Todo-Poderoso, ele é o Rei dos Reis, ele é o Salvador. Mas muitos vão somente, aleluia, reconhecer que é Salvador, aleluia, Jesus, mas já não há mais tempo, aleluia. Somente vou ressuscitar para conhecer Jesus Salvador, mas serão condenados, aleluia. Então, minha irmã, encontra a fonte de vida, a esperança de entregar sua vida a Cristo Jesus, a esperança de nos buscar a salvação, aleluia, Jesus. Eu sou Alfa e Ômega, o princípio e o fim, diz o Senhor, que é e que era, e o que há de vir, o Todo-Poderoso. Amém. Glórias a Deus, aleluia, Jesus, louvamos a Deus, aleluia. Aleluia, Jesus, por essa oportunidade que Deus concedeu para nós. Estamos aqui mais uma vez na Rádio Essência Gospel 96.7, a programação A Volta do Rei Jesus, que vai todas as sextas-feiras, das 20 às 22 horas, duas horas de palavra, louvor e adoração para atender todos os ouvintes, né? E com certeza, meu irmão, minha irmã, Deus já falou conosco, vai continuar falando.

orando em nome de Jesus, amém? Glórias a Deus, eu quero agradecer ele, né? Aleluia, Jesus, os ouvintes aí que estão na live, né, do pastor João Tomás, né, Lígia Paz, o pastor Eugênio, amém, glória a Deus, também o meu patrão, Osmar, Pai do Senhor Osmar, obrigado pela força, pela audiência, um abraço para o nosso patrão Osmar, que é presbítero, né, ali da Igreja Semente da Fé, um abraço para o meu patrão Osmar, Deus abençoe, né, sua esposa, aleluia, Jesus, né. Deus abençoe grandemente. Também nosso tá Jackson Porte Silva, né? Diz a paz do Senhor Jesus Cristo, aleluia, Jesus. Eu gostaria de pedir um louvor, soldado ferido, amém. Já vamos com certeza, nosso abençoado, o Senhor Plasta Diogo já preparou esse louvor em nome de Jesus Cristo, amém. Glórias a Deus. Também, pastor João Tomás, também ali pedindo louvor, marca do sangue com Andréia e Linéia, né? Glórias a Deus por isso, né? Dois louvores abençoados que vai continuar falando e alertando a nossa vida diante da presença do Senhor e Salvador Jesus Cristo, aleluia, Jesus. 20 horas, 27 minutos, né? Já foi meia hora de programação, né? Aleluia, Jesus, mas temos aí até as 10 horas, né? Glórias a Deus por isso, amém? Glórias a Deus. Então vamos ouvir, nosso irmão Diogo, o próximo louvor, aleluia, Jesus, que nosso irmão Jackson pediu, né? É isso mesmo, né? Soldado ferido. Então vamos ver esse louvor. Já voltarei novamente com a palavra de Deus.

Aleluias, glórias a Deus. Não deixe o soldado ferido morrer. Louvamos a Deus, né, por esse louvor abençoado que nos acabou de ouvir. Eu estava meditando nesse louvor e, aleluia, nos tempos que nós estamos vivendo. Aleluias. Quantos soldados de Cristo, aleluias, estão feridos. Quantos soldados de Cristo, aleluia, Jesus, estão ali, aleluias, por causa da palavra de Deus, por causa do Evangelho, feridos, aleluia, Jesus. Nesse mundo que nós estamos vivendo, quantos soldados estão sendo, aleluia, Jesus, mortos? Quantos soldados estão sendo chicoteados? Quantos soldados feridos na mente, aleluia, não só no corpo físico, mas na mente, aleluia, caluniados, impedindo, aleluia, desse soldado de Cristo levar a mensagem da palavra de Deus. Quantos soldados estão chorando? Quantos soldados estão morrendo por não negar Jesus Cristo? Aleluias. Quantos soldados estão ali sendo, aleluia, Jesus, amordaçados? Aleluias. Colocado diante de uma parede, falando, olha, se você negar esse Jesus que você está anunciando, você vai escapar da morte, caso contrário, você vai morrer. E os soldados de Cristo, aleluias, aqueles que se alistaram para a boa obra, aqueles que estão alistados, vestindo as armaduras de Deus, aleluia, se não negam Jesus Cristo, estão sendo mortos, mas somente o corpo está morto, morrendo, mas a alma vai para o descanso, porque Jesus falou, aleluia, aleluia, aquele que morrer por causa do meu evangelho será salvo, aleluia. Quantos estão morrendo por não negar o evangelho, uma morte de carnal, mas a alma já está descansando no Senhor, aleluia. E muitos, aleluia, que falam que são soldados, mas por pouca coisa estão negando Jesus. Nós estamos vivendo neste mundo, aleluia, porque por pouca coisa, aleluia, estão abandonando os caminhos do Senhor. Aleluia. E eu vejo que esses soldados não estão revestidos da graça, da unção do Espírito Santo, aleluia. A farda deles não está, aleluia, Jesus, lavada no sangue do Cordeiro, não. Essas fardas de soldados, aleluia, Jesus, não são legítimas, aleluias. Quando nós lemos, quando Paulo, aleluia, Jesus sofreu pelo Evangelho, aleluia, Jesus. Ele chega e fala para Timóteo, aleluia, Jesus, Timóteo,

sofre, pois comigo as aflições. Como bom soldado de Jesus Cristo, aleluia, Jesus. Ninguém que ele milita se embarraça com o negócio desta vida, a fim de agradar aquele que alistou para a guerra. Aleluias, aleluias. Aquele que se alistou legitimamente, ele não se embaraça pelo este mundo, ele não se embaraça pelo pecado, pela cobiça deste mundo, aleluia, Jesus, ele não se embaraça, não, porque ele entregou a sua vida a Cristo Jesus, soldado, aleluia, Jesus, aleluia, revestido da graça, da unção do Espírito Santo, aleluia, Jesus, aleluia, Jesus. Paulo fala assim no livro de Efésios: revesti-vos, aleluia, Jesus, com as armaduras de Deus, aleluia, que é a palavra de Deus, para suportar os dias maus, aleluia, Jesus, e tomando isso, ficar firme na presença do Senhor. Nós precisamos ser revestidos da graça, da unção da palavra de Deus, para nós possamos enfrentar dia a dia. Tem dias bons, mas tem dias difíceis, aleluia, Jesus, mas o

mesmo sangrando, aleluia Jesus, mas ele está em frente, aleluia Jesus, quando os soldados abaixam a cabeça para clamar, para se prostrar aos pés do Senhor, se humilhar debaixo das potentes mãos do Senhor, lançar sobre ele toda a ansiedade, todas as preocupações, medo, angústia, aleluia Jesus, ele abaixa a cabeça aos pés do Senhor, e depois levanta a cabeça para cima, aleluia, reconhecendo, aleluia Jesus, quando o salmista, o salmo 121, eleva meus olhos para o monte, da onde me vem o socorro vem do Senhor que fez o céu e a terra, oh meu irmão, nosso socorro vem do Senhor, nosso socorro vem dele, muitos buscam socorro de homens pecadores, mas esqueça no Jesus, que o nosso socorro está em nosso Senhor e Salvador Jesus Cristo, no Jesus, então meu irmão, minha irmã, aleluia Jesus. Jesus, ele não prometeu facilidade, não. Ele não prometeu que seria fácil, aleluia Jesus. Porque se fosse fácil, ele não precisaria ser açoitado. Ele não precisaria ser cuspido. Ele não precisaria, aleluia Jesus, ser, aleluia Jesus, morto na cruz do Calvário. Ele falou sim, aleluia Jesus, aleluia. E eu descerei na terra, farei a vontade do Pai, aleluia Jesus. E ele falou que neste mundo tereis aflição, mas tem bom ânimo, eu venci o mundo, aleluia Jesus. E a palavra vem dizer, aleluia Jesus, na carta, na epístola de Paulo, aleluia, Romanos, capítulo, aleluia Jesus, 8:37, aleluia Jesus, que nós somos mais que vencedores em Cristo Jesus, por aquele que nos amou, aleluia. Nós somos mais que vencedores. Por que mais vencedores? Olha da onde que Deus tirou nós, do lamaçal do pecado, aleluia, libertou dos vícios, da bebedeira, da escravidão de Satanás, curou, aleluia, de enfermidade. Eu mesmo, aleluia Jesus, fui curado de um câncer, aleluia Jesus, e hoje está aqui, aleluia Jesus, fazendo obra do Senhor Jesus Cristo, aleluia Jesus. Mas foi pela graça, foi pela misericórdia dele que foi alcançado. E nesta noite Jesus está alcançando, não importa a tua enfermidade, não importa o que está passando, soldado ferido, mas nesta noite a graça, a unção do Espírito Santo, no milagre da cura, está visitando você nessa noite. Receba, toma posse, o milagre de Jesus na tua vida nesta noite, porque ele está contando contigo, soldado de Cristo, aleluia Jesus. Ele está, aleluia, nesta noite, aleluias, ele está derramando o bálsamo da unção das tuas feridas, ele está visitando tua alma angustiada, ferida, ele está visitando você nesta noite, meu irmão, levanta a cabeça, vai em frente, porque Jesus é contigo em nome de Jesus, amém? Glórias a Deus, aleluia, Jesus. Que Deus continue abençoando todos os ouvintes nesta noite, aleluia Jesus. É, você, meu irmão, ouvinte pela rádio, você pela live. Deus abençoe grandemente essa vida, este ministério, em nome do Senhor e Salvador Jesus Cristo. Amém? Glórias a Deus, né? Aleluia Jesus. É, e nós somos, temos somente a louvar.

a nosso Deus Celestial, né? Glórias a Deus por isso. São 20:41. Aleluia, Jesus. Programação, a volta do Rei Jesus, que vai todas as sextas-feiras, das 20 às 22 horas, né? Tem 5 minutos de intervalo das 21, né? É 20:55, né? Entre o intervalo, né? E 5 minutos de intervalo, e às 21 horas voltamos novamente, né? Com a segunda hora de programação, né? Mas falta ainda mais 15 minutos, né? Para essa primeira hora, em nome de Jesus. Amém? Glórias a Deus, né? Aleluia, Jesus. Tá aí nosso, também nosso querido amado pastor João Silvério, ali da igreja Luz do Mundo, ali no Vila Miranda, na rua Mourinhos 420, né? Aleluia, Jesus. É, o nosso bom pastor Marco Silvério, sua esposa, missionária Simone, tem o Mateus, tem o Luquinha, né? Aleluia, Jesus. Também tá o pastor Daniel, sua esposa, né? Cristiana, aleluia, Jesus, né? Tudo que é aquela igreja Luz do Mundo aqui, né, da Vila Miranda, em nome de Jesus, amém? Glória a Deus, nosso bom diácono Ponto de Silva, né, aleluia, Jesus, né, pedindo essa oração, né, com certeza vão estar orando, né, o irmão não colocou, não sei de onde que era, qual estado, qual, né, mas pode colocar o estado aí, que, né, se não sei se de Foz do Iguaçu, que cidade, pode colocar aqui, que nós com certeza vamos mandar um abraço, né, para toda que, né, para sua cidade ou estado, em nome de Jesus, amém? Amém, nosso bom diácono. Glórias a Deus por isso, aleluia, Jesus, né? Também nos pastor Hélio da Silva, lá de São Ludiero, Santa Catarina, um abraço, pastor Hélio da Silva, em nome de Jesus, obrigado pela força, pela audiência, em nome do Senhor e Salvador Jesus Cristo, aleluia, Jesus. Quero mandar um abraço para a igreja, lá onde eu congrego, é na igreja Consagrada de Cristo, bairro 3 Lagoas, aí nosso querido amado pastor Genadir Moreira da Silva, né? Com certeza está ouvindo a programação. Um abraço, pastor Genadir, aleluia, Jesus, né? Nosso pastor aí da igreja Consagrada de Cristo, né? Na rua Álvaro Fernandes, Lagoa Azul, né? Bairro 3 Lagoas, né? É amanhã grande culto, né? De louvor e adoração, às 19:30, né? Você é o nosso convidado, com certeza Deus tem uma palavra amanhã à noite ali na igreja Consagrada de Cristo, bairro 3 Lagoas, né? E domingo às 19:30 também, culto da família. Glórias a Deus por isso, amém? Glória a Deus. Vamos em diante, ouvindo louvores, nosso bom pastor João Tomás, né? Nosso bom João Tomás, do Jesus. Ah, aqui, ó. Sou de Foz do Iguaçu mesmo, pastor. Moro no Morumbi também, próximo à rádio. Amém. Obrigado, Jackson. Deus abençoe grandemente essa vida de ministério. Glórias a Deus por isso, amém? Um abraço, Jackson. E vamos ouvir então o louvor que o nosso pastor João Tomás pediu, aleluia, Jesus, né? De marca de sangue, né? Aleluia, Jesus. Vamos ouvir esse louvor. Esse louvor vai falar fortemente conosco, em nome de Jesus.

Glória a Deus, né? Que maravilha de Deus, aleluias. Fomos lavados no sangue do Cordeiro. Glórias a Deus por isso, aleluia, Jesus, né? Louvor abençoado que nós acabamos de ouvir com Edneia e Linéia, marcas de sangue, né? Aleluia, Jesus, ele foi oprimido, mas não abriu a boca. Como um cordeiro foi levado a matadouro e como a ovelha muda perante os seus tosqueadores, ele não abriu a boca. Aleluia, Jesus. Aleluia, tudo isso Jesus suportou. Aleluia, Jesus, pelos pecadores sobre a face da terra, para que através do seu sangue derramado, aleluias, aquele que se achegasse na presença do Senhor, entregasse sua vida a Ele, recebesse Ele como Salvador, recebesse Ele como Filho de Deus, aleluia, Jesus, para que nós pudéssemos, aleluia, Jesus, aí, lavados pelo sangue do Cordeiro, nossos pecados, aleluia, Jesus, não foi com água normal, mas foi pelo sangue do Cordeiro, pelo sangue do nosso Senhor e Salvador Jesus Cristo, para que hoje nós possamos ser chamados Filho do Deus vivo, aleluias, que maravilha de Deus, aleluia, Jesus. É, porque João descreve no capítulo 1, aleluia, Jesus, versículo 11 e 12, que Jesus veio para os seus, mas os seus não o receberam. Mas todos a quantos receberam, deu-lhe poder, aleluia, Jesus, de sermos filhos de Deus vivos, aleluias, a qual não nascemos no sangue, nem, aleluia, Jesus, é do homem, aleluia, Jesus, mas nascidos filhos espirituais, aleluia. Jesus falou, João descreve no capítulo 3, aleluia, Jesus, quando Jesus fala, aquele que não nascer da água do Espírito,

não tem parte do reino de Deus. Aleluia, Jesus. Aquele que é nascido da carne é na carne, mas aquele que é nascido do Espírito é Espírito, porque Deus é Espírito. Aleluias. Então não tem como nós, aleluia, Jesus, querer alcançar a salvação, aleluia, Jesus, se nós não nascermos de novo. Aleluia. Nicodemos falou: Senhor, como que um homem pode entrar no ventre da mãe sendo desse tamanho? Aleluia, Jesus. É. E Jesus olha para ele: Nicodemos, né? Esse nascimento, aleluia, Jesus, é espiritual. Aleluia, Nicodemos, você, aleluia, Jesus, é um grande homem da lei, você é entendedor da lei, aleluia, Jesus, mas na parte espiritual você não entende. Mas se você nascer de novo, você vai entender o outro lado do homem, né? A parte espiritual, aleluia, Jesus, né? E o próprio Paulo descreve no livro de Coríntios, aleluia, Jesus, capítulo 1, 2, lá, aleluia, Jesus, que diz assim: o homem natural, né? Ele entende as coisas naturais, aleluia, Jesus, né? Mas o homem espiritual, ele entende as duas partes, natural e espiritual. Aleluia, Jesus. Então, aleluia, Jesus, este é o motivo do homem nascer de novo. Por isso que aquele que nasce novamente, ele sabe esse mundo que nós vivemos, para vem dizer que esse mundo é jaz, né? É no maligno, né? É, tudo jaz no maligno, não do, né? É porque esse mundo pertence a Deus ainda, né? E vai pertencer eternamente, porque Deus criou o céu e a terra somente para ele, Jesus. Mas pela rebeldia, né? Ele foi julgado aqui na terra, Jesus, né? Então o mundo é jaz no maligno, né? Aleluia, Jesus. Por isso que nós entendemos as duas partes. Por isso que hoje nós podemos entender, aleluia, Jesus, as afrontas, né? Que o cristão, aleluia, Jesus, ele enfrenta, né? A cor deste mundo. Mas nós que somos espirituais, nós sabemos, aleluia, Jesus, né? Discernir e clamar ao nosso Deus celestial em nome de Jesus. Amém? Glória a Deus. Quero mandar um abraço também ao nosso pastor presidente lá de Londrina, pastor Arthur da Silva, né? Com certeza está vindo programação também, né? A paz do Senhor, pastor Arthur da Silva, um abraço à sua esposa, né? A missionária Cida, todo aquele corpo de obreiros ali da Igreja Consagrada de Cristo, lá de Londrina, né? E agora, essa próxima vez, o nosso pastor presidente vai estar ali, né? Vindo, né? Aleluia, Jesus, aí, em meio de setembro, né? Ali juntamente com a Igreja Consagrada de Cristo, bairro 13 Lagoas, amém? Glórias a Deus, aleluia, Jesus. São 20:54. Eita, glória de Deus, né, Marcos Silvério? Pastor Marcos Silvério assistindo, né? Chegamos à primeira hora, nessa primeira hora, né? Mas não desconecte tua live, tá? Continua ligado, tá? Continua ligado, daqui 5 minutinhos. Nós estaremos voltando novamente com a programação da segunda hora da programação, a volta do Rei Jesus. Amém? Glórias a Deus por isso. Então, não desconecte e já prepara, né? Pede um louvor para a segunda parte ali, um louvor, né? Que nós estaremos atendendo com todo o prazer. Amém? Daqui a pouco, estamos novamente no ar. Agora vem os comerciais da Rádio Essência Gospel 96.7.

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